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Ninguém pode vir a mim se o Pai que me enviou não o trouxer. E eu ressuscitarei no último dia.

A maior mensagem que um homem, um ser mortal, pode receber é exatamente isto que acabamos de ouvir. Isto procede de Deus. Isso procede do Senhor Jesus Cristo. No Evangelho segundo São João, capítulo 6, verso 44. Jesus Cristo, Deus encarnado, disse: ninguém pode vir a mim se o Pai que me enviou o não trouxer, e eu o ressuscitarei no último dia. Ele também disse que não é para quem quer, não é para quem corre. Usando o apóstolo São Paulo, com revelação plena da mensagem da palavra, nos posiciona como verdadeiros filhos de Deus. Na mensagem Hebreus capítulo 5 e 6, o profeta de Deus para esta era, no mesmo espírito e plenitude da palavra que São Paulo, nos mostra que antes do mundo ter sua fundação, Deus, através da sua graça eterna, lhe olhou para baixo e, pela sua presciência, ele viu a você e a mim. Antes da fundação do mundo. Com razão, quando Ezequiel estava um tanto alarmado, Deus disse para ele: antes de você ver isto aí, eu já vi isto muito tempo. O profeta de Deus disse que um filho está véu adentro, não faz alvoroço por nada. Com essa consciência de que Deus sabia todas as coisas desde antes da fundação do mundo, então nós chegaremos realmente à fé perfeita. Sem essa consciência, jamais chegaremos lá. Ele, Deus, sabia em que era nós viveríamos. Ele sabia o que realmente seríamos. Isso através da eleição. Ele nos escolheu antes da fundação do mundo, para estarmos com Ele sem mancha. Ouvintes, é necessário que atinemos para este assunto da eleição. Porque sem a eleição, jamais teremos a predestinação. São duas coisas, dois fenômenos que não podem trabalhar separadamente. A eleição, olhando de onde viemos, e a predestinação, mostrando para onde iremos, para onde estamos indo. Esse conhecimento é aquele conhecimento previsto na Bíblia Sagrada, que sem o qual o povo perece. Faltando este conhecimento, faltando essa ciência, faltando esta luz, o povo perece. Se você não conhece a sua eleição, você também não batalha, não trilha o caminho da predestinação. E sua vida é uma vida casuística.
vive aleatoriamente, seguido por vãs filosofias, e a grande seita meretriz, a seita meretriz, que é mãe das outras seitas, das heresias, governando a todos que não conhecem a sua eleição e a sua predestinação, todos serão lançados no lago de fogo. Se ele nos escolheu desde antes da fundação do mundo, base bíblica inquestionável, não importa o quantos homens tentem a interpretar isto de uma forma diferente, então, se ele nos escolheu antes da fundação do mundo para estarmos nele sem mancha, e nós nascemos todos manchados, nada pode nos limpar. Nenhuma condição moral, nenhuma condição social, nenhuma condição religiosa, intelectual, nenhuma condição farisaica poderá nos limpar. Então, como nós seremos sem manchas, sendo que jamais poderemos chegar nesse pré-destino com manchas? Ele enviou seu Filho unigênito para que todo aquele que nele crer não tenha um fim de vida aleatório, casuístico, não tenha uma vida na interrogação, mas tenha a vida eterna. Nunca, nunca há de perecer, nenhum sequer daqueles que o Pai deu para o Filho, através deste ofício de Salvador. Então nós entramos nele pela fé, através da graça somos salvos, através do Espírito Santo somos chamados para vivermos pela nossa eleição e pela nossa predestinação, tendo um conhecimento prévio. Assim temos saudade de onde viemos. Antes que houvesse

Assim temos saudade de onde viemos. Antes que houvesse um corpo nesta terra, o nosso corpo estava aqui, o seu corpo estava aqui. Antes que existisse um corpo sequer nesta terra, você já estava aqui na terra. Esse corpo é formado de cálcio, potássio, água, luz cósmica e petróleo. São 16 elementos que formam este corpo. E tudo isso está na terra. Tu és pó, e em pó hás de tornar. É desses elementos que ele tirará na ressurreição aquele corpo jovem para ser celestial, para ser glorificado. É aquele novo edifício de 2 Coríntios capítulo 5. E o Espírito Santo começou a pairar sobre a terra, cortejando-a. E isto foi feito de uma maneira divina, poderosa, que somente um Deus infinito pode fazer. Ali estava a pequena flor de Páscoa. Então ele formou a grama e alguns pássaros. Depois de algum tempo veio o homem, lembrando sempre de que ele tomou do barro da terra para fazer este corpo, com esses 16 elementos que já estavam na terra. Lembrando em tempo, repetindo, antes que existisse um corpo sequer nessa terra, você já estava aqui. Veja, de onde nós viemos, nós havemos de voltar. Por isso somos possuidores da terra. Os mansos herdarão a terra. Ele nunca fez a mulher do pó da terra. O homem e a mulher são um. Mas ele tirou do lado de Adão uma costela e fez uma mulher, uma companheira para ele. E o que aconteceu então? Veio o pecado. Se ele nunca tivesse lhe dado uma companheira, nunca entraria o pecado na terra. Pois ela não se tratava de um produto original de Deus, mas sim um subproduto. Deus não fez um corpo de barro, de pó da terra aqui para Adão e o outro para Eva. E soprou nas narinas de Adão e depois soprou nas narinas de Eva. Não foi assim. Eva estava nele. E através desta mulher, então veio o pecado. Por causa dela, as sirenes tocam. Os homens estão nas grades. Por causa dela, os cemitérios estão superlotados. O crime, o roubo, a prostituição avança a cada dia mais. Mas Deus não pode ser derrotado. Não importa o que aconteça, ele nunca será derrotado. Não importa o que acontecesse, jamais ele seria derrotado. Ele adormeceu a Jesus lá no Calvário.

0: trabalho. E dele tirou a sua esposa, a sua igreja, a mulher, que ao invés de trazer cemitérios, necrotérios, crimes e roubos, trará à luz o grande filho pelo qual toda a natureza geme. Filhos e filhos de Deus acompanhando este filho, esse sol da justiça, dará um novo aspecto para a terra. Foi através de uma mulher que o pecado entrou. Foi através de uma mulher que ele entrou, Jesus. Desde que o pecado entrou, as mulheres começaram a trazer homens na terra. E Deus, através da graça eterna, viu quem seria salvo. E agora voltamos a afirmar: e ele te chamou. Ele afirmou: ninguém pode vir a mim se o Pai que me enviou não o trouxer. E se ele morrer, eu o ressuscitarei no último dia. Ninguém pode vir a mim a não ser que meu Pai o chame primeiro. Não é para quem quer, ou é para quem corre, mas para quem Deus mostra misericórdia. A misericórdia alcançada é acompanhada de satisfação, de gratidão. Todas as pessoas que têm alcançado a misericórdia de Deus não podem, não perguntam que jeito é a misericórdia de Deus, porque elas gozam da misericórdia. Raabe pediu misericórdia, alcançou a misericórdia e ficou debaixo da misericórdia. Mas você diz: bem, eu busco a Deus, eu busco a Deus. Não, você nunca buscou a Deus. Homem nenhum busca a Deus. Deus é quem te busca, Deus é quem te procura. Esta é a maneira que foi lá no princípio. Você não vê Adão procurando pelo Pai: Pai, Pai, onde estás? Não. A gente vê ao contrário: Adão, Adão, onde está você? Ele não teve realmente condição de procurar o Pai, mas o Pai tinha condição de procurá-lo. E é exatamente o que ele tem feito. Quando ele via o seu mensageiro, a sua mensagem, ele está procurando pelos seus filhos, falando com seus filhos, clamando pelos seus filhos, buscando a seus filhos. E ele citou o seu nome e você respondeu: eis-me aqui, Senhor, me revista com a tua graça, me revista com a tua misericórdia. E você, sem dúvida alguma, no seu coração, feliz, satisfeito, satisfeita, diz: eu quero receber o nome do meu Deus, eu quero ser batizado em nome do Senhor Jesus Cristo. E ó, que grande dia, que dia glorioso, aquele dia do grande encontro. A morte pairava sobre o Éden e o homem não queria a presença de Deus. Coseu para si vestes próprias, mas não era aquilo que poderia realmente recondicionar o homem. O cordeiro foi imolado e a cobertura veio pela própria providência divina, porque afinal de contas Deus não foi derrotado com a queda, ele não ficou frustrado, ele sabia que isto ia acontecer, porquanto ele também conhecia seus próprios atributos. Ele tinha como salvar os seus filhos. Ele tem como salvar os seus filhos. Quando tudo estava negro, parecendo que havia selado todo o paganismo, nas eras negras, então ele disse: eu tenho como salvar meus filhos. Levantou Lutero. Quando escureceu de novo, ele disse: eu tenho como salvar os meus filhos. Levantou Wesley. Quando tudo estava escuro de novo, ele tinha como salvar os seus filhos, trazendo os dons pentecostais, espirituais. E quando tudo isso virou escuridão novamente, política, mundanismo, religião apenas, farisaísmo, liberalismo, radicalismo, para lá e esse crochê de tantas coisas, ele teve como salvar os seus filhos. Enviou William Marion Branham, Elias, com essa mensagem restauradora, restaurando todas as coisas, a fé dos filhos ao coração dos pais apostólicos. Ele deu aquilo que ninguém pedia, ele trouxe aquilo que ninguém estava solicitando, clamando. A viúva de Serepta de Sidom não estava orando, pedindo: Deus, manda Elias aqui. Não, mas Deus a conhecia desde antes da fundação do mundo e sabia que ela receberia a salvação do momento. E a mesma coisa foi agora. Nós não clamávamos por Elias, e Deus nos enviou Elias. Jezabel não gosta de Elias, Herodias não ama Elias, odeia, pelo contrário, todo o sistema religioso. Essa mulher malvada, essa assassina com suas filhas, tem que odiar Elias. Mas Deus ama Elias. Deus ama todos quantos têm o espírito de Elias. Nós temos o espírito de Elias. Nós temos o espírito do Filho do Homem. Nós temos o espírito do sétimo anjo de Apocalipse, capítulo 10, versículo 7. Nós estamos no seu ministério. Aleluia. Graças a Deus. Deus te abençoou. Deus me abençoou. Em nome do Senhor Jesus Cristo, conserve a sua bênção. Amém.
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Boa noite, ouvintes da Web Rádio do Tabernáculo da Fé de Campinas. Agradecemos por ter nos acompanhado em mais este dia cheio de bênçãos de Deus. Estamos certos que você foi abençoado. Durante a madrugada, teremos uma mensagem completa do profeta de Deus prometido em Malaquias capítulo 4, versículo 5. Amanhã, temos mais bênção para vocês aqui na Web Rádio Tabernáculo da Fé de Campinas. Boa noite com Jesus. Deus vos abençoe.

Amém. Bom dia com Jesus. Vamos todos juntos? O Senhor é a força da nossa vida. Graças a Deus por mais um dia, uma escola dominical que o Senhor nos concede estar juntos. Vamos marcar a escritura, Apocalipse capítulo 1, versículos do 1 ao 3. Escritura que será lida esta manhã. Livro de Apocalipse, capítulo 1, versículos do 1 ao 3. E nós vamos cantar juntos o hino 267, ou Harpa Cristã de número 2. São os velhos hinos de Sião, que nós tanto amamos. Saudosa lembrança. Vamos todos juntos cantar. 267.

0: anything else but the right thing.
1: Mas você ao redor de tudo mais, exceto da coisa correta.
0: Get into the thing and there's your talent.
1: Comece a cantar, aí está o seu talento.
0: You have to use that.
1: Você tem que usá-lo.
0: Wonderful. I like that old time singing, don't you?
1: Maravilhoso. Eu gosto daqueles velhos hinos. Vocês não gostam?
0: Yes, sir. Hear that way back. Yeah, I like that, Brother Neville.
1: Sim, senhor. Ouvir aquilo lá atrás, sim, eu gosto disto, irmão Neville.
0: I sure do. One.
1: Claro que sim.
0: Enjoy Brother Neville's preaching and everything.
1: Eu gosto da pregação do irmão Neville e tudo mais.
0: I certainly enjoy that fine old-fashioned singing that he and the sisters does too on the radio program.
1: E com certeza gosto daquele bom e antigo hino que ele e as irmãs cantam também no programa de rádio.
0: You all have never heard them yet, many of you. Well, turn in every Saturday morning and listen to them, and you'll certainly be blessed.
1: Se vocês nunca os ouviram ainda, muitos de vocês, ora, liguem no sábado de manhã e os ouça, e com certeza vocês serão abençoados.
0: Why, my wife and kiddies and everybody's watching for that program just like it was. If I was going to be down there myself, and I was down there, one of the loved one in the family.
1: Ora, minha esposa e as crianças e todos estão ouvindo aquele programa exatamente como se fosse eu mesmo que estivesse ali embaixo. E eu estava lá, um amado da família.
0: We look forward to that program on Saturday morning. And we're so glad of it.
1: Nós buscamos aquele púlpito, ou melhor, aquele programa no sábado de manhã, e estamos felizes por ele.
0: You know, this morning there was something happened here that I can't get over yet. Was that about that baby?
1: Você sabe, nesta manhã algo aconteceu aqui que não pude superar ainda. Foi a respeito daquele bebê.
0: I had the most mysterious feeling about that.
1: Eu tive a mais misteriosa sensação sobre aquilo.
0: And I'm just wondering.
1: E simplesmente gostaria de saber.
0: When I got up this morning, I looked at the wife and I said, honey, I either had a dream or a vision.
1: Quando me levantei nesta manhã, olhei para minha esposa e disse, querida, eu tive um sonho ou uma visão.
0: I said, I'm not going to say it was a vision because I might have been asleep.
1: Eu disse, eu não vou dizer que foi uma visão, porque posso ter dormido. Mas eu disse, isto foi simplesmente tão real, e eu estava sentado ali em cima no quarto quando isto terminou.
0: I said, I don't remember when I got up, at the vision when it struck me.
1: Eu disse, eu não recordo, embora eu tenha despertado na visão quando me atingiu.
2: Bom dia, irmãos. Deus continue a nos abençoar. Nós temos dois agradecimentos. A família do pastor Aparecido Vital agradecem a Deus pelos 75 anos dele completados ontem. Deus receba o agradecimento nosso pela vida do pastor Aparecido Vital. Pastor Wesley Rodrigues e a irmã Raquel Lourenço agradecem a Deus pelos 22 anos de casados completados ontem. Deus receba também a gratidão do pastor Wesley, a sua esposa e sua família. Nós vamos orar agora, irmãos, pelos pedidos de oração. Você que tem um pedido e não fez por escrito, levante uma de suas mãos, faça isso conhecido ao Senhor. Eu convido aqui o evangelista Montônio Miguel para fazer essa oração.

Amado Deus e Pai Celestial, mais uma vez unimos a nossa fé e entramos na gloriosa presença do Senhor. Pedimos ao Senhor, pelo decorrer dessa escola, Senhor, pedimos ao Senhor, esconda o nosso pastor, seus filhos, seus familiares, toda a igreja, esconda da mais alta rocha das eras, esconda de todo ruído, Senhor, toda gritaria, Senhor. Ó Pai bendito, pedimos e agradecemos, Pai, pelos ofertantes, pelos dizimistas desta casa. Satanás, tira suas mãos sujas deste povo, no nome do Senhor e Salvador Jesus Cristo. Amém, Deus vivo, e amém. Deus te abençoe.

Nós vamos agora acompanhar a mensagem na voz do profeta. Vamos iniciar a mensagem sede hoje. Então nós vamos até o parágrafo 33. A conexão da internet. Os irmãos poderiam informar da técnica? A audiência, por favor. Uma lista de audiência nesta escola dominical. Nós temos alguns irmãos e a Igreja de Boa Esperança, a Igreja no Formoso Sítio das Águias, a irmã Sandra Mantovani, irmã Edith, Madalena Machado, irmão Tiago e Gisele Paiva, Lúcia, Lei e Família, Luiz Otávio e Sharon, Márcio de Jesus e Família, irmã Zilda, irmão Daniel Almeida e Família, Timóteo e Família, Daiane, Davi Almeida e Família, irmão Pedro Araújo, irmã Cleonice Araújo, Juliana, Miqueias, Abraão e Abraão, Benilton e Família, Edivaldo Cesareto, irmã Regiane e Família, também a irmã Edmária, Edmara e Dalíria. 87 computadores, aproximadamente 138 irmãos. Vamos dizer a eles, Deus os abençoe no nome do Senhor Jesus Cristo. E agora, na voz do profeta, mensagem sede, do 1 até o 33.

0: The sermon "Thirst" was delivered on Sunday evening, September 19, 1965, at the Grant Way Assembly of God in Tucson, Arizona, United States of America. O sermão "Sede" foi pregado no dia 19 de setembro de 1965, domingo à noite, na Assembleia de Deus Grant Way, em Tucson, Arizona, Estados Unidos.
1: Good evening, friends. It's a privilege to be here tonight.
0: Obrigado, irmão Vail. Boa noite, amigo. É um privilégio estar aqui essa noite.
1: This is my second time to be here in this Grant Way Assembly for my dear brother Mac and all this fine staff here.
0: Esta é a segunda vez que estou aqui nesta Assembleia Grant Way com o meu estimado irmão Mac e toda esta ótima equipe aqui.
1: Joining Christians from different churches, Brother Lee Vail and
0: e os cristãos se reunindo de diversas igrejas, irmão Lee Vail e
1: I just met a brother here that a bosom friend of Brother F.F. Bosworth.
0: Acabei de conhecer um irmão aqui que um amigo do peito do irmão F.F. Bosworth.
1: Didn't you know Brother Bosworth had gone on to meet the Lord?
0: E ele nem mesmo sabia que o irmão Bosworth tinha ido encontrar-se com o Senhor.
1: I said I feel like I met the Elisha that poured water on Elijah's hands.
0: Eu disse, sinto como se tivesse conhecido o Eliseu que derramava água nas mãos de Elias. Quando estiveram no exterior e não sabiam que o irmão Bosworth tinha ido encontrar-se com o Senhor aos 84 anos.
1: Now I want to greet the folks who is on the telephone hookup tonight across the country.
0: Agora quero cumprimentar o pessoal que está na conexão telefônica esta noite em todo o país.
1: All the way from California to New York and Texas and up different parts of the nation, from Maine to California.
0: Desde a Califórnia até Nova York e Texas e em diferentes partes do país, de Maine à Califórnia.
1: So we got a system of hooking up these telephones that's been a great blessing.
0: Assim, nós temos um sistema de conectar esses telefones que tem sido uma grande bênção.
1: And now we understand through our good friend, Brother Perry Green.
0: E agora ficamos sabendo através do nosso bom amigo, irmão Perry Green,
1: that they've got a little gadget they can put on your television set.
0: Que tem um pequeno aparelho que você pode colocar em seu aparelho de televisão.
1: And not only will it be on the telephone, but it'll be televised right in your television set also.
0: E não só estará no telefone, mas será televisionado direto em seu aparelho de televisão também.
1: And they're seeing about it now.
0: E estão verificando sobre isso agora.
1: And Sister Mac, I'm glad to see you looking fine sitting here at the organ tonight.
0: E irmã Mac, estou contente em ver que está com boa aparência sentada aqui ao órgão esta noite.
1: And many of my friends I see from down at the Cerveston.
0: E vejo muitos dos meus amigos de Sierra Vista.
1: Brother Borders, or Brother Roberson, rather, from Indiana. Many.
0: E o irmão Borders, ou irmão Robertson, melhor dizendo, de Indiana. Muitos.
1: I want to say to the folks up at the Tabernacle tonight, look like half of them's down here. And from the Tabernacle at Jeffersonville.
0: Quero dizer ao pessoal no Tabernáculo esta noite, parece que metade deles está aqui e do Tabernáculo em Jeffersonville.
1: And to my friend up there, Brother Kuntz, that you called in about concerning that sick request.
0: E ao meu amigo lá em cima, o irmão Kuhn, que o irmão ligou com respeito ao pedido daquele enfermo.
1: I'm praying for it, Brother Kuntz. Just have faith. Don't worry, it'll be all right.
0: Estou orando por isto, irmão Kuhn. Somente tenha fé. Não se preocupe. Tudo estará bem.
1: Down into Texas, Brother Blair, if you're listening in tonight, my brother.
0: E lá no Texas, irmão Blair, se o irmão estiver ouvindo esta noite, meu irmão.
1: Just remember this, that God who brought you through the first time can bring you through the second.
0: Somente se lembre disto. Aquele Deus que o restabeleceu da primeira vez pode restabelecê-lo da segunda.
1: And we're believing that God will grant this to you.
0: E estamos crendo que Deus concederá isto ao meu irmão.
1: And don't you take the devil's lie about anything.
0: E não aceite a mentira do diabo quanto a qualquer coisa.
1: You just remember that God is God.
0: Lembre-se somente que Deus é Deus.
1: And he still remains the same yesterday, today and forever.
0: E ele ainda continua o mesmo, ontem, hoje e eternamente.
1: And we love him and believe him and we're praying for him.
0: E o amamos e cremos nele. E estamos orando pelo irmão.
1: All of our friends in California.
0: A todos os nossos amigos na Califórnia.
1: Brother Mercer and up here in Arizona.
0: A irmão Mercer e os demais aqui no Arizona.
1: Many other places, Phoenix and Brother Williams.
0: Muitos outros lugares. Phoenix e o irmão Williams.
1: And you all are hooked up there tonight. All around, we're certainly grateful.
0: E todos vocês que estão conectados aí esta noite, por todo lado, estamos certamente gratos.
1: Down in Georgia, and we're certainly thankful for every one of you.
0: E na Geórgia, e estamos certamente agradecidos por cada um de vocês.
1: The Lord bless you.
0: O Senhor os abençoe.
1: I have a feeling of real welcome here tonight in this fine church, the Assembly of God here on Grant Way.
0: Tenho um sentimento de verdadeiras boas-vindas aqui esta noite, nesta ótima igreja, a Assembleia de Deus aqui na Grant Way.
1: And with Brother Mac, my good friend.
0: E com o irmão Mac, meu bom amigo.
1: God is blessed, Brother Mac.
0: Deus abençoou o irmão Mac.
1: I remember one time in Canada that I was riding back a trail on a horse way back into the jungle.
0: Lembro-me de uma vez no Canadá que eu estava andando por uma trilha a cavalo, bem no meio da mata.
1: And the Holy Spirit spoke to me to get off and pray for Brother Mac.
0: E o Espírito Santo falou comigo para descer do cavalo e orar pelo irmão Mac.
1: At that time, it was an emergency, and the Lord healed him.
0: Naquele momento, ele estava passando por uma emergência e o Senhor o curou.
1: And so I'm so thankful for that, and to be assembled here tonight with him to worship the Lord in this fine truth.
0: E desta forma, estou tão agradecido por isso e por estar reunido aqui esta noite com ele para adorar o Senhor nesta excelente verdade. Um homem sentado na plataforma atrás de mim disse, acho que o irmão não me conhece. Disse, uma vez o irmão me deu carona e...
1: I don't know, somewhere up in Boston or somewhere, Detroit, hitchhiking.
0: Não sei, em algum lugar, em Boston ou em algum lugar, Detroit, pedindo carona.
1: I said, well, I usually try to have a handout if I can for those who are needing.
0: E eu disse, bem, normalmente procuro estender a mão, se puder, para aqueles que estão necessitados.
1: And so tonight we're all needy.
0: E assim, esta noite estamos todos necessitados.
1: And we pray that God will give us a hand tonight of help, of blessings. And of his grace and mercy.
0: E rogamos que Deus nos estenda a mão esta noite de ajuda, de bênçãos e de sua graça e misericórdia.
1: Now, I'm kind of prone to speaking a long time, but I try not to do that tonight.
0: Agora, sou meio propenso a falar por longo tempo, mas vou tentar não fazer isso esta noite.
1: Because the people up in Ohio just called Mrs. Dow and the group up there.
0: Porque as pessoas em Ohio acabaram de telefonar, a senhora Dow e o grupo de lá.
1: Brother McKinney and Brother Brown and all them hooked in through Ohio.
0: O irmão McKinney e o irmão Brown e todos eles conectados de lado a lado de Ohio.
1: We send you greetings also.
0: Nós lhes enviamos saudações também.
1: It's late up in New York. I suppose it's about 11 or 12 o'clock at this time in New York.
0: É tarde em Nova York. Suponho que sejam cerca de 11 ou meia-noite neste momento em Nova York.
1: And the churches come and waited till this hour just for the service.
0: E as igrejas vieram e esperaram até esta hora apenas para o culto.
1: We're grateful for those fine friends around everywhere.
0: Somos gratos por esses ótimos amigos por toda parte.
1: Now, before we open the word, let's just speak to the author a moment while we bow our head.
0: Agora, antes de abrirmos a palavra, falemos com o autor um momento enquanto inclinamos a cabeça.
1: Dear Heavenly Father, our hearts are overjoyed for the privilege that we have of being alive here tonight and assembled together with your people.
0: Querido Pai Celestial, Estamos... Nossos corações estão transbordando de alegria pelo privilégio que temos de estar vivos aqui esta noite. E reunidos com o teu povo...
1: The people in whom we believe to live forever.
0: O povo em que cremos viver para sempre.
1: We now possess eternal life.
0: Nós agora possuímos vida eterna.
1: Because you gave your only begotten Son, that whosoever believeth in him should not perish, but have everlasting life.
0: Porque tu deste teu Filho unigênito, para que todo aquele que nele crê não pereça, mas tenha a vida eterna.
1: In his pilgrimage here on the earth, he taught us.
0: Em sua peregrinação aqui na terra, ele nos ensinou.
1: He that heareth my word and believeth on him that sent me has everlasting life.
0: Quem ouve a minha palavra e crê naquele que me enviou tem a vida eterna.
1: And shall not come into the judgment, but has passed from death unto life.
0: E não entrará em juízo, mas passou da morte para a vida.
1: Because we believe on the only begotten Son of God.
0: Porque cremos no Filho unigênito de Deus.
1: How we thank you for this great Savior.
0: Como te agradecemos por este grande Salvador.
1: And we pray tonight that his great presence will so bless us together here as we read of his word and speak on it.
0: E rogamos esta noite que sua grande presença sobremaneira nos abençoe em conjunto aqui, enquanto lemos a sua palavra e falamos sobre ela.
1: Let the Holy Spirit take that to each heart throughout the nation, Lord, wherever people are gathered together.
0: Que o Espírito Santo leve isso a cada coração por toda a nação, Senhor, onde quer que as pessoas estejam reunidas.
1: Bless other ministers who are in the pulpit.
0: Abençoa outros ministros que estão no púlpito.
1: We pray, Father, that you will bless this Grantway Assembly.
0: Nós rogamos, Pai, que tu abençoes esta Assembleia Grantway.
1: Its pastor, his wife, his children, the deacons, trustees, and all the board.
0: Seu pastor, sua esposa, seus filhos, os diáconos, administradores e toda a junta.
1: Father, together may we work for the kingdom of God while it's enough light to see where we're getting around.
0: E Pai, que juntos possamos trabalhar para o reino de Deus enquanto há luz suficiente para vermos por onde estamos indo.
1: For the hour's coming when no man can work.
0: Porque está chegando a hora quando ninguém poderá trabalhar.
1: And Father, while we have this privilege, may we redeem the time.
0: E Pai, enquanto temos este privilégio, possamos nós remir o tempo.
1: Lord, may we, that be granted to us.
0: Senhor, que nós isso nos seja concedido.
1: Heal the sick and afflicted throughout the land.
0: Cura os enfermos e aflitos por todo o país.
1: May the presence of God be felt in every crack and corner of the nation tonight.
0: Que a presença de Deus seja sentida em cada canto da nação esta noite.
1: We realize that judgment is striking.
0: Percebemos que o juízo está caindo.
1: Great faults are falling in the nation is shaking in earthquakes in diverse places.
0: Grandes falhas geológicas estão desmoronando e a nação está tremendo e terremotos em vários lugares.
1: Great historical things that we've heard of in the days past of judgment through the Bible.
0: Grandes coisas históricas de que ouvimos nos dias passados de juízo através da Bíblia.
1: And we see it repeating again today.
0: E vemos repetindo hoje.
1: The prophecy saying as it was in the days of Noah, so shall it be in the coming of the Son of Man.
0: A profecia dizendo como aconteceu nos dias de Noé, assim será na vinda do Filho do Homem.
1: As it was in the days of Lot, so shall it be in the coming of the Son of Man.
0: Como aconteceu nos dias de Ló, assim será na vinda do Filho do Homem.
1: And we see it happening now.
0: E vemos isso acontecendo agora.
1: Man's heart's failing, perplexive time, distress between nations.
0: Homens desmaiando, perplexidade do tempo, angústia entre as nações.
1: God, we know we're at the end time. Help us, Lord, to take the message to every crack and corner, to every child that you've ordained to life.
0: Deus, sabemos que estamos no tempo do fim. Ajuda-nos, Senhor, a levar a mensagem a cada canto, a cada filho que tu ordenaste a vida.
1: Grant it, Lord. We ask it in Jesus' name. Amen.
0: Concede, Senhor. Pedimos em nome de Jesus. Amém.
1: Lord, bless the reading now of His Word.
0: Que o Senhor abençoe a leitura agora da Sua Palavra.
1: Now, many of you like to kind of look into the Bible where a minister is reading.
0: Agora, muitos de vocês gostam de olhar na Bíblia onde o ministro está lendo.
1: And I want to read tonight a couple, three verses out of the Psalms, Psalms 42.
0: E quero ler esta noite dois, três versículos do Salmos, Salmo 42.
1: Just for the way of having a text.
0: Como forma de ter um texto.
1: And I've got some scriptures written out here, and I want to refer to them if I can.
0: E tenho algumas escrituras anotadas aqui, e quero me referir a elas, se eu puder.
1: As we go along in the next few minutes to speak on this subject.
0: Enquanto prosseguimos nos próximos minutos para falar sobre este assunto.
1: The Psalm of David. David wrote the Psalm.
0: O Salmo de Davi. Davi escreveu os Salmos.
1: Now, while you're turning, I might say this.
0: Agora, enquanto estão abrindo, eu poderia dizer isto.
1: Many people say, well, is the Psalms inspired?
0: Muitas pessoas dizem, bem, será que os Salmos são inspirados?
1: Certainly they are. They're...
0: Certamente que são. Eles são...
1: Anything this Bible is inspired. Yeah.
0: Qualquer coisa que está nesta Bíblia é inspirada.
1: Whether it's history, whether it's songs, whatever it is, it's inspired.
0: Quer seja história, quer sejam cânticos, o que quer que seja.

0: And prophetic also.
1: Esses cânticos são inspirados por Deus, o que creio que são proféticos também.
0: I hope I'm standing that day when this song comes to pass.
1: Espero estar em pé naquele dia, quando este cântico se cumprir.
0: There's going to be a meeting in the air in that sweet, sweet by and by.
1: Haverá um encontro nos ares, naquele doce, doce por vir.
0: Going to meet you and greet you over there in that home beyond the sky.
1: Vou me encontrar com você e saudá-lo ali, naquele lar além do céu.
0: Such singing ever heard by mortal ears, it'll be glorious, I do declare.
1: Tal cântico, jamais ouvido por ouvidos mortais, será glorioso, eu declaro.
0: And God's own son will be the leading one at that meeting in the air.
1: E o próprio Filho de Deus será o líder naquele encontro nos ares.
0: Oh, I want to be there at that time.
1: Oh, eu quero estar lá nesse tempo.
0: Now, Psalms 42.
1: Agora, Salmo 42.
0: As the heart panteth after the water brooks, so panteth my soul after thee, O God.
1: Como o cervo brama pelas correntes das águas, assim suspira a minha alma por ti, ó Deus.
0: My soul thirsts for God, for the living God.
1: A minha alma tem sede de Deus, do Deus vivo.
0: When shall I come and appear before God?
1: Quando entrarei e me apresentarei ante a face de Deus?
0: My tears have been my meat, day and night.
1: As minhas lágrimas servem-me de mantimento de dia e de noite.
0: While they continually say unto me, where is thy God?
1: Porquanto me dizem constantemente, onde está o teu Deus?
0: I think David in the writing of this psalm must have been in distress.
1: Penso que Davi, ao escrever este salmo, deve ter estado em angústia.
0: And it usually takes distress to bring the best out of a man.
1: E geralmente requer-se angústia para manifestar o melhor de um homem.
0: Really, that's when God gets down to when we fast many times.
1: Na verdade, é aí quando Deus desce, quando jejuamos muitas vezes.
0: To get herself in position, get herself out of the way.
1: Para nos colocarmos em posição, para nos retirarmos da frente. E penso que quando Davi se encontrava nesta condição, então ele começava a meditar no Senhor, começava a pensar sobre as coisas.
0: Many times God gets us in tight corners where we have to look up.
1: Muitas vezes Deus nos põe em situações difíceis, quando temos de olhar para cima. Às vezes temos até de ficar deitados de costas no hospital ou numa cama em algum lugar. Para que possamos olhar para cima, para ver de onde as grandes bênçãos de Deus vêm.
0: Now, the word I want to speak from tonight, one word out of the Bible.
1: Agora, a palavra sobre a qual quero falar esta noite, uma palavra da Bíblia.
0: And that is found in the second verse, thirst.
1: E se encontra no versículo 2, sede.
0: The word thirst.
1: A palavra sede.
0: I was looking in the dictionary when I was looking up this word.
1: Eu estava olhando no dicionário quando eu estava procurando essa palavra.
0: I was thinking about a sermon one time I preached on thirsting after life.
1: Eu estava pensando num sermão certa vez que preguei sobre sede de vida.
0: And took it out of the Psalms too.
1: Eu tirei dos Salmos também.
0: When David said the statutes, I believe, are more precious to me than life.
1: Quando Davi disse, teus estatutos, eu creio, são mais preciosos para mim do que a vida.
0: And I was looking and thinking about that word thirst, so I looked up in the dictionary to see what it means.
1: Então eu estava olhando e pensando nessa palavra sede, então olhei no dicionário para ver o que significa.
0: Here's what Webster says.
1: E é isto o que Webster diz.
0: It's a painful desire.
1: É um desejo doloroso.

0: painful, when you want something so bad until it becomes painful to you.
1: Doloroso, quando você quer tanto algo que se torna doloroso para você.
0: It's not an unnatural thing to thirst.
1: Agora, não é uma coisa anormal ter sede.
0: Thirst is a natural thing.
1: A sede é uma coisa natural.
0: It's just simply something that God has given us that we could give us a desire for something.
1: É simplesmente algo que Deus nos deu para que pudéssemos para nos dar um desejo por algo.
0: Sometimes God has also has given you a control tower.
1: Às vezes Deus também lhe deu uma torre de controle.
0: Something that sits inside of you that controls these different desires.
1: Algo que se encontra dentro de você, que controla esses diferentes desejos.
0: And this thirst, this control tower that sits in a man's heart.
1: E esta sede, esta torre de controle que se encontra no coração do homem,
0: is something that God gave him to warn him of the desires that's needful for him.
1: É algo que Deus lhe deu para avisá-lo dos desejos que lhe são necessários.
0: Now, there is two different kinds of thirst.
1: Agora, há dois tipos diferentes de sede.
0: There is a thirst physically, and there is a thirst also spiritually.
1: Há uma sede fisicamente e há uma sede também espiritualmente.
0: I would like to read this, what David said again.
1: Gostaria de ler isto, o que Davi disse novamente.
0: My soul thirsts for God, for the living God.
1: A minha alma tem sede de Deus, do Deus vivo.
0: Not some historical or something that happened some years ago.
1: Não algo histórico ou algo que aconteceu alguns anos atrás.
0: Or some tale that someone told.
1: Ou algum conto que alguém contou.
0: But for the living God, a God that's ever present.
1: Mas do Deus vivo, um Deus que está sempre presente.
0: And his soul thirsted for that God, not for some historical something.
1: E sua alma tinha sede desse Deus, não de algo histórico.
0: Now we find God gives the control tower to you to give to you the things that you need.
1: Agora verificamos que Deus lhe dá a torre de controle para lhe dar as coisas de que você precisa.
0: Now the control tower in you is what directs you.
1: Agora, a torre de controle em você é o que o dirige.
0: And this thirst runs in on this control tower and tells you what you have need of. Spiritually speaking.
1: E esta sede está ligada à torre de controle. Ele avisa do que é que você tem necessidade, espiritualmente falando.
0: The control tower in the body and in the soul also.
1: A torre de controle no corpo e na alma também.
0: There's a control tower in the body that tells you the need that's needed in your body.
1: Há uma torre de controle no corpo que lhe avisa da necessidade que há em seu corpo.
0: And it's brought to you by thirst.
1: Ele é trazida pela sede.
0: Also, there's a control tower in your soul that tells you the spiritual things that you have need of.
1: Também há uma torre de controle em sua alma que lhe diz as coisas espirituais de que você tem necessidade.
0: Something in your spirit.
1: Algo em seu espírito.
0: And you by this can tell what kind of a life is controlling you.
1: E você por meio disto pode perceber que tipo de vida o está controlando.
0: When you can see what your desires are.
1: Quando você pode ver quais são os seus desejos,
0: then you can tell by that what kind of something is in you that's creating this desire that you have.
1: Então você pode perceber por meio disso que tipo de coisa está em você que está criando esse desejo que você tem.
0: See, there's a certain thing that you thirst for.
1: Veja, há certa coisa da qual você tem sede.
0: And it can tell you in your soul what this desire is by the nature of the thirst that you have.
1: E ela pode lhe avisar em sua alma Qual é esse desejo pela natureza da sede que você tem?
0: I hope that you can understand that.
1: Espero que você possa entender isso.
0: There is a control tower of the soul and one for the body.
1: Há uma torre de controle da alma e uma para o corpo.
0: And each tower is a warning caller for the needs of the other.
1: E cada torre é que avisa quanto às necessidades da outra.
0: Each one calls to the need for what the caller is calling for. It sends out a wave of warning.
1: Cada uma é que avisa quanto às necessidades que a outra tem pelas quais está clamando. Envia uma onda de aviso.
0: For instance, the flesh thirsts to satisfy the desires that's in the body.
1: Por exemplo, a carne tem sede de satisfazer os desejos que estão no corpo.
0: And the spirit desires for the things that's in the soul desire is.
1: E o espírito deseja as coisas que estão na alma. O desejo é.
0: And many times these war one against the other.
1: E muitas vezes estes guerreiam um contra o outro.
0: We find there what's a great trouble today that too many people try to live between those two desires.
1: Nós encontramos aí que é um grande problema hoje, que muitas pessoas tentam viver entre esses dois desejos.
0: For one of them desires the things of the earth, the other desires the things of heaven.
1: Pois um deles deseja as coisas da terra, o outro deseja as coisas do céu.
0: Like Paul said, describes it in Romans 7:21.
1: Como Paulo disse, como descreve em Romanos 7:21.
0: When I would do good, then evil is nigh.
1: Quando quero fazer o bem, então o mal está perto.
0: When you try, did you ever have that in experience, Christians?
1: Quando vocês tentam, já tiveram essa experiência, cristão?
0: That when you're trying to do something that's worthwhile.
1: Que quando estão tentando fazer algo que vale a pena.
0: Go to make an effort to do something that's good.
1: Vão se esforçar para fazer algo que é bom.
0: Then you find out that there is the devil on every hand, just to upset you. Everything that you.
1: Então descobrem que aí está o diabo por todo lado, só para perturbá-los. Tudo que vocês.
0: And that's one good thing that I'd like to say this, that the Christians might know.
1: E isso é uma coisa boa, isso. Gostaria de dizer isto para que os cristãos possam saber.
0: That when you're starting to do something, and there's something always trying to upset you in doing it, do it anyhow.
1: Que quando estão começando a fazer algo, e há algo sempre tentando perturbá-los ao fazê-lo, façam assim mesmo.
0: That's the devil there trying to keep you from doing what's right.
1: Esse é o diabo aí, tentando impedi-los de fazer o que é certo.
2: Palmas para Jesus. Graças a Deus por mais esse trecho da mensagem. E agora nós vamos ao toque de somente crer, receber o melhor, a palavra do Senhor, como nós já temos ouvido uma parte dela. O Espírito vai completar.

Bom dia com Jesus. Pela graça de Deus e a misericórdia, estamos aqui mais uma vez. Desejo da alma e o desejo da carne. Então, como o profeta ensina, a alma redimida, ela deseja algo, fazer algo. E às vezes a gente coloca entre esses dois desejos, a carne, que é a inimizade contra Deus, e deseja uma coisa, a alma, que faz o sacrifício para Deus, é a alma, nos leva a um sacrifício. E às vezes, aí então, Paulo diz, quando quero fazer o bem, o mal está comigo. Quando quero fazer o bem, a carne pende para um lado, aí ele clamou, miserável homem que eu sou. Mas quando você vai fazer alguma coisa que vale a pena, irmão Brandes, o Espírito te leva a orar a noite inteira, você fica tão sonolento, logo aí na frente ele vai falar, ele, se eu jejum, a minha cabeça dói, eu passo mal, ele diz, isso é o diabo, não quer que você ore. Então você encontra todos os embaraços, porque o diabo não quer que você se aproxime de Deus. Mas a alma está, ela te leva a aproximar mais de Deus. Vamos ver o pão diário. Mensagem pregada no dia 5 de 4 de 53. Ide dizer aos meus discípulos. Então, quando este profeta entrou no Espírito, Deus começou a lhe mostrar o que ia acontecer, que haveria alguém que tiraria o pecado do mundo e que ressuscitaria novamente. Ele viu a ressurreição do Senhor. Então, eu gosto demais disso. Quando eu penso, ele disse que se levantou, ele se agitou. Ele estava sentado em um monte de cinzas. Que coisa, o que chamamos hoje de má sorte, que havia atingido sua casa. Seus filhos foram todos mortos. Todas as suas riquezas se acabaram. Sua saúde havia acabado. Ele assentado, um cristão ou um crente, assentado, abandonado. Mas que coisa! Até mesmo sua igreja havia virado as costas para ele. Ele assentado ali, raspando suas chagas. E então, quando o Espírito do Senhor veio sobre ele, e ele viu a ressurreição esta manhã, você sabe, ele se levantou e ele disse, eu sei que meu Redentor vive e nos últimos dias ele se levantará sobre a terra. Embora os germes da pele destruam este corpo, ainda em minha carne verei a Deus. Vê-lo-ei por... Ele sabia que o veria nos últimos dias, porque haveria uma ressurreição geral. Posicionando diáconos, 20 de 7 de 58. E nossa pequena igreja aqui é soberana. Ela não tem nenhuma denominação, nem nada para mandar seus diáconos. Ela elege seus próprios diáconos. Ela elege seu pastor.
elege seus administradores, elege tudo o que entra e sai da igreja. Nenhuma pessoa tem autoridade sobre nada. É a igreja. São aqueles que vêm e apoiam a igreja com a sua presença, com seus dízimos e ofertas. São sempre os que têm autoridade legal para posicionar os tais. Amém. É a igreja. Coisas que hão de ser. 5/12/65. Agora lembre-se, nós pensamos tanto nesse corpo, colocamos tantas roupas nele, fazemos tantas coisas que desnecessárias. Trocas após trocas. Vamos começar de novo. Essa é boa, viu? Todas são boas. Agora lembre-se, nós pensamos tanto nesse corpo, colocamos tantas roupas nele, fazemos tantas coisas que desnecessárias, trocas após trocas, e todas estas coisas são simplesmente todos. Basta alguém começar algo, pinta seus degraus de vermelho e observe os jones pintarem os deles de vermelho. Mude de um Chevrolet para um Ford e ele simplesmente não pode suportar. É tempo de combinar. Deixa. Basta uma mulher vir à igreja com um certo tipo de chapéu. Observe todas as mulheres copiarem desse, especialmente a esposa do pastor. Veja só o que acontece. Agora, isso é verdade. É absolutamente a verdade. É a verdade, é tempo de combinar. Irmão, devia ser tempo de combinar, e todas estas coisas são com um propósito. Não me importa se meu paletó combine com a minha calça, e tenho tipo de gravata usar com ela. Eu não me importo se combinam. Todavia, quero que minha experiência combine com a palavra de Deus. Essa é a coisa, pois aí é onde devo viver. Não lá na esquina com os Jones, mas lá na glória onde Jesus está. Foi nos preparar lugar. Sim, queremos isso. Sim, Senhor. Deixe sua experiência combinar com a palavra. 30/12/62. O absoluto é outro tema. Não é o absoluto que nós temos. Não, é o mesmo. É 11/3, é. Não. Não é outro. É porque o absoluto nosso é pregado no dia em março. Esse aqui foi 30/12, em dezembro. Ou eu estou enganado? Não, é o que nós temos. É a maior batalha. Estou confundindo. É o que temos. Sim, nenhuma destas coisas me abalam, pois estou atados a uma âncora. Oh, desde que encontrei, disse Paulo, naquela estrada, estou atado a uma âncora.
Ele me fez dar meia volta. Ele me fez começar certo. Lembre-se, Paulo também pertenceu a uma organização, a maior da nação, mas ficou atado ao absoluto. Ouça, quero lhes contar uma coisa. Ele teve um propósito em me salvar. Ele teve um propósito em salvá-lo. E estou decidido pela vontade dele a fazê-lo. Não acrescentar a isso ou tirar disso. Apocalipse 22, 19. Se quiseres anotar, muito bem. Qualquer que tirar, estou decidido. Estou para deixar a igreja. E vocês sabem disso. E assim estou decidido a permanecer apenas com este evangelho enquanto viver, pela ajuda de Deus. Ah, lembre-se, aqui está a graça. Havia milhões morrendo em pecado quando ele me salvou. Quem era eu que ele devesse salvar? Ele teve um propósito salvando-me e estou decidido a cumprir esse propósito. Não me importa, pode ser o meu fim, talvez, muito em breve, agora, mas seja o que for, ainda estou ancorado. Nunca mudei isso. Amém. Glória a Jesus. O que é o Espírito Santo? 16/12/59. Quando o inspetor passa para inspecionar sua vida, para ver se você não está um pouco descuidado quanto a certas coisas, um pouco descuidado quanto à sua vida de oração, um pouco descuidado quanto a esse temperamento, um pouco descuidado quanto a essa língua que fala dos outros, ele nunca selará o vagão. Alguns hábitos sujos, algumas coisas vis, uma mente vulgar, ele não pode selar o vagão, mas quando ele encontra tudo em seu lugar, o inspetor, então ele o sela. Use alguém abrir esse selo até que aquele carro chegue ao seu destino, para onde ele está selado. Aí está a maior batalha jamais pelejada. 13/3 foi pregada em 62, no dia 11/3. Essa que eu estava confundindo com o absoluto. O absoluto foi no mês 12. Um homem não pode pescar sem que primeiro descarte a palavra de Deus. Repetindo, um homem não pode pecar sem que primeiro descarte a palavra de Deus. Ele não pode nem mesmo pecar, isso é, descrer, sem que primeiro se livre da palavra de Deus, da presença de Deus. Ele não pode pecar. Eva não pôde pecar sem primeiro deixar de lado a palavra de Deus, abrindo seu canal de arrazoamentos através de sua alma e começar a arrazoar. Ora, certamente, meu marido nunca me disse essas coisas, mas creio que tu, ele me disse que eu não deveria fazer isso, mas tu sabes, tu tornas isto tão real e tão simples. Eu creio que seria maravilhoso, porque tu estás tornando isto
tão claro para mim. Veja, aí foi a primeira batalha, e através daquela batalha causou todas as outras guerras e todo derramamento de sangue que já ocorreu foi causado bem ali no Éden. Ela descreu da palavra de Deus. E se um pequeno jota da palavra de Deus que foi descrito causou todo este problema, como vamos retornar descrendo da palavra? Não se pode fazê-lo. Descreu do não. Causou toda a morte, cemitério, toda a praga, toda a peste do mundo. E agora, como devemos retorná-la? Precisaria de Deus descer e trazer a sua palavra para nós e levar nós a crer. Que fostes ver? 1:10-59. Agora, muitas pessoas têm a impressão errada de Cristo. Algumas pessoas pensam que Cristo foi um maricas. Cristo foi o maior de todos os homens. Ele foi o homem exemplo. Ele não só era homem, mas era Deus homem. Ele era Deus conosco. Emmanuel, ele foi o mais humilde dos homens. Mas você pode ser humilde demais. Você pode ficar tão humilde que o diabo faria de você um fantoche. Ele foi humilde o suficiente.

que o diabo faria de você um fantoche. Ele foi humilde o suficiente para lavar os pés dos discípulos. Ele foi perdoador o suficiente para orar por aqueles que pregavam cravo em suas mãos. Mas ele foi homem o suficiente para trançar cordas e expulsar os cambistas da casa. Aleluia! Vamos dizer graças a Deus por esses parágrafos e palmas para Jesus. Graças a Deus, isso já é uma grande escola. Como sabemos, estamos passando, sofrendo, sujeito a esses decretos que saem, por isso não podemos ter a Santa Ceia. Está no Brasil inteiro, ou no mundo inteiro? Só no Brasil? É no mundo inteiro. No mundo inteiro estão esses decretos assim, não está, irmão? Daniel, o senhor que vê o mundo aí, trabalha, né? Por causa do trabalho, está assim no mundo inteiro, né? Então, não podemos ter... Diz que dia 21 ia voltar, mas não vai voltar. Goiânia já está fechado, Goiás, não, só 10%. Aqui é 30%, pode vir. Agradecemos, antigamente incentivava para vir, né? Lembrando esse... O Espírito Santo está no seu coração, você mal consegue esperar as portas se abrir para vir ter companheirismo com seus irmãos. Hoje, incentivamos a ficar em casa. Que coisa, hein? Por causa de decreto. Que a multa é caríssima, já me falaram, é 65 mil. Miséria, é isso mesmo? Pelo menos em Goiás é. Se pegar uma a mais, misericórdia. Então, mas faça do seu lar uma igreja. Acompanhe tudo. Eu pego os cultos quando eu estou em casa, de Pouso Alegre, de Americana. Eles vão no altar, eu também vou. Eles leem a Bíblia, eu também leio. Eu fico de pé, eu... como se eu estivesse na igreja. Faça assim, senão você não é abençoado. Muitos dão a sua oferta. Lá quando tira aqui, quando vem coloca na salva. Mas agora, a partir da manhã, vai ser fechada a igreja. Não vai poder abrir até o dia 30, não vai poder ter culto. Então, a ceia, esse mês só fica em espírito mesmo. Depois nós vamos ter um momento. Como uma, como fala, um momento oficial, como se fosse a ceia. Amém? Para esse mês. Pode ser hoje ou domingo que vem. Então, desse da manhã, vai ser só transmitido. Amanhã, quarta-feira, sexta-feira, sábado de manhã. Os cultos vão ser tudo normal. Culto de libertação,
Sechinaldo,

evangelismo, escola das crianças, tudo. Tudo normal, companheirismo, só que não pode ter a presença dos irmãos. Até o dia 30. Dia 30 vai dar na terça-feira. E vai liberar no dia 30 do encontro. Então, a partir do dia 30, que vem a chamada Semana Santa, então vai voltar. Mas aí é o encontro, e nós vamos voltar, pode abrir as portas e pegar o encontro. Aí depois do encontro, nós vamos ter, na programação é a Santa Ceia, mas não sei como estão os decretos. Ore, às vezes nós nem voltamos mais, já Jesus chama nós lá para... para as bodas do Cordeiro e para o milênio. Quem dera, milhões de vezes melhor, para as bodas do Cordeiro, depois do milênio, porque aqui não tem nada de bom mais não. Só isso. Vamos aproveitar hoje esses 30%. E aproveitar, louvar a Deus, glorificar no santuário e da manhã adiante em casa. Acompanhe, não fique fora disso. E quando voltar, volte. Amém? Pastor Wesley, os irmãos, tem uns irmãos lá no Formoso, no tabernáculo. As igrejas, não sei como está esses decretos aí. Pouso Alegre, Boa Esperança, Mojimirim, é o estado inteiro. Então, Mojimirim, Americana também. Esse decreto é para o estado inteiro de São Paulo. Então a igreja de Mojimirim também está fechada. Vai ficar fechada a partir da manhã. De Americana também. Então acompanhe de casa, é para o estado inteiro. A igreja é serviço essencial, decretado pelo presidente e também, por último, pelo governador. Mas só que tem muitos trabalhos essenciais que também foram fechados. Não é isso, irmão? Então, é o mundo, né? O fim, é a hora, é a Bíblia, é o cumprimento das Escrituras. Graças a Deus, que tinha que estar assim. Tem que estar assim para Jesus vir. Como ouvimos na meditação nesta manhã, quando o profeta recebeu as 7 visões, foi publicado naquela época, milhares e milhares em 17 idiomas. Hoje está em toda a terra, em todo o idioma, não saiu na voz de Deus. Cada estado, cada país do mundo, a mensagem está lá dentro, não foi isso que saiu? No mundo, aonde tiver um eleito, tem quantos países tem no mundo, irmão? Hã? Quantos? 200 e? É 200 e pouco. Eu só conheço o Brasil, quer dizer, conheço só o Brasil daqui para Goiânia, Trindade, Campestre, algumas cidades. Ah, no Paraguai eu já fui.
Cantei o encontro lá, falei, eu quero ir no Paraguai. Dizer que eu sou também vou em outro país. Atravessa a ponte a pé, vai lá e volta. Falei, agora eu vou na Argentina. Peguei o coletivo, passei lá de lá, tirei uma foto, voltei. Isso é porque teve um encontro lá na divisa. Senão nem iria. Mas vamos ler a Bíblia. Hoje nós vamos meditar nas eras. Eu agradeço a Deus pelas orações. Fizemos uma boa viagem, uma boa estadia lá. Fui conhecer a casa da minha mãe, que ela mudou para uma chácara. É um sítio, é uma fazenda, perto de onde nascemos, o Bugre. Lugarzinho muito bom, muito agradável. Ela está ouvindo nessa hora. Deus abençoe a senhora e todos aí. Adriana, minha irmã, está com ela. E segunda tivemos em Goiânia, o culto de oração. Terça tivemos em Trindade. Quarta em Goiânia. Quinta em Trindade novamente. Sexta aqui. Sábado aqui. Domingo aqui. E assim vamos até chegar aquele dia. Que coisa gostosa. Me lembro de Davi. Disse, alegrei-me quando me disseram. Vamos à casa do Senhor. Davi disse, ele fez um pedido no Salmos 27. Ele amava tanto a casa de Deus. No versículo 4, uma coisa pedi ao Senhor, e a buscarei, que possa morar. E queria já é morar. Às vezes a pessoa, para criticar de você, fala, você mora na igreja? Graças a Deus, Davi também. Davi também. Uma coisa pedi ao Senhor, e a buscarei, que possa morar na casa do Senhor todos os dias da minha vida. Você sabia que a maior parte da sua vida, uma grande parte, se for computar o tempo todo, você tem uma boa parte na casa de Deus. Isso significa moradia. Para contemplar a formosura do Senhor e aprender no seu templo. As criancinhas, como aprendem? Provérbios 3, hoje. Então Davi diz, pedi uma coisa ao Senhor e a buscarei para que eu possa morar na casa do Senhor. Para contemplar a formosura do Senhor. Não era as paredes, não era isso. O profeta diz, a formosura da igreja é o caráter do povo. A beleza de Cristo. E aprender na casa do Senhor, como nós aprendemos.
Então nós vamos ler no livro de Apocalipse, o último livro da Bíblia, o capítulo 1, do versículo 1 ao 3, revelação de Jesus Cristo, a qual Deus lhe deu para mostrar a seus servos as coisas que brevemente deve acontecer. E pelo seu anjo as enviou e as notificou a João, seu servo, o qual testificou da palavra de Deus e do testemunho de Jesus Cristo e de tudo o que tem visto. Bem-aventurado aquele que lê e os que ouvem as palavras desta profecia e guardam as coisas que nela estão escritas, porque o tempo está próximo. Está próximo, próximo. Senhor, sabendo que o tempo está às portas, isto está próximo. A nossa saída daqui, ó Deus. Que maravilha, que alívio. Como diz o profeta, a morte é um alívio abençoado. E agora, Senhor, sabemos que estão tão próximo. Ajuda-nos a estar da maneira que o profeta nos ensina, orando, lendo a Bíblia o tempo todo. Não está fazendo nada que nós não gostaríamos de estar fazendo se Cristo vier. Está pensando nada que não gostaria de estar pensando se Cristo vier. Fazendo nada que não gostaríamos de estar fazendo se Cristo viesse. Ou falando nada, Senhor, nada incorreto, ouvindo nada incorreto, não crendo em nada incorreto, mas somente crendo em Ti, ó Pai. Vivifica mais esta vez, humildemente, com remissão dos nossos pecados, em nome do Senhor Jesus Cristo. Amém. Assentai-vos e vamos ouvir o hino.

Maravilhoso é Cristo. Companheirismo hoje vai ter 30 minutos de Jack Coy. É toda a pregação dele? Toda a pregação? Tá bom. Então, ele pregou no dia... Foi um dia antes do filme O Fundo Clama o Fundo. Olha lá a igreja de Mujimirim. Dá para mostrar as igrejas todas aí? Você devia ter mostrado. Americana. Deus abençoe. É bom vê-los. Boa Esperança. Pouso Alegre, tudo bem. Cadê sua gravata, diácono? A mão da marcha, que eu não estou vendo ele sem gravata. Glória a Deus. Muito bom, ótimo. Formoso. Olha o Formoso lá. Deus abençoe, pastor Wesley também. Está aí, Formoso. A família, o irmão Itamar com a família. Deus a abençoe. Muito bem, pode continuar aí. Está tudo fechado. Então hoje, vem no companheirismo para você ver. Ou senão você vê de casa, companheirismo... Irmão Jack Coy pregando. 3 de junho, 23 de junho de 1954. Então o filme foi no dia 24 de junho de 1954. O Fundo Clama o Fundo. Foi no dia 24 de junho. Então ele pregou um dia antes. E o irmão Brana estava lá assistindo o culto dele. Aí filma o irmão Brana lá. É muito bom. Falei para o pastor Joaquim Gonçalves. Ele gostou, disse que é para mandar para ele. E o filme, o colorido também. O Fundo Clama o Fundo. Eu fui lá, ele gostou e disse que é para mandar para ele. Chamou o irmão Joaquim para passar para ele. Então... Não sei se eu já falei para o irmão Ala, ou se não, o irmão Levi, passa para o irmão Joaquim, que o irmão Joaquim vai passar para ele, para o pastor Joaquim Gonçalves. O irmão Joaquim é o administrador, né? Então nós vamos ver a mensagem, a revelação de Jesus Cristo. Nós já vemos a introdução, e agora, na página 2, introdução ao capítulo 1 de Apocalipse. Do 1 ao 3, revelação de Jesus Cristo, a qual Deus lhe deu para mostrar aos seus servos as coisas que brevemente deve acontecer. Brevemente. E pelo seu anjo as enviou e as notificou.

tempo está próximo. Você fica feliz de saber que o tempo está próximo. Irmão, lá no começo estava próximo. E agora que nós estamos agora, Jesus está às portas. Pode ser hoje. O irmão Brand diz, aqui nesse tabernáculo, ele pregando, no dia 7 de abril de 57. Eu estou com 48 anos. Eu posso ser levado. Jesus pode vir amanhã. Mas muitos que estão aqui hoje verá a vinda do Senhor Jesus. Eu estava lembrando. Muitas crianças. Irmão José Brana estava lá, hoje está com 65 anos. E outros. Ele diz, eles não morrerão de velhos. Eles verão a vinda do Senhor. E nós estamos aí, irmãos. No evento mais sagrado. Tinha que acontecer essas coisas para a gente estar gemendo. Oh, meu Deus. Porque para o cristão, a pior coisa que você faz na vida do cristão é tirar ele da igreja. Tirar ele dos cultos. É dor, é gemido, é choro, é lágrimas inconsolável. O manufaturado não, ele acha até bom. Mas o cristão, nascido de novo e selado com o Espírito Santo, é a vida dele isso. Se para ele é a pior dor da terra. Então nessa hora vem um clamor lá da alma. E Jesus vai dizer, suba cá, noiva querida. Você não vai para aquele tempo, mas você vai vir para as bodas do Cordeiro. Que maravilha, nós não temos mais culto e ir embora para as bodas do Cordeiro. Continua com esse clamor interno. O escriba, não o autor, escriba, escreveu. Deste livro é São João, ele foi escriba. Ele só escreveu. O divino historiadores concorda que ele viveu a última parte de sua vida em Éfeso. Embora no tempo da composição deste livro eles estivessem na ilha de Patmos. Não é a história da vida de João, mas é a revelação de Jesus Cristo nas futuras eras da igreja. No versículo 3 é chamado de profecia, e isso realmente o que ele é. Este livro é unicamente denominado a revelação de São João. Este livro é usualmente denominado a revelação de São João, mas isto é incorreto. É a revelação de Jesus Cristo dado a João para os cristãos de todas as eras. É o único livro em toda a Bíblia que foi escrito pelo próprio Jesus através do aparecimento pessoal a um escriba. O próprio livro de Apocalipse foi escrito pelo próprio Jesus, um aparecimento pessoal a um escriba chamado

chamado João. Ele apareceu para João lá na ilha de Patmos. Você vai ver, nós já lemos Apocalipse primeiro, cabeleira branca. Apareceu João, disse, eu caí como morto. Toda a Bíblia foi escrita por ele, só pelo Espírito, não foi aparecimento pessoal. Para alguns, como para Paulo, mas o Apocalipse foi ele que escreveu, aparecendo para João, no aparecimento pessoal. E o último livro da Bíblia é o último livro da Bíblia, não obstante, ele fala do princípio e do fim das dispensações do Evangelho. Ele fala do princípio e do fim da dispensação do Evangelho. Agora, a palavra grega para a revelação é Apocalipse, que significa desvelar. Este desvelar é perfeitamente descrito no exemplo de um escultor desvelando sua obra de estatuária, expondo-a ao espectador. É um descobrimento, revelando-o, que estava previamente escondido. Ora, o descobrimento não é apenas a revelação da pessoa de Cristo, mas a revelação de suas obras futuras nas sete eras da igreja vindouras. Quem escreveu o Apocalipse? O escriba foi João. Mas é quem? Quem que escreveu? O próprio Jesus, através de um aparecimento pessoal. Lá ele mostrou Apocalipse 10, o mensageiro que viria para esta era. Que grandeza! A importância da revelação pelo Espírito a um verdadeiro crente jamais pode ser super enfatizada. A revelação significa mais a você do que talvez você se dê conta. Agora, eu não estou falando acerca deste livro de Apocalipse. E você? Eu estou falando acerca de toda a revelação. Ela é tremendamente importante para a igreja. Revelação. Vocês a recordam? Você se recorda em Mateus 16, onde Jesus fez aos discípulos esta pergunta? Quem diz os homens ser o filho do homem? E eles disseram, uns João Batista, outro Elias, e outros Jeremias, e um dos profetas. Deus lhes disse-lhes, ou uns dos profetas, João Batista, outro Elias e outro Jeremias, ou um dos profetas, disse-lhes ele, e vós, quem dizeis que eu sou? E Simão Pedro respondendo disse, tu és o Cristo, o Filho de Deus vivo. E Jesus respondeu e disse-lhe, bem-aventurado és tu, Simão Bojonas, porque tu não revelou a carne e o sangue, mas meu Pai que estás no céu.
Pois também eu te digo que tu és Pedro, e sobre esta pedra edificarei a minha igreja, e as portas do inferno não prevalecerão contra ela. O católico Romanos dizem que a igreja está edificada sobre Pedro. Ora, isso é realmente carnal. Como poderia Deus edificar a igreja sobre um homem tão instável que negou o Senhor Jesus e praguejou enquanto o fazia? Deus não pode edificar sua igreja sobre qualquer homem nascido em pecado. E não era alguma pedra situada lá, como se Deus tivesse santificado o terreno naquele lugar. E não é como os protestantes dizem que a igreja está edificada sobre Jesus. Foi a revelação. Leia da maneira como está escrito: não tu revelou a carne e o sangue, mas meu Pai tu revelou. E sobre esta pedra, revelação, edificarei a minha igreja. A igreja está edificada sobre a revelação, sobre o assim diz o Senhor. Nós estamos edificados não sobre um homem. Um homem que negou a Cristo, que negou a Jesus, instável, nascido em pecado, pobre, coitado, falido. É o povo que crê num homem, fica em cima de um homem. Ele é mais fraco do que um frango de granja que morreu, à sombra de um frango de granja que morreu de fome. Lombrano usava essa expressão. Nós estamos edificados sobre a revelação. Um crente revelado. Os protestantes, os católicos, que é sobre Pedro. Os protestantes, que é sobre Jesus. Ambos estão errados. Nós estamos edificados, não tu revelou a carne e o sangue, mas meu Pai que estás no céu. A igreja está edificada sobre a revelação. Um povo, quando é edificado sobre a revelação, ele não está firmado em ninguém. Ele está firmado na revelação, na palavra em Deus. De pessoa, como soube Abel o que fazer a fim de oferecer a Deus um sacrifício apropriado? Pela fé, ele recebeu a revelação do sangue. Caim não obteve tal revelação, embora ele tivesse um mandamento. Mas primeiro ele não podia oferecer o sacrifício correto. Foi uma revelação de Deus que fez a diferença e deu a Abel vida eterna. Agora você poderia tomar o que o pastor diz, ou o que o seminário diz, ou o que o seminário ensina, embora isso lhe seja ensinado com eloquência, até que Deus revele a você que Jesus é o Cristo e que é o sangue que o limpa e que Deus é seu Salvador, você nunca
nunca terá vida eterna. É a revelação espiritual que o faz. A revelação é tudo para a igreja. Oh Deus, como a revelação. Abel foi revelado que era sangue. Caim não foi. Fez o melhor, mas não era revelado. Só Deus pode revelar. Às vezes você tenta mostrar para uma pessoa, até convence. Mas se Deus não revelar, irmãos, engraçado, mas depois que Deus revela também, acabou. Acabou, viu? Um povo revelado, não tem quem tira isso dele, nada. Nem morte. É por isso que Paulo diz: quem nos separará do amor de Deus que está em Cristo Jesus? Nem a morte, nem os anjos, nem os principados, nem as potestades. Pode juntar os demônios do inferno todinho para tirar isso dele, não tira. Nada tira a revelação dos filhos de Deus. E esse é o amor de Deus que Paulo fala. Quem nos separará do amor de Deus? A morte, nada. Alguma coisa pode te separar da revelação? Ah, aconteceu isso, aconteceu aquilo. Não te separa da revelação. Você é um cristão revelado. Agora, eu disse que este livro de Apocalipse é a revelação de Jesus e o que ele está fazendo nas igrejas durante estas sete eras é uma revelação, porque os discípulos, eles próprios, não conheciam estas verdades registradas, não tinha sido previamente revelado a eles. Você se recorda que eles vieram a Jesus no livro de Atos e lhe perguntaram: tu vais neste tempo restaurar o reino a Israel? E ele disse: não vos pertence saber os tempos ou as estações. Aqueles homens ainda estavam pensando em Jesus como tendo um reino terrestre. Você vai ver lá em Atos 1. Restaurará tu o reino de Israel? Eles pensavam que ele ia vir fazer um templo lá. Porém, era um reino espiritual que ele ia edificar. Ele mesmo não podia dizer-lhes acerca de seu lugar nele, pois o Pai não o tinha revelado a ele. Mas agora, após sua morte e ressurreição, e neste tempo particular em seu ministério medianeiro, ele é capaz de expor aqui neste honesta revelação de si mesmo a João o que sua glória e presença na igreja significariam e fariam. Nesta revelação, ele nos diz qual é o fim do diabo, e ele não diz como vai tratar com o diabo, e ele nos diz como vai tratar com o diabo e lançá-lo no lago de fogo. Ele revela o fim dos maus que seguem a Satanás. E Satanás odeia isso.
Já pensou? O diabo odeia a revelação. Por quê? Porque nessa revelação, o diabo vai para o lago de fogo. E a segunda morte, a morte, você viu que a morte vai também morrer. Essa morte hoje aqui é uma coisa abençoada. Deus venceu ela e deu um alívio abençoado. O profeta disse que a coisa abençoada é a morte aqui, essa morte aqui, porque Jesus já venceu. Vê aí Apocalipse 20. O juízo final. E vi um grande trono branco, e o que estava sentado sobre ele, de cuja presença fugia a terra e o céu, e não se achou lugar para eles. E vi os mortos, grandes e pequenos, que estava diante do trono, e abriam-se os livros, e abriu-se outro livro, que é o da vida, e os mortos foram julgados pelas coisas que estavam escritas nos livros, segundo as suas obras. E deu o mar os mortos que ele havia, e a morte e o inferno deram os mortos que nele havia, e foram julgados cada um segundo as suas obras, e a morte e o inferno foram lançados no lago de fogo, que é a segunda morte. A morte vai morrer. Ei, matou muita gente, agora chegou a hora de você ser enforcada. Enforcada não, é queimada no lago de fogo. Oh Deus, graças a Deus. Deus, se nós fôssemos ver a fundo mesmo, essa que nós chamamos de morte aí, ela é transporte, diz o irmão Branham. É a coisa mais abençoada para o cristão. É o alívio abençoado. Porque ela só transporta para a sexta dimensão. Para o ímpio é terror, porque também é transporte. Só que é para a quinta dimensão. Não é bem a morte, é o lugar para onde vai. Mas a morte em si é um transporte. É um alívio sair dessa dimensão. Mobrano chama de alívio abençoado. O negócio é o lugar. Sexta dimensão, louvado seja Deus. Jesus venceu a morte, ela não tem poder nenhum, a não ser de transporte. Mas ela sabe também. Quando ela chegar próximo, você sabe que você, para mim, você vai me levar. É um alívio abençoado. Mas você sabe que você vai para o lago de fogo? Oh, a morte vai falar com você. Vou te colocar na sepultura. Sabe aonde, para onde você vai? Para o lago de fogo. Tá, vou colocar o corpo, mas a minha alma. Nós somos o que somos em nossas almas. Glória a Deus. Muita gente fica com medo de ir para a sepultura, jogar terra na minha cara. Não, irmão. Você não é isso aí. Isso aí é terra. Você é o que é na sua alma. Você não é isso aí. Isso aí é terra. Isso aí é. Tira isso, a sua alma de você. Você olha de lá. O que é aquilo lá? Aquela carcaça lá. Você olha um pouco de terra aí, você vê com dó. Você vê com dó? Oh, a terra está na terra. Você fica com dó da terra? Oh, é a terra. Você planta nela, pisa nela. Você é a terra. Quando você sair a sua alma, você vai olhar e vai, oh, a terra lá, ó. A terra lá, planta, faz alguma coisa lá. É terra. Nós somos o que somos em nossas almas. E ela é transporte. Mas ela vai morrer no lago de fogo, chamado segunda morte.
e o diabo com o diabo. E ele odeia isso. Às vezes os outros falam assim, ó, eu odeio pensar que vou morrer. O diabo está desse jeito. Eu odeio pensar que eu vou morrer. Ia ser morte. Eu também. O diabo com a morte lá. Eu odeio que vou morrer, viu? É duro, não é morte? É, nós vamos morrer. Vamos morrer no lago de fogo. Louvado seja Deus, mas nós vamos estar nas bodas do Cordeiro. Na eternidade. O diabo odeia a revelação. Nós sabemos isso. Você já notou como Satanás odeia dois livros da Bíblia mais do que todos os outros? Através de teólogos liberais e pseudocientistas, que ele está sempre atacando o livro de Gênesis e o livro de Apocalipse. Nestes dois livros, nós encontramos a origem de Satanás, seus caminhos horríveis e a sua destruição. É por isso que ele os ataca, ele odeia ser exposto. E nestes livros, ele é exposto exatamente como ele é. Jesus disse acerca de Satanás: ele não tem parte em mim, e eu não tenho parte nele. O diabo gostaria de provar diferente isso, mas ele não pode. Portanto, ele faz tudo o que pode para destruir a confiança na palavra. Mas quando a igreja descrede Satanás e crer na revelação do Espírito da Palavra, as portas do inferno não podem prevalecer contra ela. Nós não cremos em Satanás. Nós cremos em Jesus, na sua palavra. Você já... Olha, isso é tão profundo. Não crê em Satanás, mas crê em Jesus. O diabo odeia toda a Bíblia, mas dois livros principais. É o Gênesis, porque fala da origem, do princípio dele. Que ele desceu do céu, caiu lá em Gênesis, e eles... É a origem. Então ele sempre está combatendo, falando através de teólogos, porque é os professores dele, falando de Abraão, que não existe, que não existiu, falando de fulano, é o diabo. E o Apocalipse, que mostra o fim, que é o lago de fogo, é exterminar. A morte vai morrer e, junto com o diabo, Satanás. Então ele odeia isso, ele odeia. E ele é uma mentira. Você já viu que o diabo, ele veio para matar o ladrão? Quem que é o ladrão? É o diabo. Veio para matar, roubar, mentir, destruir. Tudo do diabo é uma mentira. Você já viu? Ele põe as mulheres pintadas. Aquilo é o quê? Mentira. Ele faz tanta coisa. Aquilo é o quê? Mentira. Por isso que o irmão Branham diz: não creia na mentira do diabo. Pode o diabo falar a verdade? Mas de fato aconteceu. De fato é verdade.
Mas é mentira do diabo. Mentira é perversão. Por isso que pode ser uma coisa ali, ó, verídica, mas se foi do diabo é mentira. E o irmão Branham diz: não creia na mentira do diabo. Quem falou foi o diabo? É mentira. Oh, mas como isso é profundo. Se foi o diabo, é mentira. Se você fez algum erro, alguma coisa influenciada pelo diabo te levou a fazer algo, aquilo é mentira. É mentira de Satanás. Por isso que o profeta diz: não creia na mentira do diabo. Oh Deus, eu creio na verdade da Bíblia. Eu creio na eterna palavra de Deus. Eu nunca cometi isso. Me faz lembrar de um pastor nos Estados Unidos. Isso foi um fato. Depois que o irmão Branham havia pregado a mensagem de casamento e divórcio. Acho que foi o missionário João Martins que contou isso. E tinha um pastor que tinha casado e estava... E ele tinha casado com a mulher divorciada e ela teve um filho. Mas ninguém sabia. O menino não sabia. Pensava que ele era o pai dele. E lá na escola ele descobriu.

Mas ninguém sabia. O menino não sabia. Pensava que ele era o pai dele. E lá na escola ele descobriu que ele não era filho daquele que ele considerava como pai. E ele ficou muito triste, muito decepcionado. E ele interrogou o pai junto com a mãe. Pai, o senhor fez isso? Ele disse, não, meu filho, eu nunca fiz, eu neguei. Ele negou tudo. Não, nunca fiz, nunca fiz. A mulher até assustou, porque era verdade que o menino estava falando. John, ele diz, eu nunca fiz isso. Aquilo é uma mentira do diabo. Oh, Deus, eu não creio na mentira do diabo. Creia na verdade da Bíblia. Creia na palavra de Deus. Aquilo foi para o mar do esquecimento e o sangue purificou. Essa é a verdade do Evangelho. Essa é a verdade da Bíblia. Você nunca fez isso. Isso é a mentira do diabo. Creia na verdade da Bíblia. Tem pessoas que ficam crendo no diabo. Tudo do diabo é mentira. É o diabo que falou? É mentira. Ele tem os seus repórteres, os seus comentários. Não creia na mentira do diabo. Creia na verdade da Bíblia. Pode o diabo falar a verdade? Se é ele que está falando, é mentira. Não creia, não. Oh, Deus. Deixe-me apenas incluir aqui uma formação proveniente de meu próprio ministério. Lembra disso. Guarde esse ponto no seu coração. Não creia na mentira do diabo. Ah, mas é verdade. É o diabo que falou? É mentira. Não creia nela. Eu sempre ficava pensando assim, mas ó, não creia na mentira do diabo, mesmo se for verdade. Mas se for o diabo, é mentira. E não creia nele. Senão você vai arruinar a sua vida. Creia na verdade da Bíblia. Eu só creio na verdade da Bíblia e não na mentira de Satanás. Nunca deixe ouvir Satanás. Nem comentários dele. A minha alma sente pavor. Não suporta. Deixe-me apenas incluir aqui uma informação proveniente do meu próprio ministério. Se você não se importar, todos vocês sabem que este dom em minha vida é sobrenatural. É um dom através do qual o Espírito Santo é capaz de discernir doenças e os pensamentos dos corações dos homens. E outras coisas ocultas que somente Deus poderia saber e então revelar a mim. Irmão Brand, você não sabe a situação difícil que eu encontro. Às vezes eu estou aqui e estou vendo 50 anos atrás na vida de uma pessoa. E depois eu estou vendo 20 anos na frente. E depois eu estou vendo o presente. Misericórdia. Ele ficava como que demente. Como que na mesma hora Deus mostrava uma coisa para ele de 50 anos atrás, lá no berço. Depois ele estava mostrando lá 10 anos na frente. Depois estava mostrando o presente. Olha que situação.

E ele ficava, oh Deus, oh ministério sagrado. E esse ministério diz, não creia na mentira do diabo. E eu queria que você pudesse estar comigo e ver a face das pessoas quando Satanás sabe que vai ser exposto. Agora, não é acerca das pessoas que estou falando. É que Satanás tomou o controle de suas vidas através do pecado da indiferença. Quando o Espírito mostra, quando a pessoa está possessa, que o Espírito não tem como ele esconder, ele manifesta. O profeta diz que ele manifesta no semblante da pessoa. Ele cai o semblante como Caim, que aquela cara amarrada é um espírito. Não tem como esconder. Quando a luz se depara e dá doença, mas você deveria ver suas faces. Satanás sabe que vai ser exposto, e as mudanças mais peculiares vêm sobre o semblante das pessoas. Você imagina ali o filho do homem chegando, e Satanás todo apavorado, e manifesta no semblante. Satanás tem medo. Ele sabe que o Espírito de Deus está a ponto de deixar as pessoas saberem de suas obras. Satanás tem medo. E é por isso que ele odeia tanto estas reuniões. Satanás odeia tanto as reuniões. Ele não gosta. Quando nomes são citados e doenças reveladas, Satanás odeia. Agora, o que é isto? Não é adivinhação do pensamento. Não é telepatia, nem é feitiçaria. É uma revelação pelo Espírito Santo. Esta é a única maneira de eu poder sabê-lo. É claro que a mente carnal chamará isso de qualquer coisa, mesmo de Espírito Santo. A mente carnal. Mas a mente espiritual sabe que isto é o Espírito Santo. O profeta diz, eu estou cansado de subir na plataforma e o Espírito de Deus vem começar a revelar as coisas, e eu vejo o diabo lá no canto dizendo, no pensamento, é telepatia mental. Ele dizia, uma hora eu vou mandar você levantar. Eu já estou cansado disso, pare com isso. Faz de Jesus o centro dos seus pensamentos. É Jesus, é o Deus Todo-Poderoso, manifestando o seu ministério de filho do homem. Louvado seja Deus pela mensagem da hora. Vamos dizer, louvado seja Deus pela mensagem do dia. Deixe-me mostrar-lhe outra razão pela qual Satanás odeia este livro de revelação de Jesus Cristo na igreja. Ele sabe que Jesus Cristo é o mesmo ontem, hoje e eternamente, e ele não muda. Você crê assim? Oh Deus, como ele está conosco.
essa manhã, em outro espírito, em outro mundo. Parece que eu vi Ele aproximando com seu manto sobre mim. Quando estava ajoelhado orando, em outra dimensão. Oh Senhor, como o Senhor está conosco. Com seu manto de santidade. Isso, a minha alma pode vir-lhe cada momento comigo. Ele é o mesmo ontem, hoje e eternamente. Satanás odeia isso. Ele odeia isso, é uma revelação. Satanás quer que você pense que você está sozinho, abandonado, deixado. Não! Ele diz: eu estou convosco todos os dias, até a consumação dos séculos. Isto é uma revelação que Ele dá para os seus filhos. Se você fosse mais espiritual, você o veria com os olhos da fé. Ele está conosco. Ele sabe que Jesus Cristo é o mesmo ontem, hoje e eternamente. E Ele não muda. Ele sabe isso muitíssimo mais do que 90% dos teólogos. Ele sabe que é um Deus só. Ele sabe, mas Ele tenta debriar eles lá com suas cabeças, com as suas mentes de canários. Ele sabe que uma vez que Deus é imutável em sua natureza, Satanás sabe disso, então Ele é igualmente mutável em seus caminhos. Assim, Satanás sabe seguramente que a igreja original em Pentecostes, com o poder de Deus, Marcos 16, em ação, é a verdadeira igreja que Jesus reclama como sua. Tudo mais é falso, tem que ser. Satanás sabe que Marcos 16 é verdade, que a Bíblia é verdade, que Jesus está com seus filhos. Agora, Ele não pode fazer nada se você não crer. Mas se você crer, nada ficará diante da revelação. Ela te dá autoridade para Satanás ir para trás de você. Ela te dá autoridade. Satanás não quer que você tenha autoridade sobre ele. Ele quer ficar com você, sendo comandado por ele. Mas você é o que tem a revelação, que tem autoridade sobre ele, porque a revelação nos dá autoridade sobre Satanás. Você tem autoridade. Jesus deu isso. Eis que vos dou poder para pisar em serpentes, escorpiões e toda a força de Satanás. Agora recorde isto. Cristo, na verdade, na verdadeira igreja, é uma continuação do livro de Atos. Atos. Quando eles tinham tudo em comum, o derramamento do Espírito Santo. Atos não terminou. Atos não terminou no capítulo 28. Não. Atos continua na vida dos filhos de Deus ainda. Atos do Espírito Santo nos apóstolos e agora em você.
fazer nos filhos de Deus atos. Atos continua ainda na vida dos seus eleitos. Você tem atos? Atos do Espírito Santo? Você observa atos do Espírito Santo na sua vida? Não atos sujos da carne, mas atos do Espírito Santo. Porém, o livro de Apocalipse mostra como o Espírito Anticristo entraria na igreja e a contaminaria, tornando-a morna, formal, impotente. Ele expõe Satanás, revelando suas obras, tentativa de destruir o povo de Deus e descrédito da palavra de Deus, até o tempo em que ele é lançado no lago de fogo. Ele combate isso, ele não pode suportar isto. Ele sabe que se as pessoas obtiverem a verdadeira revelação da verdadeira igreja, e o que ela é, e o que ela representa, e o que ela pode fazer, as maiores obras, ela será um exército invencível. Se elas obtiverem uma verdadeira revelação dos dois espíritos dentro da estrutura da igreja cristã, e pelo Espírito de Deus discernirem e resistirem ao espírito anticristo, Satanás será impotente diante dela. Ele será tão seguramente frustrado hoje como quando Cristo resistiu a cada esforço seu para ganhar poder sobre ele no deserto. Sim, Satanás odeia a revelação, mas nós a amamos com verdadeira revelação em nossas vidas. As portas do inferno não podem prevalecer contra nós, mas nós prevaleceremos sobre elas. Glórias ao Senhor Jesus. Satanás quer que você fique indiferente, frio, formal. É como os mundanos. O irmão Branham disse que os egípcios, eles eram frio, eles eram formais, e eles não criam milagres. Eles criam nas obras deles, fazendo múmias, era coisa que tem até hoje. Eles eram artistas, e eles eram frio, e eles pensava nos milagres como eles fazendo milagres. Você já viu o ímpio assim, dizendo assim, ó, eu recebi esse tanto aqui, eu fiz milagre. Deu tombo num, calote no outro, passei o outro para trás. É os milagres que eles fazem, eu fiz milagre com esse dinheiro. O cristão não. Ele recebe um saláriozinho tão pouco. E fala assim, oh meu Deus, tem misericórdia. Ele não sabe, às vezes ele recebe 1.000, estava devendo 1.500 e pagou tudo, não sabe que jeito. Deus faz milagres. Deus continua fazendo milagres na vida dos seus fiéis, na vida dos seus eleitos. Nós não fazemos milagres, mas Deus faz milagres para nós. Recebe o seu saláriozinho, tira primeiro o que é do Senhor, como Provérbios 3:9, honra o Senhor com as primícias da tua renda, com as primícias da tua fazenda. E ele faz milagres, mas Satanás, o mentiroso, o invasor, quer que nós sejamos frios, formais, indiferentes,
colocamos a Bíblia debaixo do braço e sejamos aquele cristão formal. Deus não quer isso. Ele quer que nós sejamos fervorosos, cheios de autoridade, cheios de poder, cheios de vigor, cheios de força de Deus, para ter autoridade sobre o diabo. E ele não quer isso. Ele não quer ser comandado. Ele quer comandar você. Ele quer ser sua cabeça. O Espírito do Senhor. E a palavra diz: eu te colocarei por cabeça e não por cauda. Estará em cima e não por baixo. Satanás é para ser a cauda, é para estar debaixo dos pés do Filho de Deus. A revelação nos dá tal autoridade. E ele não quer isso. Oh, a revelação. Nós amamos a revelação. Se a igreja pudesse ter a revelação que Deus está com ela, Marcos 16 verdadeiro, cristãos verdadeiros, isso dará autoridade sobre o diabo. Ela será um exército invencível. Mesmo ele não vindo à igreja, mesmo ele em casa, é um exército invencível. Seja um cristão, aonde você estiver, mostre. Mostre quem você é. Um eleito redimido de Deus. Que vocês são filhos de Deus. Que vocês são eleitos de Deus. Que nós, a igreja do Senhor, é um exército invencível. Glória a Jesus. Você recordará que eu mencionei no princípio desta mensagem que este livro que estamos estudando é a real revelação do próprio Jesus na igreja e as suas obras nas eras futuras. Então eu mencionei que é necessário o Espírito Santo para nos dar revelação, ou falharemos em obtê-las. Juntando estes dois pensamentos, nos veremos que não será necessário apenas um estudo normal e reflexo para tornar este livro real. Vai ser necessário esperar pelo do Espírito Santo. Isso significa que este livro não pode ser revelado a qualquer um, exceto a uma classe especial de pessoas. Você é uma classe especial de pessoas? Você tem atos do Espírito Santo? Atos? Ah, no livro de Atos. O livro de Atos ainda está sendo escrito. Cada testemunho é livro de Atos. Será necessário alguém com percepção profética. Requererá habilidade de ouvir de Deus. Requererá instrução sobrenatural. Ouvir de Deus. Não apenas um estudante comparando versículo com versículo, não. Nós não estamos ouvindo um estudante com o irmão Brana comparando versículo com versículo. Vim de Deus. Embora isto seja bom, mas um ministério requer o ensinamento do Espírito, onde nunca se torna claro como necessitamos ouvir de Deus e nos abrirmos e nos tornarmos rendidos ao Espírito para ouvir e saber, como eu já disse
Este livro de Apocalipse é a consumação das Escrituras. Está até mesmo colocado exata e certamente no cânion da Escritura, no fim. Agora você pode saber, porque ele diz que qualquer um que lê, ou mesmo que ouve, é abençoado. É a revelação de Deus que lhe dará autoridade sobre o diabo. E você pode ver porque os que acrescentam ou tiram dele seriam amaldiçoados. Teria que ser assim, pois quem pode acrescentar ou retirar da perfeita revelação de Deus e vencer o inimigo? É simples assim, não há nada com tal poder prevalecedor como a revelação da palavra. Veja, no versículo 3, uma bênção é pronunciada sobre aqueles que dão atenção especial a este livro. Eu penso que isso se refere ao costume no Velho Testamento dos sacerdotes lerem a palavra para a congregação de manhã. Veja você, muitos não podiam ler, portanto, o sacerdote tinha que ler para eles, contando que fosse a palavra, a bênção estava lá. Não importa se fosse lida ou ouvida. O tempo está próximo anteriormente, o tempo não estava próximo. Na sabedoria e economia de Deus, esta poderosa revelação, embora plenamente conhecida de Deus, não podia se manifestar até esse tempo. Assim, aprendemos imediatamente um princípio: a revelação de Deus para cada era pode vir somente naquela era e num tempo específico. Observe a história de Israel. A revelação de Deus para Moisés veio somente num tempo específico da história, e ainda mais especialmente veio quando o povo clamou a Deus

hoje, no tempo do fim. Graças a Deus. Satanás está ocupadíssimo. Por quê? Ocupadíssimo com quem? Com você. Com os filhos de Deus. Ele não quer que nós sejamos estes. Ele quer que nós sejamos, apenas tomamos ceia, vimos a igreja de vez em quando, e sejamos frios e indiferentes, e não temos autoridade sobre ele. Mas quando ele vê um cristão que tem autoridade sobre ele, ele fica preocupado. Esta mensagem nos dá a revelação. Você já viu como o diabo não deixa você ler estas mensagens, as eras da igreja? Como ele coloca tanto atrapalho, ele não quer que você saiba que a revelação te dá autoridade sobre o diabo. Ele fica impotente, ele fica sem saber o que fazer. Jesus é o comandante. A igreja que tem a revelação tem a autoridade de Deus sobre Satanás. Ela é o exército invencível. Vamos ficar de pé e dar glórias a Deus. Hoje é o último dia, nós estamos aqui no culto. Ficaremos umas duas semanas sem nos encontrar, mas você estará assistindo todos os cultos. E lembra-se que Deus nos deu autoridade sobre o diabo, sobre o pecado, sobre a doença. Satanás é impotente. Jesus Cristo é o comandante. E ele é o cabeça dos filhos de Deus. Louve e glorifica Jesus Cristo. Agradece a ele pela revelação. Ela é a autoridade. Toda doença no nome de Jesus Cristo, deixe o filho de Deus. Toda dor, você está sentindo alguma dor? Coloca a mão no lugar em nome de Jesus Cristo. Dor, deixa. Deixa o filho de Deus. A revelação nos deu autoridade para que no nome de Jesus Cristo toda doença, todo espírito de enfermidade será expulso em nome de Jesus Cristo. Satanás, você está expulso em nome de Jesus Cristo. Nós te expulsamos em nome de Jesus Cristo. Aleluia. Glorifique e exalte a Jesus. Dá a ele todo louvor, de todo o coração, de toda a força que você tem. Aleluia. Glórias ao Senhor Jesus. Levanta suas mãos no santuário e bendizei ao Senhor da glória. Aleluia. Glória a Jesus. Aleluia.

0: glórias ao Senhor Jesus. Obrigado, Jesus, pela revelação. Diga assim: ó Senhor, muito obrigado pela revelação. Essa é a autoridade. Não tenha medo do diabo. É o diabo que passa a ficar com medo de você. Olha, aquele lá tem a revelação, viu? O irmão Brand disse que o diabo passava de longe de Jesus, porque ele começou a tocar em Jesus, levou um choque, como que 10 mil volts, mutuou lá no chão. Tudo ele tinha: vai-te, Satanás, está escrito, vai-te, Satanás. E tudo que Satanás falava, ele disse: isso é mentiroso, isso é mentira. Mesmo que é verdade, é mentira, é o diabo que está falando. Ele é mentira. Jesus é a verdade. Jesus é a verdade. Diga: Jesus é a verdade. Jesus diz: eu sou a verdade. Eu sou a verdade. Satanás levanta e diz: eu sou a mentira. Eu sou a mentira. Eu sou a mentira. Eu não creio na mentira do diabo. Eu creio em Jesus. Eu creio na palavra. Aleluia. Glória a Jesus.
1: Graças a Deus, aleluia! Louvado seja o nome do Senhor. Graças a Deus. Você foi abençoado? Nós fomos abençoados. Mais uma vez, nós recebemos a revelação. Não crê na mentira do diabo, isso é uma revelação. Porque tudo que ele fala é mentira. Então você já ficou mais poderoso contra ele hoje. Tudo que ele falar, você fala: é mentira, eu já fui revelado sobre isso. Deus abençoe o nosso pastor. Vamos erguer nossas mãos. Senhor, mantenha a unção sobre o nosso pastor, sua família, seu ministério, sobre toda a igreja do Senhor Jesus Cristo. 15 para as 3 da tarde, irmãos, companheirismo com toda a igreja. Isso, com o filme da pregação do irmão Jack Coy. Lá na reunião, um dia antes da reunião do irmão Brana, do fundo do Clamo Fundo. Não percam. Irmão Brana assistindo, irmão Jack Coy pregando.
0: Irmão Brana assistiu, será que você não vai assistir?
1: Eu vou assistir. Você vai assistir? Amém. E às 5 horas, depois do companheirismo, às 5 horas nós já começamos com o culto da noite, encerrando o nosso dia. Cumprimente seu irmão assim, acene para ele. Deus abençoe a cada um, no nome do Senhor Jesus Cristo. Amém.
0: Glória a Jesus. Amém.

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se confessarmos os nossos pecados, Ele é fiel e justo para nos perdoar os pecados e nos purificar de toda injustiça. Amor sem igual.

Deus deseja que todos os homens sejam cristãos. Em outras palavras, o desejo de Deus é que nenhum se perca. Isto quer dizer que aquele que não é cristão se perde. Estamos falando, naturalmente, em termos espirituais. Para sermos salvos, é necessário que nos transformemos em verdadeiros cristãos. Para aqueles que conhecem as Escrituras, já foi o suficiente para se lembrarem do que São Pedro disse, que pela vontade de Deus, nenhum homem se perderia. A vontade de Deus é que todos se salvassem. Por isso ele é longânimo, não desejando que alguns se percam, senão que todos venham arrepender-se. Por falarmos em arrependimento, vale a pena lembrarmos o que citamos na abertura de mais esta programação. Foi justamente o que São João afirmou na sua primeira carta, capítulo 1, verso 9. Se confessarmos os nossos pecados, Ele é fiel e justo para nos perdoar os pecados e nos purificar de toda injustiça. Uma vez que, para sermos salvos, é necessário que sejamos cristãos verdadeiros, então, cabe nesse instante a preocupação, o desejo, e por que não falarmos, a diligência de atentarmos para este assunto como coisa primordial, como meta prioritária, a salvação. A salvação das nossas almas deve ser a nossa meta prioritária. Isto corresponde a buscar em primeiro lugar o reino de Deus e sua justiça. Uma vez que a salvação só pode operar através do arrependimento, então urge que arrependamos dos nossos pecados. O que vale dizer, é necessário que nos arrependamos o quanto antes, porque Deus, que é longânimo para conosco, não querendo que alguns se percam, senão que todos venham ao arrependimento, tem enviado o Espírito Santo para nos convencer do pecado, para que assim possamos nos arrepender, crendo no sacrifício de Jesus Cristo, no Calvário, que derramou seu sangue em propiciação pelos nossos pecados. Constatamos até aqui, então, que o que não nos permite ser cristãos é o pecado. Então é um tropeço? Sim, mas esse tropeço pode e deve ser abolido. Para isso Deus tem o seu ministério aqui na terra, que é o Espírito Santo convencendo o pecador de tudo o que é pecado. Coisa que os homens não podem fazer, por mais bem intencionados que sejam.
por mais que estudem o assunto, por mais que se preparem intelectualmente acerca do assunto da salvação, ninguém pode conduzir a quem quer que seja ao arrependimento, à salvação, portanto, a não ser pelo Espírito Santo da graça. O Espírito de Deus é o único que pode mostrar para as pessoas o que é incompatível com Deus. Os sistemas religiosos admitem que tais coisas são pecado, tais e tais coisas, e que tais e tais outras coisas não são pecados. E nisso, os homens encontram apoio para cauterizarem as suas consciências, o que não significa de maneira alguma, em hipótese alguma, salvação. Não. O que nos mostra, o que nos convence de fato de tudo o que é pecado, de tudo o que é injustiça, de tudo o que é iniquidade, é o Espírito Santo. Não é um sistema religioso. Vale a pena nós repetirmos isto com mais clareza. Você, ouvinte amado, crendo de coração, por tradição em um sistema religioso, você corre o risco de viajar contra Deus. Viajando contra Deus, está viajando contra sua própria alma.

Mas oxalá que todos que estão, sinceramente e honestamente, viajando contra Deus, possam ter a mesma experiência do então Saulo de Tarso no caminho de Damasco. Amados, vejamos isto, analisemos este assunto com mais interesse, com mais tempo, com mais diligência. Como escaparemos nós se não atentarmos para uma tão grande salvação? Com diligência, com interesse no coração. Vamos colocar um ponto final aqui, lembrando-nos disto: não podemos ser verdadeiros cristãos sob orientação de sistema algum religioso. Só podemos ser cristãos, só podemos ser salvos sob orientação precisa do Espírito Santo da Graça. Ninguém pode ser cristão sem que tenha o Espírito Santo. Os homens tentam fabricar cristãos, e eis aí então um falso cristianismo. Eis aí então pessoas se chamando de cristãs e fumando, bebendo, prostituindo e andando e se vestindo de uma maneira vulgar, agindo de uma maneira injusta e vivendo em imundícia sem certeza alguma de vida eterna, dando frutos que saltam para a perdição eterna e não para a vida eterna. Então, sistema algum pode fazer cristão, somente o Espírito Santo. E quando o Espírito Santo opera no coração, o que ele faz? Ele nos deixa dispostos a confessarmos os nossos pecados e, mais do que nunca, desejosos de fazermos e praticarmos o que é correto, a justiça, o amor, a fé perfeita na palavra de Deus, e assim rogarmos pela sua misericórdia e clamarmos a Deus e lutarmos pelo seu reino em sua vida, como Jacó lutou pelo sinal. Ele está disposto a conceder-nos o que lhe pedimos. São João disse: se confessarmos os nossos pecados, ele é fiel e justo para nos perdoar os pecados e nos purificar de toda injustiça. Isto quer dizer que o perdão, a justificação, a santificação, o novo nascimento que Deus nos concede, nos purifica de toda injustiça, de toda imundícia, de tudo que pode nos condenar. Então, é hora em que deve ser infundido em nós um temor, temor de cristão. O temor do cristão é temor de se perder. Não é um temor causado pela dúvida, mas sim um temor causado pela fé. É o temor que esquadrinha os corações. É o temor que quebranta o coração. É o temor que nos leva à piedade, nos leva a levantar nossas mãos a Deus, dizendo: limpa-nos, Senhor. O homem, a mulher individualmente, levanta suas mãos para os céus, o seu coração quebrantado, contrito, recluído, isolado do mundo, separado dos desejos naturais da carne, e clama: limpa-me, Senhor. Olhe minha vida e mostra-me as coisas más que há em mim.

para assim tirá-las de uma vez. Porque, ouvinte amado, vale a pena repetirmos, como sempre, os homens que nos dirigem religiosamente não fazem isto. Eles não podem mostrar o que está errado em nossa vida, porque eles mesmos estão mergulhados no engano. Mas é tempo de exame, sob a luz da palavra, sob a inspiração do Espírito Santo da graça. Este é um tempo de investigação, porque é também um tempo de juízo. Sabemos que a terra está sendo investigada. A terra está sendo totalmente investigada, como aqueles espias investigaram a terra prometida. Também a terra está sendo investigada. A terra está nas palmas das mãos de Deus. E Deus tem conhecimento de cada palavra injusta, de cada ato injusto, de cada cena, de cada gota derramada de sangue nessa terra, por mais encoberto que tenha sido. Deus tem conhecimento de todas as coisas que possa condenar uma pessoa. Mas, por outro lado, Ele tem conhecimento também de todas as coisas que pode salvar o pecador. Ele tem conhecimento dos seus maus pensamentos, meu ouvinte. Irmã, irmão, Ele conhece todos os nossos pensamentos, mas Ele também conhece aquele desejo que há no profundo de sua alma de viver exclusivamente para Ele. Ele conhece esse exame que você faz na sua consciência, no seu coração, reprovando-se a si mesmo, reprovando-se a si mesma e desejando com lágrimas, com anseio na alma, a vida vivida. Ele conhece o seu coração em todos os aspectos. Ele sabe por que o seu coração está palpitando. Em busca de quê? Desejando a vida de Cristo. Ele te vê quando você se põe de joelhos e clama diante dele. Ele te vê no mais secreto do seu quarto. Ele te vê nas horas que ninguém pode te valer, ninguém pode te dar uma palavra de ânimo. Ele está te vendo. Ele conhece os seus passos. Ele tem sondado a sua vida. Por isso a noiva não tem nenhuma pretensão. A noiva, nós nos referimos ao grupo de pessoas eleitas que vivem desta maneira, arrependidas de seus pecados, certas e convictas de que eles foram apagados, e agora cheios do Espírito Santo, vivendo sob a direção dessa bússola infalível, descansados no poder de Deus. Essa noiva de joelhos clama de dia e de noite, orando em todo tempo em súplica no Espírito, crendo que o tempo tem chegado, a hora tem chegado, e ela mais do que nunca tem se definido em ir ao encontro do noivo, como Rebeca se definiu e tomou aquela atitude decisiva de ir, deixando a casa de seus pais, e partir ao encontro do seu noivo. Assim também estão todos que verdadeiramente têm se transformado em verdadeiros cristãos. Porque não há coisa como meio cristão. Não. Você não pode ser um meio pecador e um meio cristão. Você não pode, de maneira alguma, ser alguma coisa que não possa se definir diante do mundo. Não. Ou você é nascido de novo, ou você não é nascido. Ou você está cheio do Espírito Santo,
ou você não tem o Espírito Santo. Não importa quantas sensações haja tido, se não está cheio do Espírito Santo, então não está. Não importa quantas bênçãos naturais tenha recebido, não importa quantas curas tenha operado e mesmo tenha recebido. Porém, se tem sido cheio do Espírito Santo, então sua vida mostra. Não será necessário, não há necessidade de explicar a ninguém. O mundo verá, porque isto é um mistério manifestado ao mundo. Como a mulher não precisa sair gritando na rua, estou gestante, porque a própria forma do seu corpo declara, assim também a Igreja de Cristo, os verdadeiros redimidos, mostram para o mundo que estão cheios de Cristo e que o Filho virá e os arrebatará dentro em breve.

Deus bendito, certos e convictos de que o tempo tem chegado, a hora em que estamos vivendo é a hora da decisão final. Nós agradecemos ao Senhor pelo envio do Teu Espírito Santo para nos vivificar a Tua Palavra e estarmos agora certos e convictos do perdão dos nossos pecados e, mais do que nunca, convencidos de que partiremos para a Tua glória, em nome de Jesus Cristo. Amém.

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1: The sermon "Who is Jesus" was delivered on June 20th, 1964, Saturday morning at the Holiday Inn in Topeka, Kansas, United States of America. O sermão "Quem é Jesus" foi pregado em 20 de junho de 1964, sábado de manhã, no Holiday Inn em Topeka, Kansas, Estados Unidos da América.
2: Like me, that we've had so far a regular gastronomical jubilee with this fine breakfast we had. Usually it's a piece of cold bun and some jelly around it.
1: Como eu, que tivemos até agora um completo jubileu gastronômico com este ótimo café da manhã que tivemos. Normalmente é um pedaço de pãozinho frio e um pouco de geleia em volta dele.
2: I was at Phoenix the other day and they give me pancakes with no... We call them down south flapjacks, and they didn't have any lasses with them, so I had to put sugar on mine. It was just a... And now here we had a real time. And not only that, but that in the natural, we're having one in the spiritual.
1: Eu estava em Phoenix o outro dia e deram-me panquecas sem nenhum. Nós as chamamos lá no sul flapjacks. E não vieram com melado algum. E assim eu tive de pôr açúcar nas minhas. Elas estavam simplesmente... E agora, aqui, nós tivemos um tempo e tanto. E não só isso. Isso no natural. Estamos tendo um no espiritual.
2: So glad to hear this little brother's testimony. I was called in the morning to his bedside. They told me something had happened. I think he is one of the first ones to try to sponsor this meeting.
1: Estou tão contente em ouvir o testemunho deste irmãozinho. Fui chamado outro dia de manhã ao lado de sua cama. Disseram-me que algo havia sucedido. Acho que ele foi um dos primeiros a tentar custear esta reunião.
2: Certainly it was Satan tried to do that to that man of God. But you see how God does? He turns it right around to an outstanding testimony to show his power. He'll make everything work together for good to them that love him. So thankfully hear that testimony, brethren.
1: Certamente foi Satanás que tentou fazer isso a esse homem de Deus. Mas vocês veem como Deus faz. Ele converte isso num notável testemunho para mostrar o seu poder. Ele faz tudo contribuir juntamente para o bem daqueles que o amam. Estou tão agradecido em ouvir esse testemunho, irmão.
2: And it's really been a privilege for me to be in this city with you people. It's I just can't express it how I feel about it. Now we haven't had overflowing crowds and things as sometimes we do.
1: E realmente tem sido um privilégio estar nesta cidade com vocês. É, ora, simplesmente não consigo expressar como me sinto acerca disto. Agora, não temos tido multidões superabundantes e coisas tais, como algumas vezes temos.
2: But it seems like that God is fixing to do something, or it's settling something, just getting people ready for something, getting the people back on the line where they should be. And to meet these fine pastors and so forth.
1: Mas parece que Deus está para fazer alguma coisa, ou está pondo em ordem alguma coisa, simplesmente aprontando as pessoas para alguma coisa, trazendo as pessoas de volta à linha onde deviam estar, e para conhecerem estes finos pastores e assim por diante.
2: And then my privilege of coming here this morning to speak for the full gospel businessman. I understand that the chapter here is still in its infancy.
1: E então é meu privilégio vir aqui esta manhã falar para os homens de negócios do Evangelho Pleno. Eu entendo que a subdivisão aqui ainda está em sua infância.
2: It's very small, and as the brother here said that they needed man. Well, as many great fine organizations as I have represented around the world, of all the full gospel, many of the Baptist, different ones. Why, I still belong to one group, and that is the businessman, because it doesn't represent any certain organization. In itself, It's inter-evangelical. It just simply doesn't represent nothing but just the full gospel. And so we're happy for that.
1: É bem pequena e é como o irmão aqui disse que precisavam de homens. Bem, como muitas das grandes e finas organizações como eu tenho representado ao redor do mundo de todo o Evangelho Pleno, muitas das batistas e várias outras, ora, eu ainda pertenço a um grupo, que são os homens de negócios, porque não representa nenhuma organização em particular. Em si mesmo, é inter-evangélico. Simplesmente não representa nada, exceto só o Evangelho Pleno. E assim, estamos contentes por isso.
2: E eu acho que você, man here of the city, it's really, if you believe me to tell you something, it's truth. This is a time where the full gospel businessman can get together for fellowship. You learn things from each other. And such a time on a Saturday morning to speak.
1: E acho que vocês, homens aqui da cidade, que estão realmente, se creem que eu lhes digo algo que é verdade, esta é a hora em que os homens de negócios do Evangelho Pleno podem se reunir para companheirismo. Vocês aprenderão coisas uns dos outros em tal ocasião, num sábado de manhã, para falar.
2: The president, the international president, Brother Shakarian, I was made acquainted with him many years ago. Many of you know about the telegrams laying on the desk so high and picking through there. I found a woman named Shakarian dying with cancer. And somehow the Lord led me over, and that's where I got acquainted with Shakarians when she was healed.
1: O presidente internacional, irmão Shakarian, eu o conheci muitos anos atrás. Muitos de vocês sabem acerca disto, dos telegramas postos sobre a mesa tão alto e, selecionando ali, encontrei uma mulher chamada Shakarian, morrendo de câncer. E, de algum modo, o Senhor me conduziu até lá e foi ali que fiquei conhecendo os Shakarians quando ela foi curada.
2: As where Dr. Theodore Palvitas was baptized out there when, in being their doctor, a Greek doctor, he said the very idea of you building people under a false conception, said that woman laying there dying.
1: Foi ali que o Dr. Theodore Palvitas foi batizado ali quando ele, sendo o médico deles, um médico grego, ele disse, a simples ideia do Senhor fazer as pessoas confiarem numa falsa concepção. Disse, essa mulher jazendo ali, morrendo.
2: First when I went in the house, he said, now, when you go in, said, be reverent, quiet, said, because the woman's dying, she's been up here and both breasts been removed and she's swollen up, said, she's got to die, and said, there's nothing you can do about it.
1: Primeiro, quando entrei na casa, ele disse, agora, quando entrar, disse, seja reverente, quieto, disse, porque a mulher está morrendo. Ela tem estado aqui em cima e ambos os seios foram removidos e ela está inchada. Disse, ela tem de morrer. E disse, não há nada que o Senhor possa fazer acerca disso.
2: And I just listened to his lecture for a while. He said, now, be real quiet, don't pray loud or anything. He said, say your little prayer and come back down. I said, yes, sir.
1: E eu só escutei sua preleção por algum tempo. Ele disse, agora, fique bem quieto, não ore em voz alta nem nada. Disse, faça sua oraçãozinha e desça de volta. Eu disse, sim, senhor.
2: So I went on, I know I wasn't going to listen to that, you know. And I went on upstairs and there was, I believe I got it back now. I went upstairs and Florence then, a young, beautiful young lady and Rose and all of them knelt praying and her mother laying there unconscious, been unconscious for a couple days, all swollen up.
1: Assim eu continuei. Eu sabia que não daria ouvidos a isso, vocês sabem. E eu disse que nós fui para o andar de cima. E havia, creio que tomei, recebi isto de volta agora. Eu fui para o andar de cima e Florence, então, uma bonita jovem, e Rose, e todas elas orando. E a mãe delas jazendo ali inconsciente. Tinha estado inconsciente há vários dias, toda inchada.
2: And so, knelt down to pray, and when I did, there come the angel of the Lord came down to the bed, said, in 3 days, she'll be up. So I just turned and started out, and they followed me. I said, it's in the name of the Lord, she'll get up. And so they started screaming.
1: E assim me ajoelhei para orar. E quando o fiz, ali veio o anjo do Senhor, desceu até a cama, disse, em 3 dias ela estará de pé. Assim, eu simplesmente me virei e comecei a sair, e elas me seguiram. Eu disse, em nome do Senhor, ela se levantará. E assim elas começaram a gritar.
2: Here come a Dr. Palvitas and was going to run me out of the house. And he just, I said, the very idea. And I said, well, billing those people under the false hope. The woman's dying. I said, according to all your statistics it is, but according to the word of the Lord, no. I said, she's going to live. Nonsense, he said, you should leave this place, get out of here.
1: Aqui vem o Dr. Palovias e ia me pôr a correr da casa. E ele simplesmente, ele disse, que ideia. E eu disse, bem, fazendo as pessoas confiarem numa falsa esperança, a mulher está morrendo. Eu disse, conforme todas as suas estatísticas está, mas conforme a palavra do Senhor, não. Está vendo? Eu disse, ela viverá. Bobagem, disse ele. O Senhor devia sair deste lugar. Saia daqui.
2: And Brother Shakarian stepped up and said, wait just a minute. Said, we had you down here also to, for our doctor, and we appreciate you. Said, but we also call Brother Branham. Your hopes you give us none. He does. See?
1: E o irmão Shakarian se aproximou e disse, espere só um minuto. Está vendo? Disse, nós o chamamos aqui também como nosso médico e lhe somos gratos. Disse, mas também chamamos o irmão Branham. Suas esperanças, o Senhor não nos deu nenhuma. Ele dá. Veja.
2: And I said, I'll tell you what I'll do. If she isn't up and out again within 3 days, I'll put a sign on my back, false prophet. And we go right here in Los Angeles, and you get in your car, go down the street, blowing the horn, pointing to me. See? And then if she is up, let me put a sign on your back, quack doctor, and get in your car.
1: E eu disse, vou lhe dizer o que farei. Se ela não estiver de pé e fora novamente dentro de 3 dias, porei uma placa nas minhas costas, falso profeta. E iremos aqui mesmo em Los Angeles e o Senhor entrará em seu carro, irá rua abaixo, tocando a buzina, apontando para mim. Veja. E então, se ela estiver de pé, deixe-me pôr uma placa nas costas do Senhor, médico charlatão, e entrar no seu carro e buzinar. Veja.
2: He wouldn't do it. Later on, he was baptized in the irrigation ditch. And was
3: Hallelujah.
2: Serving the Lord.
3: Hallelujah.
2: Since then, he's been taken home to glory.
1: Ele não aceitou. Mais tarde, ele foi batizado numa vala de irrigação e estava servindo ao Senhor. Desde então, ele foi levado para o lar à glória.
2: And so, I got acquainted with the Shakarians. Later, I was part of helping them organize their first chapter. And across the nation, around the world, I've helped them in their chapters. They're a very fine group of men.
1: E deste modo, eu fiquei conhecendo os Shakarians. Mais tarde, eu tomei parte em ajudá-los a organizar sua primeira subdivisão. E de lado a lado da nação, ao redor do mundo, eu os tenho ajudado em suas subdivisões. Eles são um excelente grupo de homens.
2: I think that you're missing something by not having your fellowship strengthened here, because it is fellowship. We should assemble ourselves together. The Bible tells us that as we see the end approaching, not forsaking to assemble ourselves together.
1: Eu acho que vocês estão perdendo algo por não terem seu companheirismo fortalecido aqui, porque é companheirismo. Nós devíamos nos congregar. A Bíblia nos diz que à medida que vemos se aproximando o fim, não deixando de nos congregar.
2: It'll not only do that, it'll strengthen you, and your strength will strengthen the church, and it's all the full gospel businessman is not an organization to set aside and say this is our group. It's for all believers to come together, and it's just a unit of the church. See, the church itself, the spiritual believers, and I think it's a great thing if you would do it.
1: Isto não só fará isso, isto os fortalecerá. E vocês, sua força fortalecerá a igreja. E é tudo, os homens de negócios do Evangelho Pleno não são uma organização para segregar e dizer, este é o nosso grupo. É para todos os crentes para se reunirem. E é apenas uma unidade da igreja, veja, a própria igreja, os crentes espirituais. E eu acho que isto é uma grande coisa se vocês assim fizessem.
2: It's kind of a little, maybe it don't, I hope it don't sound sacrilegious, but someone said to me not long ago at a meeting, he said, a man said, "Say, you're a preacher." I said, "Well, kind of halfway, guess it's all right." I'm kind of afraid about saying about preachers around full of gospel people.
1: É tanto pequena, talvez ela não, espero que não pareça sacrilégio, mas alguém me disse, não faz muito, numa reunião, ele disse, um homem disse, "Diga, o senhor é pregador?" Eu disse, "Bem, suponho que seja, que mais ou menos isso. Eu tenho um pouco de receio do que digo a respeito de pregadores, perto de pessoas do Evangelho Pleno."
2: No, my father was a rider. He'd break horses. When I was a little boy, I thought, you know, I was going to be a rider too. You know how little boys want to be like their dad. I was going to be a rider also.
1: Vocês sabem, meu pai era um cavaleiro. Ele domava cavalos. Quando era garotinho, eu pensava, vocês sabem, que também ia ser cavaleiro. Vocês sabem como os garotinhos gostam de ser como os pais. E eu também ia ser cavaleiro.
2: So, I'd get dad out the back of the place, you know, and plowing, and I'd take my old plow horse out and take him down to the old watering trough, you know, shoot out of a log. How many ever seen that? An old, well, what part of Kentucky are you from?
1: So, assim, eu levava papai à parte de trás do lugar, vocês sabem, quando estávamos arando, e soltava meu velho cavalo de arar e o levava ao velho cocho d'água. Vocês sabem, que foi talhado a partir de uma tora. Quantos já viram isso? Um velho... Bem, de que parte de Kentucky vocês são?
2: Oh. How many have slept on a straw tick? I just might as well take off my coat, my tie. I'm really at home here. That's my environment.
1: Quantos já dormiram num colchão de palha? Bem, melhor já tirar o paletó e a gravata. Estou realmente em casa aqui. Bem, esse é o meu ambiente.
2: So, I used to go down there and dad had a saddle, you know, and so I'd see him way back the place and I'd get the old plow horse, get all my brothers and set them around on the fence, you know, and I was the oldest of nine. Go get me a big handful of cockleburrs and put it up on the saddle, pull up the cinch, climb up on him.
1: Assim eu costumava descer lá e papai tinha uma sela, vocês sabem. E assim eu ouvia lá na parte de trás do lugar e eu apanhava o velho cavalo de arar. E apanhava todos os meus irmãos e os punha em volta da cerca, vocês sabem. E eu era o mais velho de nove. Ia e apanhava um grande punhado de cardo e eu punha debaixo da sela. E puxava a cilha e montava nele.
2: My poor old fellow so tired he couldn't even raise his feet off it. He just bawled and carrying cockleburrs sticking him, you know, and pulling that cinch down on him.
1: Que coisa! O velho companheiro tão cansado que nem mesmo conseguia erguer as patas do chão. Ele só relinchava e se alvoroçava, o cardo espetando-o, você sabe, e apertando aquela cilha nele.
2: So I'd take off my hat and I was really a cowboy. I'd read too many magazines, as all. So I let my brothers believe that I was a real cowboy, you see. So I thought I was.
1: Assim eu tirava o chapéu e era simplesmente um... Eu era realmente um vaqueiro. Eu tinha lido revistas demais, é só isso. Deste modo, eu fiz meus irmãos acreditarem que eu era um verdadeiro vaqueiro. Vejam, assim eu achava que era.
2: When I got about 18, I slipped off from home, went out to Arizona. They needed me to break their horses, I'm sure of that. They needed me. So I must leave home underage, but I slipped off.
1: Quando cheguei mais ou menos aos 18, eu saí escondido de casa e fui para o Arizona. Precisavam de mim para domar seus cavalos, tenho certeza disso. Eles precisavam de mim, de modo que devo sair de casa. Menor, mas saí escondido.
2: And I happened to get to Phoenix just in time of a rodeo, you know. So I went back out there to look their stock over, see which one I was going to ride. The one the rest of them couldn't ride, I was going to ride it. You know, I had the silver saddle.
1: E calhei de chegar em Phoenix exatamente na época de um rodeio, você sabe. Assim, eu fui lá atrás dar uma espiada nos animais deles, ver qual eu ia cavalgar. Os que os demais não conseguissem cavalgar, eu ia cavalgá-los, você sabe. Ganharia a sela de prata.
2: I was a little bitty fellow, always been very small, and I thought of getting me a pair of shaps. I know my father wore them, and he didn't have any at the time. And so I got me, seen a pretty pair. You know, I had the A-R-I-Z-O-N-A at the bottom, steer heads and things on. Oh, my, that's going to look good on me, you know, a kid.
1: Eu era sujeitinho pequeno, sempre fui bem pequeno, e pensei em comprar uma chaparreira. Eu sei que meu pai a usava, e ele não tinha nenhuma na época, e assim eu comprei. Eu vi uma bonita, você sabe, tinha A-R-I-Z-O-N-A na parte de baixo, cabeças de touro e coisas tais nela. Pensei, ó, oh, que coisa, vai cair bem em mim, você sabe, como uma criança.
2: I pulled him up on me, about 18 inches of it laying out on the floor. I looked like one of these little bandy chickens, you know, them feathers. I thought, that'll never work. So I just went and got me a pair of Levi's and I thought, I'll make some money.
1: Encosteia em mim, havia cerca de 18 polegadas dela sobrando no chão. E eu parecia um destes pequenos frangos garnizés, você sabe, com aquelas penas por cima. Pensei, isso nunca funcionará. De modo que fui e comprei uma calça Levi's. E pensei,

0: os garnizés, você sabe, com aquelas penas por cima, pensei, isso nunca funcionará. De modo que fui e comprei uma calça leves. E pensei, vou ganhar uns trocos.
1: So I went out, looked all up and down that stock stand there, so wild that they wouldn't even eat hay in it in the manger. I thought, oh my.
0: Assim saí e dei uma boa olhada naqueles animais que se encontravam ali, tão selvagens que nem mesmo comiam feno. E na manjedoura, pensei, oh, que coisa.
1: So the first time they brought out, it happened to be strange, saying this morning, never thought of just now, but the first horses to be rolled that afternoon in competition was called the Kansas Outlaw. And he was from Kansas, great big 17-hand outlaw he was. And so this famous rider there was supposed to ride him.
0: Assim, a primeira vez que trouxeram para fora, aconteceu de ser estranho. Dizendo isto esta manhã, nunca pensei nisso até agora. Mas o primeiro cavalo que era para ser montado aquela tarde na competição era chamado o Fora da Lei de Kansas. E era de Kansas, e que enorme fora da lei, de 17 palmos de altura, ele era. E assim era para certo famoso cavaleiro ali o montar.
1: So I got myself all put on the corral fence, like the rest of the riders, you know, and set up there, push his hat back. I thought I looked like a real rider looking up.
0: Assim eu subi na cerca do curral, como os demais cavaleiros, você sabe, e sentei ali. Eles deram um toque no chapéu para trás, pensei, pareço um cavaleiro de verdade, olhando por cima.
1: So this fellow come out all decorated up. He, when he came out of the chute on this horse, he made about two or three twists in the sun vision. The horse went one way and the man another. The pickups got the horse and the ambulance got the rider. Blood running out of his ears and the horse going on down through there and the pickups got him.
0: Assim este sujeito saiu todo enfeitado. Ele, quando saiu do cercado nesse cavalo, ele deu umas duas ou três guinadas e o peixe e o rapaz, o cavalo foi numa direção e o homem na outra. Os recolhedores levaram o cavalo e a ambulância levou o cavaleiro, sangue escorrendo dos seus ouvidos. E o cavalo pulando por lá e os recolhedores o levaram.
1: This caller came by and said, I'll give any man $100 that'll stay on him 10 seconds. He walked on down to the air, coming down to the air, said, looked right straight at me, said, are you a rider? And I said, no, sir. I changed my mind right quick. I was no rider.
0: Este anunciante veio e disse, darei a qualquer homem $100 que ficar em cima dele por 10 segundos. Ele andou de uma parte a outra ali, passando por ali, disse, olhou direto para mim, disse, você é montador? E eu disse, não, senhor. Mudei bem rápido de opinião. Eu não era montador.
1: When I first was ordained in Missionary Baptist Church, I packed my Bible under the arm, you know, like that, and I got my credentials. I was a defender of the faith. That's all there was to it. I thought I was a preacher.
0: Quando no princípio fui ordenado na Igreja Batista Missionária, eu levava minha Bíblia embaixo do braço, você sabe, assim. Eu recebi minhas credenciais, eu era um defensor da fé, era só isso. Eu pensava que era pregador.
1: One day I was over here at St. Louis when this little Darty girl was healed, and I thought that I was a minister. I went out and I met the Pentecostals.
0: Certo dia eu estava aqui em St. Louis, quando aquela garotinha Dordy foi curada, e eu achava que era ministro, fui e conheci os pentecostais.
1: And this is Robert Dordy, some of you may know him, and I heard him preaching, and that man preached till he would buckle in the knees and get blue in the face and go plumb down to the floor and come back up catching his breath, you hear him two blocks away, still preaching.
0: E aquele Robert Dordy, alguns de vocês talvez o conheçam. Eu ouvi pregando, e aquele homem pregava até curvar os joelhos e ficar roxo, e se abaixava até o chão e voltava a subir recuperando o fôlego. Podia-se ouvi-lo a dois quarteirões ainda pregando.
1: I'm always slow Baptist ways, just don't think of it that fast. Anybody said to me, Sam Center, are you a preacher? No, sir. I kind of have to watch that.
0: Eu, com minhas velhas e lentas maneiras batistas, simplesmente não pensava naquilo rápido assim. a qualquer um que me diga desde aquela época você é

0: pregador? Eu digo, não, senhor. De certo modo, tenho de ficar de olho nisso.
1: 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I'm to speak the 29th, open the meeting the 29th with Dr. Brown and many of those brethren along. That's at Philadelphia. It begins the 29th of this month. It's my privilege to open the meeting. So, and have a couple breakfasts for them.
0: Um sujeito me disse na Filadélfia, é lá que a próxima reunião está para ser feita com a Internacional. Estou para falar no dia 29, abrir a reunião no dia 29 para o Dr. Brown e juntamente com muitos daqueles irmãos. É na Filadélfia. Começa no dia 29 deste mês. É meu privilégio abrir a reunião assim e falar em alguns cafés da manhã para eles.
1: Some fellow said, "What are you hanging around that bunch of businessmen? You're supposed to be a preacher." I said, "Well, I am a businessman." He said, "Well, what business are you in?" I said, "The assurance business." I said fast so he wouldn't catch it, you see. He didn't get what I said. I said insurance, I said assurance.
0: Um indivíduo disse, para que o senhor anda com esse grupo de homens de negócios, supõe-se que seja pregador. Eu disse, bem, eu sou homem de negócios. Ele disse, bem, que tipo de negócio é o seu? Eu disse, o negócio de segurança. Falei rápido, de modo que ele não percebesse, veja. Ele não entendeu o que eu disse. Eu não disse seguro, eu disse segurança.
1: He said, well, I'm glad to know that. He said, where is the headquarters of this company? He said, what kind of insurance is it? I said, the eternal life.
0: Ele disse, bem, eu estou contente em saber disso. Ele disse, onde fica a sede dessa companhia? Disse, que tipo de seguro é? Eu disse, a vida eterna.
1: He said, I never heard of it. Where's the headquarters? I said, glory. So, if any of you fellows are interested, I'd like to talk to policy over to you after the service is over.
0: Ele disse, nunca ouvi falar nesse. Onde fica a sede? Eu disse, na glória. Assim que, se algum de vocês está interessado, gostaria de lhe falar sobre a apólice depois do culto terminar.
1: I remember some time ago to own insurance. I hope there's not an insurance man here. My brother's an insurance salesman, by the way, the Prudential.
0: E me lembro, algum tempo atrás, sobre seguro. Espero que não haja nenhum vendedor de seguros aqui. A propósito, meu irmão é vendedor de seguros para a Prudential.
1: So, I was thought I got a little dull deal on an insurance one time, and they didn't read the policy to us just right, and Dad worked for 10 years for a 20-year paid-out endowment, we thought. When it was ready to be cashed in, it was worth $7.50, and we thought it was worth hundreds of dollars, but, and I don't know, it's all right, insurance is okay now, I'm not downing that, that's perfectly all right.
0: Deste modo, disseram-me que eu caí num acordo injusto, num seguro certa vez. E não leram certo a apólice para nós e papai trabalhou por 10 anos por um seguro misto a ser recebido por 20 anos. Nós pensávamos, quando estava pronto para ser sacado, valia $7.50 e achávamos que valia centenas de dólares. Mas eu não sei. Está bem, seguro está bem.

0: indignação. O fazer justiça é alegria para o justo, mas destruição para os que praticam a iniquidade.
1: O homem que anda desviado do caminho do entendimento na concretação dos mortos repousará.
2: Necessidade padecerá e o que ama a folia, e o que ama o vinho e o azeite nunca enriquecerá.
3: O resgate
4: do justo
3: é o ímpio
4: e do honrado
3: é o perverso.
2: Melhor é morar numa terra deserta do que com a mulher rixosa e iracunda.
1: Tesouro desejável é azeite há na casa do sábio, mas o homem insensato os esgota.
5: O que segue a justiça e a bondade achará a vida, a justiça e a honra.
1: O sábio escala a cidade do poderoso e derruba a força da sua confiança.
6: O que guarda a sua boca e a sua língua, guarda das angústias a sua alma.
7: Quanto ao soberbo e presumido, zombador é seu nome, trata com indignação e soberba.
8: O que guarda a sua boca e a sua língua, guarda a sua alma das angústias. O desgosto do preguiçoso mata, porque as suas mãos recusam o trabalhar.
1: Todo o dia avidamente cobiça, mas o justo dá e nada retém.
9: O sacrifício dos ímpios é dominação, quanto mais oferecendo com uma intenção.
1: A testemunha mentirosa perecerá, mas o homem que ouve falará sem imputação.
10: O homem ímpio endurece o seu rosto, mas o reto considera o seu caminho.
1: Não há sabedoria, nem inteligência, nem conselhos contra o Senhor.
11: Prepara-se o cavalo para o dia da batalha, porém o Senhor vem à vitória.
12: Fala o versículo em cima do seu.
1: Todo o caminho do homem é reto aos seus olhos, mas o Senhor pondera os corações. 2.

0: mal. Esconde-se mais os simples, fazem e sofrem a pane. Doce.
1: Fala no versículo.
0: Versículo 12. Prudente me considera o justo a casa do ímpio quando os ímpios são arrastados para o mal.
1: Meu 9.
0: 9. Cadê o 9?
1: Não, 21, 9.
0: Tá, gente. Melhor morar numa
1: É melhor morar numa meia água, vai, do
0: do que
1: que numa mansão
0: numa mansão
1: e ter como
0: e tem como
1: companheira
0: companheira,
1: uma mulher briguenta.
0: mulher briguenta.
1: Próximo versículo 15. O fazer justiça
0: Vou fazer justiça
1: alegria
0: é
1: para o justo.
0: alegria para o justo.
1: Mas destruição
0: Mas
1: para os
0: destruição
1: que
0: para o que
1: praticam a
0: praticam
1: iniquidade.
0: a liberdade.
1: Isso. Próximo editor. No 17. Aqui, ó. O que ama os prazeres
0: Os prazeres
1: padecerá
0: padecerá
1: necessidade. O
0: necessidade.
1: que ama
0: O que
1: o
0: ama
1: vinho
0: o vinho
1: e o azeite
0: e o azeite
1: nunca
0: nunca
1: enriquecerá.
0: enriquecerá.
1: Isso. 21. Levando 21, você dá conta, né? O que segue?
0: O que segue?
1: A justiça
0: A justiça.
1: e a beneficência
0: A beneficência.
1: achará
0: Acharam.
1: a vida, a justiça
0: A justiça.
1: e a honra.
0: E eu.
1: Isso. Muito obrigado, Deus abençoe. Isso, Provérbios 21, muitas lições para nós. Olha, agora eu queria ver aqui os trabalhinhos que vocês fizeram lá de Gideão. Deixa eu ver os trabalhinhos que vocês fizeram. Quem fez seu trabalhinho? Vem aqui para frente. Deixa eu ver. Vamos aqui na frente. Todos que fizeram seu trabalhinho sobre a história de Gideão. O que você fez aí? Eu queria ver todos os trabalhinhos. E aí vocês vão contar para mim. O que você fez? Mostra ali para a câmera o que você fez.
2: Eu fiz um desenho de Gideão,
1: De Gideão?
2: da história de Gideão.
1: O que mais que você gostou da história de Gideão? Só um tópico assim.
2: Ah, que ele não era muita coisa assim, mas ele foi escolhido por Deus para libertar o povo de Israel.
1: Olha, ele não era muita coisa. E? Você compreendeu que o irmão Benjamin acabou de falar para nós? Gideão era um homem famoso? Não. Ele era um guerreiro forte? Também não. Gideão era um rei? Também não. Vai lá na frente aqui, ó, fica ali. Olha aqui. E aí, olha o que você fez.
0: Gideão.
1: Que você mais gostou?
0: Que Deus protegeu Gideão.
1: Deus?
0: Protegeu Gideão.
1: Deus protegeu Gideão. Deixa eu ver. E aí, o que você mais gostou da história de Gideão?
0: Que ele lutou.
1: Ele lutou? Ele lutou e ele perdeu a guerra?
0: Não.
1: Não. E aí, o que você mais gostou?
0: Que ele é corajoso.
1: Ele foi um homem corajoso. Deixa eu ver o que você fez. Olha, você escreveu um caderno? Olha aqui, ele escreveu um caderno, um livro. Ó, sobre o sinal de Gideão. Olha, esse livro eu vou pegar para mim. Não, esse livro é seu, não é? Você fez aqui, ó, você pintou. Mas o que mais você gostou da história de Gideão?
0: Porque ele foi forte porque o Jesus falou para ele lutar e ele lutou.
1: E ele

0: Estaria.
1: Eu fiz o anjo falando com Gideão.
2: Ah, foi um anjo que foi lá e falou com Gideão. O que Gideão estava fazendo?
1: E Deus mandou ele lutar numa guerra contra mais de 1.000 soldados e ele não estava com coragem. Ele pediu para Deus ajudar ele.
2: Que Gideão estava fazendo ali quando apareceu aquele anjo?
3: Ele estava colhendo trigo.
2: Gideão estava cuidando do, colhendo trigo. Olha, os midianitas. Eram os midianitas que roubavam a comida do povo de Israel? Era ou não? Sim ou não? Os midianitas eram os inimigos. Aí Israel plantava. Olha que, imagina quando o milho estava bem bonito, grandão. De repente chegava um monte de exércitos midianitas, roubava os milho e levava embora. E eles ficavam lá, ó, sem ter comida. Aí eles plantavam de novo, a hora que estava bonito para colher, vinha os midianitas e roubava tudo, levava embora. Ao ponto de Gideão ficou triste. Ah, meu Deus, nós não temos comida, esses inimigos roubam nossa comida. E aí, de repente, apareceu quem lá?
4: O anjo.
2: E que o anjo falou para Gideão? Quem sabe? Que você escreveu aí?
4: Eu fiz um resumo da história de Gideão.
2: Quem sabe falar o que o anjo chegou e falou para Gideão? Quem sabe? Gideão estava triste porque os inimigos estavam toda vez roubando o seu alimento. Aí o anjo chegou e falou o que para Gideão? Hã? Que o anjo falou? O Senhor é contigo, homem valoroso. Repete comigo. O anjo chegou e falou. O Senhor é contigo, homem valoroso. É? Repete comigo. Repete. O Senhor
0: é contigo, homem
2: valoroso. Olha só, Gideão não era um grande guerreiro. Ele estava com medo porque os inimigos toda vez vinham e roubavam o seu alimento. Mas o anjo do Senhor chegou e falou: Ô Gideão! Levanta sua cabeça, hein, rapaz? Você não é um fraquinho, não. Eu vou. Ó, o Senhor é contigo. Imagina Deus com você. Ah. Aí olha o que o anjo diz mais uma vez, lá no versículo 14. Vai nessa tua força e livrarás a Israel da mão dos midianitas. Porventura não te enviei eu? Olha, o anjo animando. A Gideão, Gideão, não fica com medo não, Gideão. Você é um homem valoroso. Eu vou ser contigo, Gideão. E você vai vencer essa batalha. Será que o Papai do Céu não fala com nós hoje? Nós também não somos fortes. Nós também não somos um rei. Nós também não temos grande força. E como nós vamos vencer a batalha dos nossos inimigos hoje? Hã? Será que o Papai do Céu não está falando com você? Vai, meu filho, eu estou contigo lá na escola. Vai, meu filho, eu vou te ajudar. Hã? E aí, o que que você desenhou aqui?
3: Eu desenhei eles atacando os midianitas.
2: Você desenhou eles atacando os midianitas? É? Um monte de barraca das tendas dos midianitas? E você, o que você desenhou?
3: Esqueci.
2: O Gideão? Você desenhou o Gideão? Olha aqui o Gideão lutando. Ah, muito bom. Olha, obrigado vocês que fizeram os trabalhinhos. E lá nas igrejas, deixa eu ver, as crianças que fizeram, tem como a gente ver? Quem fez os trabalhinhos lá nas igrejas? Deixa eu ver ali. Erma Starzinho já falou que não fez, não é? Vamos para a próxima igreja? É, quem mais? Isso, uma Sofia. Cadê seu trabalhinho, uma Sofia? Mostra para nós aí o que você fez. Deixa eu ver. Fala para nós aí o que você fez da história de Gideão. Fala aí, irmã Sofia, bem forte, nós não estamos te ouvindo.
5: Eu fiz um resumo.
2: Ah, você fez um resumo? Quem que perdeu
5: Sim.
2: aqui, ó? Quem que perdeu? Hã? O diácono vai ver quem perdeu, aí entrega para você. De quem que é? Ah, é do Anthony. Coloca aí, Anthony, na sua Bíblia. Mas Sofia fez um resumo da história de Gideão. Muito bem, vamos ver a próxima igreja? Quem mais? Eu queria ver mais igrejas. Quem mais fez seu trabalhinho? Fez, irmão Lucas? Não fez. E eu esqueci o nome dessa moça do seu lado. Ela fez também ou não? Não fez. E vamos, quem mais? Tem mais alguma igreja? Não? Não? Então olha aqui, ó. Vamos colocar nosso coraçãozinho. Gideão era um homem simples, ele não era um grande guerreiro. Mas olha aqui, ó. Ele pensava que ele não ia conseguir. Eu não dou conta. Eu não consigo. Tá certo a gente falar isso? Eu não dou conta. Ah, eu não dou conta, eu não consigo. Tá certo isso aqui ser nosso linguajar, nosso dia a dia? Ei, meninas, vamos aprender essa lição? Você nunca deve falar eu não dou conta. Sabia? Vamos aprender isso aqui, meninas? Olha aqui todas as meninas para mim. Olha aqui, ó. Todas as meninas. Vocês não estão olhando. Olha aqui as meninas. As meninas. Conecta aqui, todas as meninas, ó. Vamos aprender essa lição. Nunca diga eu não dou conta. Fala comigo. Nunca diga eu não dou conta. Fala, meninos. Queria que vocês aprendessem aqui. Fala, meninos. Vamos lá.
0: Nunca
6: diga
2: eu não dou conta. Eu não consigo. Meninos, todos aqui, ó. Meninos, todos. Oi, meninos. Oi. Ó, todos aqui, ó, vocês, olha pra mim. Olha pra mim. Vamos se conectar aqui. Vamos? Nunca diga, eu não dou conta. Tira isso do seu dia a dia, tá bom? Nunca diga, eu não dou conta. Eu não consigo. É, vai lá em Juízes capítulo 6, versículo 14. Sabe por que você nunca pode dizer isso? Porque aqui, ó, Papai do Céu falando para você, vai nessa tua força e livrarás Israel das mãos dos medianitas. Ó, porventura não te enviei eu? O Papai do Céu falando para você, porventura não estou contigo? É para te ajudar? Só que nós vamos deixar nossa história de Gideão para domingo que vem. Não dá mais tempo do relógio ali, ó. Já acabou o nosso tempo. E nós vamos orar. Vem aqui, irmão Cauê. Vem aqui. Olha, nós tivemos essa semana, irmão Anthony fez aniversário ontem. É? Quantos anos você fez? 4? Olha, e a participação da irmã Elisa vai ficar para domingo que vem, tá bom? Bom, irmã Elisa. Irmã Elisa vai me perdoar. Vamos colocar de pé, vamos todos nós? Vamos? Vamos orar?
0: Lembra da irmão Anthony, fez aniversário.
7: Senhor nosso Deus, Pai Celestial, muito obrigado, Senhor, por mais dia ter dado. Abençoe a vida do irmão Anthony, Senhor. Dê muitos anos de vida para ele, Senhor. Abençoe o culto que vamos ter, Senhor. O culto da noite de companheirismo. É que eu te peço e te agradeço. Em nome do Senhor Jesus Cristo. Amém.
2: Amém. Deus abençoe. Olha aqui. Ah, ainda dá tempo, ó. Trabalhinho para domingo que vem. Vocês vão falar sobre a Santa Ceia. Quais são as ordenanças? É mesmo, eu esqueci da oferta, né? Vamos assentar, crianças? Vamos assentar? Obrigado por me avisar. É, então, ó, trabalhinho para esta semana. Nós vamos, domingo que vem, a nossa Santa Ceia. E nós vamos falar sobre Santa Ceia. É? Então, você vai trazer quantas ordenanças que o Papai do Céu deixou para nós. Faz um desenho das três ordenanças. Combinados? Quantas ordenanças? Hã? Vocês já sabem, né? São 5? Quantas ordenanças? Eu acabei de falar, né? São 3 ordenanças. E aí vocês vão desenhar quais são essas ordenanças e a Santa Ceia. Tá bom? Nós terminamos a história de Gideão e nós vamos falar sobre a Santa Ceia. Combinados?

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1: Amém. Bom dia com Jesus. Vamos juntos dizer: o Senhor é a força da nossa vida. Graças a Deus. Olha para o seu irmão e fale para ele: Shalom! Shalom, shalom! Paz seja convosco. Graças a Deus. E nós vamos marcar a escritura, livro aos Hebreus, capítulo 10, versículo 1. Carta de Paulo aos Hebreus, capítulo 10. Versículo 1, escritura que nosso pastor estará usando esta manhã, aos Hebreus, capítulo 10, versículo 1. E nós vamos cantar juntos, aprender, né? Juntos, o hino Sou Filho do Rei. É a primeira vez que nós vamos cantar com a igreja. Vamos todos juntos cantar este hino. Eu tenho um valor que nunca sonhei. 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Eu sou filho do rei. Vamos cantar juntos. Solte sua voz. Vamos o coro. 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

Vamos aumentar o tom e vamos mais uma vez, agora com a letra. Agora toda a igreja pode cantar. Vamos, vamos mais uma vez. Aí você solte sua voz. É maravilhoso louvar ao Senhor. Todos juntos, vamos. Vamos.

Aleluia. Amém. Bom dia com Jesus. Deus abençoe a todos. E sábado próximo, Senhor permitindo, é a Santa Ceia do Senhor para os irmãos que são assistidos em casa pelos diáconos. Os diáconos estarão levando a Santa Ceia do Senhor. E no domingo próximo será a Santa Ceia do Senhor para todos os irmãos aqui em Campinas, o Senhor permitindo. E a mensagem da próxima escola dominical é a mensagem Deus comissionando Moisés, pregada pelo nosso profeta no dia 3/6/53. Mensagem Deus comissionando Moisés é a mensagem para a próxima escola dominical. E a mensagem desta semana é a mensagem O Livro da Vida do Cordeiro, pregada pelo nosso profeta no dia 3/6/56. Você poderá estar acompanhando a mensagem através da página da igreja. 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E temos aqui uma justificativa de ausência, irmão Emerson Lino, por motivo de trabalho. E antes de nós orarmos, temos aqui o agradecimento. Irmão João Aparecido Rostirola agradece a Deus pelos 79 anos completados hoje, dia 31 de maio, com saúde e forte. Obrigado, meu Senhor, por mais esse ano. Esse é o agradecimento do irmão João Rostirola. Deus receba sua gratidão, meu irmão. Continue te dando saúde, vida e força. Temos aqui também um agradecimento. Irmão Wagner Borsato e família agradecem a Deus por mais um ano de vida completados hoje do irmão Marcos Paulo. Deus abençoe. Completados hoje, irmão Marcos Paulo é o nosso cozinheiro, né? Deus receba gratidão, continue abençoando o irmão Marcos Paulo, dando saúde, vida para ele. É uma bênção para nós. E eu, juntamente com a minha família, também quero agradecer a Deus por mais um ano de vida do meu filho, irmão Anthony Gabriel, completados ontem. Deus abençoe. Nós vamos orar neste momento. Você lembre do povo de Israel, da noiva em toda a terra, das viagens do nosso pastor Clamar Borges e família por todo o campo. Também ore pelo irmão Davi Porto, pela cirurgia. Ore também por Flávio Pereira Dias, Esther Carine Dias, Bruno Dias, Vinícius Dias, Eliane dos Santos e família, Danúbia Silva, e pelos nomes que estão no livro de oração. Se você tem um pedido e não fez por escrito, apresente ao Senhor com um levantar de uma das suas mãos. Querido e eterno Deus, verdadeiramente nós podemos cantar que somos filhos do Rei, somos possuidores de tudo, Pai. E nesta hora nós cremos nisso, ó Deus, e nós entregamos tudo diante de Ti nesta hora, e confessando nossas falhas, nossos pecados, e pedindo as Tuas misericórdias, Pai, sobre cada nome que foi citado, Pai, seja por cirurgia, pessoas que estão passando, Pai, por perda de entes queridos, Pai. Ó Deus misericordioso, console e conforte o coração de cada um, Pai. Dê saúde a cada um, Pai, pois tudo nós somos possuidores e nós cremos nisso, Pai. Abençoa as viagens do nosso pastor, Pai. Tudo está nas Tuas mãos e nós Te agradecemos, Pai. Venha mais uma vez abençoar em mais essa escola dominical. A programação do dia de hoje nós entregamos nas Tuas mãos, no nome santo e precioso do nosso Senhor Jesus Cristo. Amém, Deus vivo. Amém.

Amém. E nós queremos dar as nossas saudações às igrejas que estão em conexão conosco esta manhã. Igreja de Pouso Alegre, Minas Gerais, Deus abençoe a todos. Igreja de Americana, São Paulo, Deus abençoe. Igreja de Mogi Mirim, São Paulo, Deus abençoe. Igreja de Cerquilho, São Paulo, Deus abençoe a todos. Igreja de São José dos Campos, São Paulo, Deus abençoe a todos. Ali a igreja de Manga, Minas Gerais, Deus abençoe a todos. E também uma justificativa.

0: Deus abençoe a todos. E também uma justificativa: a igreja de Boa Esperança não está em conexão devido a uma forte chuva ontem. Alagou um pouco a igreja. Os irmãos vão estar regularizando. À noite eles estarão em conexões, mas Deus abençoe a todos os nossos irmãos em Boa Esperança. Estão acompanhando pela internet. E assim nós cumprimentamos a todos em nome do Senhor Jesus Cristo e aos irmãos que estão em conexão, 91 conexões. Deus os abençoe.
1: Alegrei-me quando me disseram: vamos à casa do Senhor. Você fica alegre de estar aqui na casa de Deus? É o melhor lugar do mundo, na casa do Senhor. E assim cumprimentamos todas as igrejas, todo o povo de Deus. Que Deus os abençoe. Ah, nunca vi uma chuva forte como teve lá em Boa Esperança. Parece que foi chuva de gelo. Destruiu boa parte da cidade. Mas na igreja só entrou água mesmo. Que tempestade. Carros, árvores caídas. Eu vi um vídeo assim da cidade. As árvores tudo caindo em cima dos carros. Que coisa, nunca vi. Eu acho que nunca teve daquele jeito lá. Uma tempestade de gelo mesmo. Chuva de gelo. E hoje é o último dia do trabalho lá, e tem vários irmãos empenhados. Eu não sei como é que uma aula tá, viu? Que 3 e pouco ele tava terminando de descarregar a última carreta lá. 3 e pouco da manhã. O dia que ele gosta de dormir, irmão? Meu Deus. E hoje é a última viagem. Graças a Deus, viu? Foi um milagre. Está sendo um milagre em 30 dias desmanchar um galpão daquele, carregar. Não é um milagre, né? Sem experiência, sem equipamento, sem nada, só com a fé mesmo. É igual a Abraão, né? Sem nada. Graças a Deus, graças a Deus. Deu uma gratidão na minha alma essa noite, que eu fiquei que nem. Aquele problema de Bozorte. Gratidão mesmo. Fiquei com aquele problema do Bozorte. Quando ele disse: eu não, nem estou conseguindo dormir de tão alegre que eu estou. Estou tão feliz que não estou. Eu já levantei 3 horas para agradecer a Deus, porque eu estou tão feliz que eu não estou nem conseguindo dormir. De ver os irmãos garrados desse jeito. Coisa boa, né? Coisa boa. Tudo em benefício do povo de Deus. Que está sendo uma bênção para todo mundo. Quando eu partir, vem a igreja do amanhã, se houver um amanhã. Irmão Brana sempre preocupou. E eu estava pensando, 55 anos, não fiz nada. Partir dessa terra, não deixar uma coisinha. A mãe do irmão Edmar, quando ele vinha, chegaram a fazer a memória da mãe dele. 55 anos, a minha idade. Essa é a natureza, né? Uns vão mais cedo, outros demoram mais. O certo é que todos vamos, mais cedo ou mais tarde.

Tarde, todos vamos. Seja pelo rapto ou individualmente, e assim nós vamos. Vamos ver o pão diário. A ele ouvi. 24 do 3 de 58. Ah, eu acho que eu peguei. Vamos começar de segunda. Isso. Os dons de Deus sempre encontram seus lugares. 22 do 12 de 63. Agora, Deus de tal modo ungiu a Jesus com a plenitude de si mesmo, que ele foi a dádiva de Deus ao mundo. Isso os magos claramente identificaram, que estava oferecendo a dádiva deles a ele. Mostrou que no coração sabia que ele era e o que ele ia fazer por eles. Assim, não é de se admirar que a primeira coisa que fizeram, eles se prostraram perfeitamente em ordem e o adoraram. Antes que pudesse sequer compreender isso, eles se prostraram e o adoraram, e então apresentaram suas dádivas. Essa é a maneira de se ter o verdadeiro Natal. Adore-o, e então apresente sua dádiva, apresentando seu corpo como sacrifício vivo, santo e agradável a Deus. A ele ouvi. 15 do 12 de 56. E cada palavra de Deus é uma semente. E se aquela semente puder ser plantada junto à fonte inesgotável de vida, que é Cristo, o crente tem que bater ou tem que beber além de sua imaginação. Beber e produzir. Produzir tudo de que você tem necessidade. Você está. Porque está em você quando recebe Cristo. E estamos plantados juntos em Cristo, e Ele é a fonte inesgotável de vida. E nunca tenha medo de pedir grandes coisas. Deus quer que você peça grandes coisas. Ele não quer que você seja pequeno, mesquinho e imaturo. Ele quer que você peça grandes coisas para que seus gozos se cumpram. Poderia imaginar um peixinho desse tamanho lá no meio do Oceano Atlântico dizer: melhor eu beber só um pouquinho dessa água, posso ficar sem. Bobagem. Poderia imaginar-se um camundungo mais ou menos desse tamanho lá naqueles grandes celeiros do Egito, dizendo: melhor comer 2 grãos por dia, porque pode acabar antes de ser verão novamente. Ora, isso é bobagem. Se tivesse 10 mil ratos desse tamanho, eles nunca comeriam tudo. E se tivesse bilhões vezes bilhões de toneladas daquele peixe, eles nunca beberiam toda a água. E quantas vezes poderíamos multiplicar? Você nunca poderá esgotar Deus em seus poderes e em suas misericórdias para com seus filhos. Ele é a fonte inesgotável de vida. Apenas beba e beba e beba e beba. Glória a Jesus, aleluia. A ele ouvi.
24 de 3 de 58, é outra data. Ovelhas adoram o alimento de ovelha, e um carniceiro adora alimento de carniceiro. Abutre comem alimento de abutre. E se você ama as coisas do mundo, isso mostra que o amor de Deus nem mesmo está em você. E o maior hipócrita que existe no mundo é o corvo. Uma pomba e um corvo. Eles se sentavam no mesmo poste, talvez na arca. Agora a pomba só pode comer um tipo de alimento, porque a pomba é um pássaro que não tem fel. Ela não pode digerir coisas podres. Digerir coisas podres. E um verdadeiro santo de Deus que nasceu de novo não tem nada a ver com as coisas do mundo, porque ele não tem mais nenhum fel. Ele não anda por aí discutindo com uma índole agressiva, querendo debater e discutir sobre algo. Mas um velho corvo pode se sentar em cima de uma velha carcaça morta e comer por 2 horas e voar direto para o campo e comer trigo com a pomba. Mas uma pomba não pode comer trigo e então comer a carcaça. Estão vendo o hipócrita? É a esse ponto que a igreja chegou. É exatamente isso. O que o pai deve pensar? O caminho de volta. Um cristão não tem uma índole com índole agressiva, querendo debater, discutir. Deus não discute e nem tampouco os seus filhos. Se fala, se você é cristão, você fica quieto. Deixa eu um testemunho. Jesus disse, quando os discípulos perguntou a Jesus assim, quando eles tentaram expulsar aquele demônio daquele menino, e Jesus disse, essa casta de demônio não pode ser expulsa senão pela oração e jejum. E um dia Deus falou no meu coração, esse demônio, ele é vencido no silêncio. E eu aprendi. E ele é abatido, destruído, massacrado com silêncio. Há uns que é com oração e jejum e há outros que é silêncio. E isso aqui, quando a pessoa tem uma índole agressiva de discutir, você vence esse demônio calado. Mas se você falar, você já perdeu. Mas se você ter a graça de Deus de ficar em silêncio, seja 1 hora, 2, 3, 5, 6, 1 ano, 10, 20, ele é abatido. O caminho de volta. 23 de 11 de 62. Escutem, qualquer nascimento é uma sujeira. Não me importa se é um chiqueiro ou onde quer que seja. É uma sujeira, qualquer nascimento. É assim, e assim é o novo nascimento. Ele irá fazer com que você faça coisas que não achava que algum dia faria. Mas ele traz vida, e antes que possa ter vida, você tem que ter morte. Antes de uma semente poder se reproduzir, ela tem que morrer para, e não só morrer,
mas tem que apodrecer, a fim de obter nova vida a partir dela. Ela tem que morrer e apodrecer em si mesma. E assim faz cada pecador e cada homem, não importa quão altamente instruído seja e quão polido seja, quantos diplomas tenha na igreja ou assim por diante, quantas dessas coisas, por quantas faculdades ele seja instruído, ele tem que morrer para a sua própria teoria, ele tem que morrer para si mesmo, ele tem que morrer para tudo, para renascer pelo Espírito Santo. Teoria não resolve. Presumindo, 17:1-62. Já pensou que aquele em cuja presença você se encontrará e prestará contas por esta palavra e por Cristo? Quando Deus é tão santo, assentado além na eternidade, quando 10 milhões de sóis seriam manchas negras diante dele, tão santo que até mesmo os anjos parecem imundos à sua vista. Diante dele os anjos são imundos. Você espera que você e eu, com suas palavras e o sangue de seu filho, para nos purificar do pecado e passar por cima dos seus mandamentos e sair para o mundo, e espera se encontrar lá imaculado, quando sabia que não devia fazê-lo? Igreja, é melhor estar se endireitando. Não vamos presumir isso, porque estamos em maior número do que costumávamos estar e estamos financeiramente melhor do que costumávamos estar. Temos melhores edifícios do que costumávamos ter. Vestimos roupas melhores do que costumávamos ter. Temos carros melhores do que costumávamos ter. Mas, ó irmão, eu me pergunto a respeito de Cristo, o quanto Ele está conosco. Está vendo? Cristo é o mistério de Deus revelado. 28:7-63. O novo nascimento é Cristo. É a revelação. Deus tem revelado a vocês este grande mistério. E isto é um novo nascimento. Agora, o que você vai fazer quando você reunir todo esse grupo onde a revelação está perfeitamente em harmonia e Deus expressando-a através de sua palavra pelas mesmas ações, as mesmas coisas que ele fez, fazendo a palavra manifestar? Se a igreja tão somente soubesse a sua posição, ela saberá um dia, então o rapto se irá quando ela souber o que ela é. Agora notem, você diz, irmão Brana, mas isso não é. Sim, é desse modo, é a verdade. A aliança incondicional que Deus fez com seu povo. 6:3-54. Às vezes eu percebo, as pessoas saem aqui, estive num grande museu aqui, não faz muito tempo,
e vi a análise de um corpo humano e um homem que pesava 150 libras, 68 quilos, valia 84 centavos em produtos químicos. Poderia imaginar isso? E então você pensa que é alguém. Você vale 84 centavos. Isso mesmo. Põe um chapéu de 10 dólares em cima de 84 centavos e pensa que é alguém. Envolve-se em um casaco de pele de 500 dólares e pensa que é alguém. Quando vale 84 centavos, sem dúvida que, apesar disso, você cuida desses 84 centavos. Não cuida? Isso mesmo. Mas lembre-se que aí dentro você tem uma alma que vale 10 mil mundos e você deixa que o diabo o empurra para lá e para cá de qualquer maneira. Sim, é isso mesmo. Considere uma pessoa, uma dessas pessoas briguentas na rua, que não sabe mais sobre Deus do que um hotentote saberia sobre uma noite egípcia. Sim, ó, eles pertencem à igreja, envolvem-se em um casaco de vison de 500 dólares, ergue o nariz, se chovesse, as afogaria, pensando que são alguém. O que você é? 84 centavos. Isso mesmo. Mas você tem uma alma. Lembre-se. Vamos dizer graças a Deus. E vamos aplaudir a Jesus com esses 84 centavos. Mas tem uma alma que vale 10 mil mundos. Vamos ouvir o termo desta fita. Tendo a lei, perguntas e respostas, tendo a lei a sombra. E nós vamos ficar de pé e pode soltar, porque já vai lendo a Bíblia.

grande e famosa carta escrita por São Paulo, eu creio, o que é o livro de Hebreus? Agora, a carta aos Hebreus, onde Paulo, falando à igreja hebraica, separando a lei da graça no livro de Hebreus, ele estava dizendo aos convertidos hebreus como eles queriam continuar na lei. Ele lhes disse o que a lei era em relação à graça. Leiamos agora. Este livro foi escrito por volta de 94 depois de Cristo, em algum lugar. Agora, porque tendo a lei, tendo a sombra dos bens futuros, ou primeira frase do versículo 1 do capítulo 10 de Hebreus, tendo a lei a sombra dos bens futuros. Agora, lembrem-se, Abraão, claro, Abraão não viveu sob a lei. Abraão viveu sob a graça. Quantos sabiam? Isso foi muito antes da lei ser dada. Mas Moisés viveu sob a lei. Davi, todos aqueles viveram sob a lei. E tudo o que a lei provia era a sombra dos bens futuros. Não é maravilhoso? Apenas sendo a sombra. Lembram-se que uma noite na semana passada, estávamos ensinando sobre Apocalipse 12, em que a mulher... Leiamos rapidamente. Abram em Apocalipse 12 e entendamos isso. Acho que é um belo contexto para isso. Aqui está, aqui. E viu-se um grande sinal no céu. Uma mulher. O que significa uma mulher na Bíblia? Igreja. Uma mulher vestida do sol, tendo a lua debaixo dos seus pés. Uma mulher, uma igreja, vestida de uma luz brilhante, havia se levantado depois que uma luz menor estava se desvanecendo. Estão vendo? Agora, a lua é uma sombra do sol. Está certo? Estão vendo? A lua, já vi a lua através daqueles grandes telescópios lá. E eu, mamãe nos contava sobre o homem na lua. Vocês já ouviram isso? Sabem o que é isso? Olhei para ela através de grandes e poderosos telescópios. São montanhas e o sol brilhando faz uma sombra. Grandes crateras. Nada pode ser cultivado na lua. É tão quente de dia. Que coisa. E à noite está tantas vezes abaixo de zero que nada poderia viver. E pode-se vê-la naquele telescópio, como se estivesse aqui, a 800 metros de você. Pode-se ver 120 milhões de anos de espaço-luz através desse telescópio. 120 milhões de anos. Quantos quilômetros serão? Oh, que coisa! Agora, e a lua? E quando o sol se põe, a lua brilha. Oh, o irmão pode me chamar em meia hora, mesmo assim. Mas, olhem, vejo algo se movendo. Olhem, na criação, todas as coisas tipificadas e segundo um padrão. Alguma noite eu começarei a pregar, ou terei algumas noites disso, sinto que poderia seguir adiante e adiante. Estão vendo? Só para ver como isso começa a assaltar a sua frente, vocês sabem, quando o Espírito Santo o traz e o faz pairar ali para você, vejam, todas as coisas de sombras e tipos. Quando Deus fez os céus e a terra, ele fez a lua brilhar na ausência do sol, para iluminar enquanto o sol estava ausente. Estão vendo? Um belo tipo de Cristo e da igreja. A igreja é a lua, para clarear o mundo, enquanto o sol está ausente. Estão vendo o que quero dizer? Uma luz menor. Amém. E então, em outras palavras, a lua e o sol são marido e mulher, como Cristo e a igreja são marido e mulher. A esposa, sendo o vaso mais fraco, só emite uma luz menor na ausência do marido.
e a igreja.

só pode produzir manifestações do Espírito Santo. E lembrem-se, a lua não pode emitir luz própria. E quando você vê a luz da lua, não é a luz da lua, é o reflexo da luz do sol. E Cristo subiu, está certo? E faz brilhar sua luz sobre a igreja para refletir sua luz e poder ao mundo em sua ausência. Estão vendo o que quero dizer? Gênesis, no princípio. E agora, ele vê a mulher aqui de pé. Olhem para ela, é a mulher, vocês verão daqui a pouco. Ela é a Igreja Ortodoxa Judaica, a esposa de Deus, a gerada. E notem, então, ou não a gerada, ela é gerada de Deus, claro, mas ela é a esposa. E Deus teve de repudiá-la em algum momento lá atrás, devido a fornicações espirituais, está certo? E então ele voltou novamente e a recebeu de novo, e se casou com ela, e disse que estava casado com uma apóstata, está certo? A esposa que tinha se afastado dele. Agora, que belo retrato é este, ver a mulher ali de pé e a lua embaixo dos seus pés, e o sol brilhando em sua cabeça. Olhemos para ela um pouco agora, e vejamos sua aparência. Debaixo dos seus pés e sobre a sua cabeça e uma coroa de 12 estrelas sobre a sua cabeça. Agora, o que as estrelas fizeram? As estrelas emitem menos luz, está certo? Bem, a partir do que uma estrela brilha, se eu conseguisse sair esta noite e ver aquela estrela grande e brilhante ali brilhando, eu diria, estrelinha, você com certeza é uma coisa linda. O que a faz brilhar assim? Bem, se conseguisse falar, ela diria, irmão Branham, eu não estou brilhando. Bem, o que a está fazendo brilhar é algo brilhando sobre mim. Estão vendo? É o sol brilhando sobre mim, irmão Branham. Eu apenas ilumino o caminho para você. Bem, então, o verdadeiro pastor no púlpito, se ele é ungido por Deus, não é o pastor brilhando. Não é ele. Um bom pregador não é ele. Um bom pastor é o Espírito Santo brilhando sobre ele, emitindo a luz do Evangelho. Estão vendo o que quero dizer? É tão bonito como está tudo tipificado. Agora, a mulher tinha a lua embaixo dos seus pés, o sol na sua cabeça e 12 estrelas na sua coroa, os 12 apóstolos. Esta Bíblia está edificada sobre a doutrina dos apóstolos e sobre Cristo, a principal pedra de esquina. Isso mesmo? O fundamento dos apóstolos. Agora, vocês veem quem é essa mulher para começar, não veem? Estão vendo? 12 estrelas. Muito bem. E estava grávida, com dores de parto, com ânsias de dar à luz. Agora, aí está a Igreja Ortodoxa Judaica. Enquanto a lei está se desvanecendo, o Evangelho está entrando. E à medida que se desvanece, tende a haver uma nova dispensação. Portanto, a mulher está grávida. E ela está com dores, e dores de parto, estando em trabalho de parto. Em outras palavras, o Império Romano a tinha encurralado. Ela estava clamando, oh, Messias, vem! Oh, Messias, vem! Messias, vem! E aqui a vemos de novo, aqui agora, enquanto ela está dando à luz, dando à luz, recém-nascidos em Cristo Jesus, clamando, vem, Senhor Jesus, vem, Senhor Jesus, nas dores de parto lá, dores para dar à luz. Agora vejam o que ela fez, e que agora ele para, o escritor para, agora ele está, ele vê, surge outra cena. Agora vejam uma mulher aqui pronta para dar à luz. Agora primeiro, a lei estava se desvanecendo, aquela dispensação daqueles castiçais que vimos a outra noite. Esta dispensação está entrando.
Aquela foi a lei, sendo a sombra dos bens futuros, apenas a sombra. Gostaria que tivéssemos tempo para entrar em todo o sacerdócio e mostrar como tudo lá é sombra desta dispensação aqui. Como tudo o que aconteceu lá atrás era sombra disto, exatamente como o sol é. É por isso que as pessoas dizem que sou tipologista. Tenho de ser. Não tenho instrução, então tenho de olhar na Bíblia. Vejo lá atrás o que eles foram. Estou interessado no que vai ser. Estão vendo? Olho lá atrás e vejo. Se vejo a lua brilhando, sei que ela é uma pequena luz. É uma luz maravilhosa, mas há uma luz maior em algum lugar. Sei qual será a aparência do sol quando vejo a lua. Amém. Vejo qual será a aparência do sol. Você nunca ouvi. Se vejo a lua e é uma sombra do sol, sei qual será a aparência do sol quando aparecer aqui. Estão vendo o que quero dizer? Agora, esta mulher estava com dores de parto. Ela ia dar à luz um filho. E ela estava ali de pé, o sol nascendo à sua cabeça, a lua passando sob os seus pés. Ela já passou. Vejam, ela já viveu através da dispensação da lei. Paulo falando, vejam, tendo a sombra dos bens futuros, vejam, apenas uma sombra. O sol era o perfeito. Agora, e ambos não podem brilhar ao mesmo tempo. A lei poderia pairar, mas não brilhará, porque o evangelho a supera em brilho, estão vendo? Isso mesmo, a lua pode ficar parada aqui ao meio-dia. Você terá de olhar bem para vê-la. Isso mesmo, porque o sol é muito mais brilhante, a ponto de superá-la em brilho. Pode ainda estar pairando lá para mostrar que estava ontem à noite, mas sua luz se foi. Essa é a lei. A luz da lei se foi e viveu. Isso mesmo. Agora é um evangelho da dispensação da graça e o poder do Espírito Santo. O Jesus Cristo ressuscitado, manifestando-se numa luz maior do que aquela. Vejamos esta mulher de novo só um pouco. E viu-se outro sinal no céu, e eis que um grande dragão vermelho que tinha 7 cabeças e 10 chifres e sobre a sua cabeça 7 diademas. Vimos isso a outra noite. Agora olhem. E a sua cauda levou após si a terça parte das estrelas do céu e lançou-as à terra. Sabem o que era? Agora, sua cauda não era como uma cauda bifurcada, como dizem que o diabo tem. Era aquele conto, aquela mentira que ele contava. E os próprios judeus, por meio do Império Romano, crucificaram o Senhor Jesus e mais de 2/3 dos judeus negaram a Jesus Cristo, as estrelas que estavam no céu. E vejam o que ele fez. E ele lançou-as sobre a terra e o dragão parou diante da mulher que havia de dar à luz, para que, dando ela à luz, lhe tragasse o filho. Agora, o irmão diz que o dragão tinha algo a ver com os judeus? Sem dúvida, disseram, este Jesus diz que é o rei. Não temos rei senão César. Isso mesmo? Estão vendo o diabo preparando aqueles corações judeus lá atrás para negarem Jesus Cristo quando ele viesse? Conseguem ver o diabo negando corações hoje para negarem o poder do Espírito Santo quando ele vier? Exatamente igual. Ainda assim, honestos e sinceros. Mas se você buscar profundamente a Deus, como alguns daqueles judeus fizeram, eles saíram e o receberam mesmo assim. Isso mesmo, eles não se importavam com o que a igreja dizia. Mas lançou 2/3 deles sobre a terra, e o dragão parou diante da mulher, para que, dando ela à luz, lhe tragasse o filho. Agora, quem parou de... Que governo, que poder separou diante da mulher, a igreja ortodoxa judaica, para devorar Jesus Cristo quando ele nasceu? Roma. Assim, o dragão vermelho era Roma. Então, estão vendo de onde a besta tem de sair? Roma. Muito bem, agora vejam. E deu à luz um filho homem, que foi Jesus, que há de reger todas as nações com vara de ferro. O que todos os profetas disseram que Jesus iria fazer quando viesse? Reger as nações com vara de ferro, está certo? Eles falharam em ver sua primeira vinda aos gentios. Quando ele retornar, então regerá todas as nações. Ele virá.
Ele não está em seu trono agora, ele está sentado no trono de Deus. Aquele que vencer se assentará comigo no meu trono, assim como eu venci e me assentei no trono de meu Pai. Agora, ele está querendo voltar. E quem? Onde é seu trono terrestre? O trono de Davi. Deus disse que lhe daria o trono de Davi no milênio. Ele se assentará no trono de Davi e nós o veremos, o grande rei dos reis sentado lá. Aí está. Agora, ele está sentado no trono de seu pai. Em outras palavras, ele está sentado no poder de Deus, em espírito agora. Mas quando voltar, ele se assentará em um corpo terrestre. Aleluia! No trono de Davi. Agora, ele está assentado na majestade do Pai agora. Quando dizemos, Pai, é Jesus, é o Espírito de Deus, pelo Espírito Santo em nós. Agora, ele está no trono de seu Pai, à destra da majestade. Usamos o nome do corpo, Jesus Cristo, o qual apareceu, o Espírito Santo que é Deus. Tudo quanto pedirdes ao Pai em meu nome, eu o farei, pois eu e meu Pai somos um. Ainda um pouco, o mundo não me verá mais. Esse é o corpo que será tirado. Mas vós me vereis, porque estarei convosco e em vós até o fim do mundo. Esse é Jesus Cristo, o mesmo ontem, hoje e eternamente. Agora, ele retornará em seu corpo de novo e se assentará num trono literal. Um homem que comerá e beberá e apertará mãos. Glória! Oh, que coisa que você diz, o irmão é muito emotivo. Ora, isso o deixa emotivo. Não consigo me conter quando penso nisso. Como você poderia estar em um jogo de bola ou algo de que gosta muito e só vocês, pescadores, como conseguiriam pescar uma grande perca de uns 2,5 kg e, oh, aquele grande sorriso? Claro, algo aconteceu. E quando você de fato é salvo e cheio do Espírito Santo, algo acontece quando a palavra de Deus começa a se manifestar, pois estamos assentados nos lugares celestiais em Cristo Jesus. E o Espírito Santo nos ensinando e nos guiando e nos pondo em ordem. Que momento maravilhoso! Agora vejam, reger todas as nações com vara de ferro, e deu à luz um filho, homem, que há de reger todas as nações com vara de ferro, e o seu filho foi arrebatado para Deus e para o seu trono. Agora vejam, e a mulher fugiu para o deserto, onde já tinha lugar preparado por Deus. Um deserto, a igreja agora, para que fosse alimentada durante 1260 dias. O que nós vimos em Hebreus, voltaremos a isso talvez esta noite. Gosto de testá-los. Da perseguição à igreja e por todas aquelas eras escuras, as pessoas vêm aqui. O que é o americano? Os Estados Unidos foram estabelecidos em Plymouth Rock com um propósito. Liberdade de religião, está certo? E a Bíblia disse que ela fugiu do dragão e tinha lugar preparado. No quê? O que eram os Estados Unidos quando ela chegou aqui? Estão vendo? Onde foi sustentada por tempo limitado. Um tempo e uma metade. Uns 165 ou 170 anos, onde ela tinha um lugar preparado. E então esta nação se levantou e formou imagens à besta e falou como a besta a confederação da religião da igreja organizada. Agora, a igreja está ficando de modo que não pode mais ter sua liberdade. Vamos interditar esse bando de santos roladores. Parem com essas coisas. Vamos unificar isso e formar uma organização. E então, o que eles estão fazendo? Formando uma imagem à besta. Cada vez eles agregam um pouco de poder. Somos os metodistas, somos os batistas, somos os nazarenos, somos os pentecostais. Formamos temos nosso próprio concílio de igrejas. Temos isso. Você diz, pentecostais? Sim, senhor. A Assembleia de Deus, a mais poderosa dentre todas as pentecostais, pertence à Confederação de Igrejas.
Ela está na imagem da besta, tanto quanto elas. Agora, estão vendo, católicos? Nós também criticamos esses pentecostais, porque a palavra de Deus diz isso. Estão vendo o que quero dizer? Só podemos ser honestos. Esta é a verdade, irmão, porque Deus... Não é porque eu estou dizendo, é porque Ele disse. Estou apenas usando sua palavra, apenas falando-a para vocês. Veja, e a única forma que sei como juntar, eu não junto. Tenho de ficar aqui e deixar que Ele junte. Então, Ele o apresenta e vocês o recebem, e então o tomem. E então observem se formar e vir assim, exatamente igual quanto a cura ou qualquer outra coisa. É o Espírito de Deus se movendo, faz acontecer. Vejam. Agora vejam. E a mulher fugiu para o deserto, onde já tinha lugar preparado por Deus. Deus preparou os Estados Unidos para liberdade de religião, para que ali fosse alimentada por 1.260 dias. E houve batalha no céu. Miguel e os seus anjos batalhavam contra o dragão, e batalhavam o dragão contra os seus anjos. O dragão, quem era o dragão? Satanás. E que nação ele representava? E ele tinha anjos. A Bíblia não disse que nos últimos dias os espíritos ministradores do diabo seriam como anjos flamejantes? Mas se não falarem de acordo com isto, deixem-nos. O diabo transformará seus mensageiros em anjos de luz e tornará a se organizar exatamente como Roma fez. Irmão, irmã, não vejo onde você poderia achar falha nisso. Deus delimitou tudo ali, bem aqui na sua palavra. Aí está. E ele disse que o fez. Agora, vejam. E Miguel, o arcanjo, o grande que está na presença de Deus, e seus anjos, lutou contra Satanás e seus anjos, o dragão vermelho. E essa foi a igreja guiada pelo Espírito Santo e os anjos de Deus, a qual lutou contra a organização e seus anjos e ministros de luz. Estão vendo como é perfeito? Se estão falando, não é de algo na glória. Estão falando de seres espirituais em Roma. O dragão vermelho que estava diante da mulher para devorar seu filho. Agora, mas não prevalecem, nem mais o seu. Se achou lugar para eles nos céus. E foi precipitado o grande dragão, a antiga serpente, chamada o diabo e Satanás, que enganou todo o mundo. Aquele poder romano entrando em cada nação, aquela cidade que rege toda a terra. Ele a enganou, muitas igrejas se organizando exatamente como ele. Vejam, fazendo uma imagem à besta e foi precipitado na terra. E os seus anjos foram lançados com ele. Diz, eles não têm noção da Escritura? Vejam quando o arqui-inimigo se encontrou com Jesus Cristo, quando se encontrou com ele a primeira vez. Ele não foi indireto com ele. Ele se encontrou com Jesus lá e disse, agora onde está seu ponto mais fraco? No momento é seu estômago, pois ele está jejuando. Ele disse, se tu és o Filho de Deus, quero que faças um milagre para mim. Agora conheço as Escrituras e quero que faças um milagre. Dizem-me que tu és este, bem, este operador de milagres. Se és o Filho de Deus, transforma estas pedras em pães. Come, e então crerei em ti. Agora vejam essa mesma unção sobre os pregadores hoje. Diz, se esse sujeito é um curador divino, se essa igreja crê em cura divina, que ele cure este, eu crerei. Estão vendo o que é? É o diabo. Jesus virou para ele na Escritura, disse, está escrito que nem só de pão viverá o homem, mas de... Vocês não têm de fazer palhaçada para o diabo, estão vendo? E agora, vejam... O diabo disse, eu darei um jeito nele se conseguir levá-lo ao topo do templo. Ele disse, agora olha, tu estás aqui no topo do templo agora, olhando direto por cima de Jerusalém.
Agora lança-te de aqui abaixo, e pouco antes de bateres no chão, os anjos te tomarão nas mãos, porque está escrito na palavra. Sim, senhor, ele citou a escritura, Satanás citou. Não me diga que aqueles sujeitos não sabem citar a escritura. É melhor você saber onde está posicionado. Sim, senhor, por mais fundamentais que sejam. Ele disse, muito bem, um erudito polido, mas às vezes não sabe mais sobre Deus do que um hotentote saberia sobre uma noite egípcia. Ele disse, quando ele... Lança-te daqui abaixo, disse, está escrito, aos seus anjos dará ordens a respeito, se tu és o Filho de Deus. Agora a Bíblia disse, a Escritura disse, se tu és o Filho de Deus, salta deste templo, porque os anjos cuidam de ti o tempo todo. Tu podes curar quando queres, tu podes fazer o que queres, porque a Bíblia diz isso. Jesus disse, sim, e também está escrito, lá vai. Não tentarás o Senhor teu Deus. Isso mesmo. Oh, que coisa. Satanás disse, eu o pegarei desta vez então. Disse, olha lá no topo deste, olha aqui todos estes reinos. Aí estão os Estados Unidos da América surgindo, uma grande e poderosa nação. Aqui está Roma agora. Aqui estão todas estas nações por aqui. Aqui está a Itália, aqui está a França, aqui está a Alemanha, a Bélgica. Aí estão todas estas nações do mundo, em todo o mundo. Disse, são minhas. Isso mesmo, é quem as governa. O diabo governa os Estados Unidos. Oh, você diz, oh, isso não pode... Ah, pode. A Bíblia disse que ele governa. Disse, estas são minhas. Disse, faço com elas o que quero. Estou citando a Escritura. Jesus não negou isso. Ele disse, darei cada uma a ti, se apenas me adorares aqui mesmo. Se disseres que estou certo, concordares comigo na Escritura. Sabe, sou professor, tenho um grande seminário, muitos anjos aqui, e se apenas concordares comigo, eu darei cada uma a ti. Deixarei que sejas o governante. Jesus disse, vai-te, Satanás. Isso mesmo. Não me tentes. Ele andou por ali e anjos vieram e ministraram a ele. Que é isto? Jesus sabia que ia se tornar herdeiro de cada uma delas de qualquer forma. Ele será herdeiro no milênio. Cada nação deste mundo será quebrada, toda moída. E Jesus Cristo será o rei do mundo, rei dos reis e senhor dos senhores. Ele não poderia reger em tal condição. Ele regerá quando a paz reger e reinar em todo o coração. E amor sem impureza. Quando Jesus retornar à terra, será dele de qualquer modo. Ele não teve de se curvar a Satanás. Não. Agora, vejam, rapidamente. E ouvi uma grande voz do céu que dizia, agora se tornou a salvação, agora se tornou a força e os reis, o reino do nosso Deus e o poder do seu Cristo. Porque já o acusador de nossos irmãos é derrubado, o qual diante de Deus os acusava de dia e de noite. E eles o vencem pelo sangue do Cordeiro e pela seu testemunho. Muito bem. E não amaram as suas vidas até a morte. Portanto, alegrai-vos, ó céus, e vós que habitais na terra. Ai das habitações da terra, porque o mar... Porque o diabo desceu a voz e tem grande ira, sabendo que já tem pouco tempo. Agora, você pode ver onde ele está bramando em derredor tão enganoso, agindo como organizou-se e trazendo pessoas e polindo isso. Sabiam de onde o polimento e tudo isso veio? Originou-se pelo diabo nos céus. Quando o diabo, a primeira coisa que ele queria era fazer um reino que superasse Miguel, grande. Vejam Caim, seu filho. Quando Caim veio à existência, ele arrumou seu altar, como na manhã de Páscoa, com lindas flores. Ele o embelezou todo e colocou a fruta bem polida e a colocou no altar. E deixou tudo tão bonito. Ele disse, com certeza Deus receberá isso. Não está lindo? Vejam essa mesma natureza na igreja hoje. Estão vendo?
Não nos receberá Deus se nosso pastor tiver um diploma, se souber falar bem e fluentemente o inglês e for um homem eloquente. A melhor classe da cidade não virá a nós. Vejam nosso grande santuário, vejam nossas grandes cruzes, vejam nosso belo banco, vejam nosso órgão de milhares de dólares e vejam tudo isso que temos aqui e um belo e polido. E nossos diáconos são os homens de negócios da cidade. Com certeza virão a nós. O mesmo velho diabo, quando Deus olhou para baixo, disse: isso não tem valor. Isso mesmo. E aqui vem Abel, esfarrapado, puxando um cordeirinho atrás com um cipó enrolado no pescoço. Levou-o ao altar, pegou uma pedra e começou a cortá-lo assim, e o sangue começou a jorrar e o cordeiro a balir e a gritar. Deus disse: é isso, Abel. Amém. É isso, Abel, através de derramamento do sangue, purificação. Amém. Sinto-me como um santo rolador esta manhã. Sinto-me mesmo. Notem, de volta a Hebreus, bem rápido. Tendo a lei a sombra dos bens futuros e não a exata, notem, e não a imagem exata das coisas, não a... Vejam, só uma sombra disso. Não há imagem exata das coisas. Nunca... Vamos ver. Não há imagem exata das coisas nunca pelos mesmos sacrifícios que continuamente se oferecem cada ano podem aperfeiçoar o que a eles se chega. Ora, tendo a lei a sombra dos bens futuros, nunca pode aperfeiçoar o que a ele se chega. Agora, a Bíblia disse, então, se a lei não podia aperfeiçoar, então a Bíblia fala que pode haver uma perfeição. Vocês creem que há uma perfeição? Vamos abrir em São Mateus, no capítulo 5, creio eu, e no 40 e por volta do versículo 48, e ver se podemos encontrar isso. Creio que é isso, se não me engano. Mateus, só para que eu possa ler para vocês, o 45, sim, é esse, exatamente. Jesus falando nas bem-aventuranças. Sede vós, pois, perfeitos, como é perfeito o vosso Pai que está nos céus. Como você vai fazer isso? Sede perfeitos, como vosso Pai tem. E aqueles que sacrificavam sob a lei não podiam aperfeiçoar o que se chega. Por quê? Agora vejam só um pouquinho. De outra maneira, teriam deixado de se oferecer. Se tivessem aperfeiçoado o que se chega, teriam deixado de se oferecer. Eles continuaram com a lei, estão vendo? Porque o ministrante... Que coisa! Leram isto? Olhem aqui. Porque o ministrante, os leigos, purificado uma vez o ministrante, nunca mais teria consciência de pecado. Ufa! O que está acontecendo com você aí, então? O que você está fazendo, discutindo com seu próximo sobre isso? A Bíblia disse, purificado uma vez o ministrante, nunca mais terá consciência de pecado. Ufa! Essa é uma doutrina meio forte, não é? Agora, esta semana, vocês não foram alimentados com leite desnatado de qualquer forma. Vejam, estivemos em coisas profundas, enriquecidas, e vocês foram muito receptivos, e agradeço a Deus por vocês. Só quero voltar e lhes ensinar um pouco mais, vejam. Porque vocês estão aptos para receber isto. Estão vendo? Agora, notem. Purificado uma vez o ministrante, disse. Agora a lei não podia fazer isso. Todavia, neste testamento, disse. Se a lei pudesse ter feito isso, então Jesus não precisaria ter morrido. Mas aqui, se o ministrante... Então ele vem. Vejam, se observarem aqui um pouco mais, eu creio... Nestes sacrifícios que lembrança se fazia do pecado cada ano.
porque é impossível que o sangue dos touros e dos bodes tire o pecado. Por quê? Quanto tempo temos? Oh, que coisa, só um pouquinho. Nós encerraremos, então começaremos de novo esta noite, pois eu lhes disse que pararia. Vejam, consideremos isto num pequeno tipo, rapidamente, purificado uma vez o ministrante, nunca mais tem consciência do pecado. Jesus disse, sede vós perfeitos, como é perfeito o Pai que está nos céus. Aqui está o Antigo Testamento. Lá fora, o ministrante vem, ele sabe que fez algo errado. Ele sai, pega um cordeiro com uma mancha, o traz e lava na pia, traz. O sumo sacerdote se coloca aqui junto ao altar, o sacerdote. Então o sumo sacerdote se coloca no altar e ele pega o cordeiro, ele o examina, não há mancha nele em parte alguma. Então o cordeiro encontra-se no altar. O ministrante põe as mãos no cordeiro e diz, confesso meus pecados que profanei o sábado, fiz isto, aquilo ou aquilo mais, pequei, fiz algo errado. E o sacerdote mata o cordeiro, recolhe o sangue, coloca-o aqui e o queima como sacrifício no altar de bronze, que significa juízo divino. E enquanto a fumaça subia, Israel caía de joelhos e oferecia suas orações enquanto subia na fumaça deste sangue queimado. Joguem sangue no fogo e vejam o que acontece. Agora, esta grande cúpula, a fumaça subia e todo o Israel e milhares de trombetas tocavam e cada homem largava tudo o que tinha e ia orar. Muito bem. Faziam isso 3 vezes ao dia. O ministrante, então, saía com o mesmo desejo no coração.

orar. Muito bem. Faziam isso três vezes ao dia. O ministrante então saía com o mesmo desejo no coração. Talvez ele tenha vindo por cometer adultério e dito: Senhor, errei, cometi adultério. Tenho de morrer porque tu disseste que, se pecares, morrerás. Então, este cordeiro inocente morrerá em meu lugar. Então te ofereço o meu cordeiro. Paguei com meu dinheiro por ele. Assim, entro e te ofereço o meu cordeiro e confesso meus pecados. E este cordeiro está tomando o meu lugar, um substituto inocente. Eu deveria morrer, tu ias me matar, mas tu me disseste que, se eu oferecesse este cordeiro e deixasse este cordeiro morrer em meu lugar, então eu poderia ficar livre. Então ele cortava sua garganta, pegava seu sangue, jogava-o no altar divino de bronze do juízo, e a fumaça do sangue subia até Deus, e Deus o recebia, dizia: Eu o receberei. O homem saía de lá com a mesma concupiscência no coração de cometer outro adultério. Isso mesmo, mas neste lugar em que Jesus está, o Cordeiro de Deus, por quê? O germe da vida está na corrente sanguínea. E aquela era uma vida animal, e um sangue animal não tem consciência do pecado. Claro que não. Assim, não era forte o suficiente, pois não sabia o que era pecado. Mas quando Deus desceu na célula de sangue que estava no ventre de Maria, que criou o sangue em Cristo Jesus, aquele sangue humano era poderoso o suficiente para tirar o pecado do coração humano. E quando o ministrante vem e põe as mãos na cabeça de Jesus e confessa seu pecado, e o cordeiro foi morto, e seu nome está escrito no livro da vida do cordeiro, então Deus lhe dá o mesmo Espírito Santo que estava naquele sangue. E ele confessa o erro do seu pecado. Ele não tem mais desejo de pecar. Amém! Como? Esse é o Evangelho. Não tem mais desejo do pecado. Então o ministrante saiu de coração limpo. O ministrante, a lei sendo uma sombra, mas em Cristo ela foi tirada. Ele tirou o primeiro para conseguir acrescentar o segundo. Ele não podia ter dois ao mesmo tempo. Não se pode ter a lei que diga é uma multa de $5 passar com este sinal vermelho e a seguinte que diga que você pode ficar livre. Não se pode, não se poderia aplicar juízo. Assim, o juízo é baseado em algo, não em um cordeiro, em Cristo. Cristo, o Filho de Deus, o qual era Deus manifestado em carne, e o germe da vida que entrou no ventre de Maria, que desenvolveu aquela célula. Célula após célula tinha produzido este corpo que derramou sangue lá para que Deus pudesse se tornar sangue. E a Bíblia disse que somos salvos pelo sangue de Deus. Eu dizia que fui salvo por sangue judeu. Não havia um traço de sangue judeu em seu corpo. Ele não era judeu nem gentio. Ele era Deus. Não há uma gota de sangue da mãe em um bebê. Pergunte ao seu médico. Está todo envolto no sangue da mãe, mas não a mãe que tem tuberculose pode morrer no parto com tuberculose e o bebê que nasce não terá tuberculose, contanto que não tenha contato com a respiração dela. Estão vendo? O sangue está no macho. Uma galinha pode botar um ovo, mas se não esteve como o galo, nunca chocará, não é fértil, não tem sangue nele. E é como eu já disse muitas vezes, muitas dessas velhas igrejas por aqui, sem dúvida que vocês têm um monte de ovos, mas não se desenvolverão e apodrecerão, a menos que tenham estado com o macho Cristo Jesus, nasçam de novo e sejam cheios do Espírito Santo. Então eles têm vida, creem. Oh, vocês dizem, temos ovos. Eu sei que tem, mas de que lhes adianta? Pode-se cobri-los com o Evangelho, pregar o Espírito Santo para eles. Eles saem e dizem, não creio nisso. Indiana e Kentucky estão lotados disso. Olhem aqui, quando estávamos tendo um culto de cura em Louisville, lá de pé, pregando,
Todos gostariam de ver a cura e os milagres e tal. Mas comecei a expor o evangelho, saí.

0: Não creio em tais coisas. Minha igreja não crê nisso. Aí está a marca da besta. Vocês não podem receber, vocês estão cegos. Rejeitam o evangelho. Ele lhes diz o que os ovos podres são, que estão lá, não podem ter vida. Como você vai colocar vida em um desses ovos quando não tem vida nele? O macho, Cristo Jesus, trouxe vida através do sangue de Deus, está certo? Fez descer a vida de Deus no macho. Isso mesmo. Jesus Cristo, o Filho de Deus, desceu para trazer vida à raça humana, está certo? E nele, depois que seu sangue foi derramado, e o Espírito Santo vindo no sangue de Jesus Cristo, que era aquela célula de sangue quando foi oferecida no Calvário, isso tira até o desejo do pecado. Assim, se você ainda tem o desejo do pecado, é melhor voltar ao altar. Isso mesmo, agora. E aquela mesma vida que estava naquela célula de sangue, volta e entra na sua célula de sangue e lhe dá a mesma vida. Jesus disse: Eu lhes dou a vida eterna. Agora, se vocês se interessam por palavras gregas, vão pesquisar e ver o que a palavra grega eterno significa. Vem da palavra Zoe. Zoe. Vejam o que Zoe é. Zoe é a vida do próprio Deus. Esse é Jesus, através da sua morte, entregou sua própria vida, que era Zoe. Nós temos a vida eterna e não podemos perecer. Aleluia! Então, quando a velha carne começa a cobiçar coisas, o Espírito diz não. Aí, agora, aqui está, vistam suas vestes do Evangelho. Olhem, Romanos 8:1. Portanto, agora nenhuma condenação há para os que estão em Cristo Jesus, que não andam segundo a carne, mas segundo o Espírito. O Espírito vivifica, a letra mata. Que bela lição! Gostaria que tivéssemos tempo para continuar um pouco. Teremos em breve. Olhem, Deus requereu vida desde a primeira vez em que se cometeu pecado. E se notarem, o casal no Jardim do Éden foi substituído por vida animal. Notaram isso? Colocou a vida animal, saiu e pegou ovelhas e as matou. E eles fizeram vestes para cobrir seu pecado. Está certo? Pele de ovelha. Consideremos um pequeno drama. Vi um quadro, não faz muito, que gostei. Só que não é só um quadro mental. Nunca o vi desenhado. Vejo nossa mãe, Eva, e nosso pai, Adão, e o homem de cor presente lá, os chineses presentes lá. Isso vai chocá-lo. Cada ser humano, o pigmeu na África, o bosquimano no Transvaal, os selvagens que não sabem qual é a mão direita e a esquerda, com cabelo nele todo assim. Selvagem como um animal. Ele tem o mesmo sangue nas veias que vocês. Os chineses podem vir e pegar o plasma sanguíneo e doá-lo a um homem branco. O homem de cor, o mesmo sangue que está nas veias dele, está nas veias do homem branco. Eles podem doar sangue uns aos outros. Mas não há animal que possa doar plasma sanguíneo. Por quê? Deus fez de todas as nações um só sangue. Exatamente. Cada um de nós saiu dessa mesma árvore da vida para o Deus Todo-Poderoso. Quer você seja amarelo, moreno, negro ou o que seja, somos de um só sangue. Pergunte ao seu médico agora. Se é assim, brancos, de cor, não importa quem sejam, morenos ou o que sejam, não faz diferença. Chinês, japonês, negro, seja o que for, não tem nada a ver. Vocês têm o mesmo sangue e o mesmo Jesus Cristo, que morreu por um, morreu por todos. Deus derrubou a parede de separação que estava no meio e nos fez um em Cristo Jesus. Que mensagem para isso! Lá estavam Adão e Eva. Eva, uma bela mulher. Oh, que coisa! Posso ver ali Adão com aqueles cachos despenteados de cabelo preto, caídos no pescoço. Aqueles olhos brilhantes e fulgurantes olham para sua querida Eva. E uma mulher de complexão tão perfeita, e seu cabelo olhou para cima, e seus olhos tão azuis quanto o céu. Adão a amava. Oh, como ele a amava! Mas quando o pecado entrou, seu pequeno lar foi destruído por causa de um velho animal lascivo. O diabo entrou em um animal chamado serpente, não um réptil. Lembrem-se, a Bíblia não diz que o diabo era uma cobra. Ele não era uma cobra no princípio. A cobra não era no princípio como é agora. A maldição a colocou onde está. A Bíblia disse, ele era não um réptil, ele era um animal e o mais sutil de todos os animais do campo. Ele parecia mais um homem do que qualquer coisa que já houve, andava ereto. Foi aí que o diabo entrou nele e veio a Eva, esta mulher de bela complexão. E ela fez o que era errado. Fique com sua ideia disso, eu tenho a minha. Muito bem. Agora então, ela deu à luz seu primeiro filho, Caim. A natureza segundo o pai, um assassino, um odiador e tal. Notem então o que aconteceu depois disso. Então, quando Deus desceu para falar, o companheirismo havia se rompido. Dá para imaginar Adão e Eva sentados no jardim do Éden sob aquelas grandes palmeiras. Deus descia e dizia, meus filhos. Sim, pai, está tudo bem? Tudo está bem. Desfrutaram das bênçãos de seu pai neste dia? Sim, pai, desfrutamos. Lá vem Léo, o leão, se levantando. Léo mia como um gatinho. Adão lhe dá um tapinha na cabeça, ele se ajoelha. Lá vem Chita, o tigre, e todos chegam e se deitam, miam em volta, e a grande voz de Deus ressoando através da copa daquelas árvores. Minha criação, vocês desfrutaram do que seu pai lhes deu neste dia? Sim, pai, todos os dias. Sem morte, sem tristeza. Aí está, é assim. Deus disse, oh, não é maravilhoso? E então Miguel olhou e disse, eu também poderia fazer isso. Oh, irmão, não se torne contrário à palavra de Deus. Esse é o problema dessas igrejas hoje. Também posso fundar uma organização tão boa quanto elas. Oh, afaste-se disso. Fique com a palavra de Deus. Sim, senhor. Deixe Deus. Está vendo? Deus era aquele que estava falando. E então, a primeira coisa que se nota, quando ela pecou, então Deus desceu e ressoou através da copa das árvores. Ele quer ser adorado. Ele é Deus. E seus filhos não estavam lá para adorar. Aí veio Léo e se ajoelhou. E aqui veio Chita e se ajoelhou. E todos vieram se ajoelhar. Mas onde está Adão? Ele disse, Chita, você viu Adão?
1: Não.
0: Não. Léo, você viu?
1: Não.
0: Não. Adão, onde estás? Estão vendo a natureza do homem? Ele fugiu de Deus. Devia ter sido Adão dizendo, pai, pequei, eu errei, onde estás? Quero confessar meus pecados, onde estás, pai? Mas ele estava se escondendo, indo para trás das cortinas, vejam. Adão, onde estás, meu filho? Adão, Adão, meu filho, onde estás? Logo, ele olhou para baixo e viu Adão de pé atrás dos arbustos. Disse, sai, Adão. Ele disse, não posso, estou nu. Disse, quem te disse que estavas nu? Ele disse, a mulher que tu me deste. E a mulher disse, a serpente fez isso. Aí está. Então, o grande cenário do companheirismo se rompeu. Deus não pode mais falar com seu povo. Ele já disse isso. Quando Deus fala, ele tem de cumprir a sua palavra. Ele tem de fazê-lo. Muito bem. Ele disse, Tenho de falar com ele. Assim, Deus foi e pegou algumas peles de ovelha, trouxe de volta aquelas peles ensanguentadas de ovelha, jogou-as nos arbustos, disse, vestias. Aqui vem Adão e Eva envolvidos nestas peles de ovelha. Eles fizeram uma religião para si primeiro. Eles se uniram a uma igreja em algum lugar, acharam que passariam impunes com uma igreja de folha de figueira. Vocês sabem, só se escondendo atrás de algo. Mas quando foram ficar na presença de Deus, sua religião de folha de figueira não resistiu. Mas lá sai ele, com sangue escorrendo sobre seus ombros viris. Olhem para a pequena Eva. Vamos desenhar um quadro. Aquela mocinha bonita, a querida esposa de Adão, sua querida. E lá sai ela, e o sangue escorrendo por suas pernas. Aqui está Adão e o sangue escorrendo dos seus ombros. Vejo em volta da gola, aqui onde se enrolava em volta dos ombros, o sangue emaranhando o seu cabelo. Veja uma pequena Eva de cabeça inclinada com aquelas velhas peles ensanguentadas de ovelha. Vai diante de Deus, disse Adão. Porque destes ouvidos à tua esposa, em vez de a mim, eu te tirei do pó da terra e ao pó te tornarás. Disse, mulher, porque destes ouvidos à serpente, em vez de a teu próprio marido? Vejam, igreja, a quem vocês devem dar ouvidos? Ao seu marido, não a algum credo, mas ao seu marido. Aqui está a palavra dele para vocês, estão vendo? Porque destes ouvidos à serpente em vez de ao teu marido? Gostaria de conseguir ficar um pouco nisso. Sinto algo aí, entendem? Assim, ora, tu destes ouvidos à serpente em vez de ao teu marido? Tu tiraste vida do mundo, tu trarás vida ao mundo. E multiplicarei as tuas dores e as tuas conceições. O teu desejo será para o teu marido. E serpente... Porque fizeste isto, lá se vão as tuas pernas e rastejarás sobre o teu ventre todos os dias da tua vida. Serás odiada por todos e pó será a tua comida. Oh, que coisa! Algo está acontecendo. Dores começam a vir aos ombros de Eva. Adão tem um reumatismo nas costas. Ele começa a olhar, olha para Eva. Lágrimas escorrem pelo seu belo rosto. Seus lábios, que nunca precisariam de manicure neles, ou seja lá o que aplicam agora, nunca precisaria usar isso. Eram belos e rosados, mas agora estão ficando pálidos. Rugas estão surgindo neles. Rugas estão surgindo sob seus olhos. O cabelo de Adão começou a cair, começa a ficar emaranhado, e os cabelos grisalhos vão aparecer. Lágrimas escorrem pelo seu peito viril. Seu peito começou a curvar-se, cair para a frente. Que condição! Mortal, então. A pequena Eva sabia que ela era a causa disso. Disse, oh, Adão, que fiz eu, querido? Vou pregar sobre isso uma noite destas. Que fiz eu? Ela encostou a cabecinha no ombro dele, acariciando-o assim. Ela disse, querido, eu sou a causa disso e estamos condenados. Olhe para nós. Estamos voltando ao pó. E Deus escondeu sua face de nós agora. Não podemos mais vê-lo. Olhe para essas ensanguentadas. Tenho vergonha de tirar isto diante de você, Adão. Ele disse, querida, eu não tiraria isto diante de você por nada. O que aconteceu conosco, querida? E ele começou a chorar. As lágrimas caíam do seu próprio rosto, respingando na cabeça dela. Aqui escorreram até seu peito assim, misturando lágrimas e sangue escorrendo juntos. E ele pôs o braço em volta da sua pequena esposa. Deus disse, apartai-vos da minha presença. Eles pecaram. Ele não pode fazer mais nada. Ele é Deus. É isso que torna a sua palavra tão real. Ele tem de cumprir a sua palavra. Não importa o quanto isso o machuque. Apartai-vos da minha presença. Adão abraçou sua pequena esposa assim. Aqui eles começam a ir pelo jardim do Éden. Posso ouvir aquela velha pele ensanguentada de ovelha que estava sobre Adão. Ele deu um passo indo sangue, batendo em sua perna, enquanto caminhava. Deus, lá vai o filho dele. Lá vai a filha dele, assim como se fossem meu Billy Paul e Rebeca. Lá vão eles, sua filha e seu filho. O que ele pode fazer? O que ele pode fazer? Ele é Deus. Ele tem de cumprir a sua palavra. Pronuncio morte sobre eles. Eu confiei neles e pensei que não fariam isso, mas fizeram mesmo assim. Por que fizeram isso? Então Deus concebeu seus pensamentos. Ele disse, tomarei o lugar deles, morrerei no lugar deles. Esse é o meu filho, não consigo deixá-lo ir assim. Essa é a minha filha. Eu morrerei em seu lugar, ele disse. Espere aí, ele disse, porém inimizade entre a tua semente e a semente da serpente. E tua semente ferirá a cabeça da serpente. Em outras palavras, um dia farei sombra sobre uma virgem. E descerei, e eu mesmo me farei carne, e tomarei o lugar do pecador. O homem foi feito à imagem de Deus, e então Deus se fez à imagem do homem, para redimir o homem a si. Deus tomou o seu lugar. É assim que sei que Jesus é Deus. Isso mesmo. Agora, vamos mudar nossa cena. 19. 4.000 anos se passaram. Estamos em Jerusalém esta manhã. Ouço um barulho. O que é? Olho para fora. Pecado e toda a terra banhada com guerras e rumores de guerras e sangue e adultério e pecado e vergonha e desonra da descendência desse casal. Olhe aqui como com Herodias, 70 dos seus filhos e filhas morreram na forca e na prostituição devido ao pecado. Olhe aqui para os filhos de Adão e Eva, como estão morrendo. E aquele pequeno velho e fraco sangue ali, de alguma forma, não espiaria. É sangue de animal, não tem vida nele, não pode ir diante de Deus. Essa vida que sai desse sangue não pode ir, porque é um animal irracional. Tem de ter algum tipo de vida que saiba distinguir o certo e o errado. Deus desceu agora em carne, sob uma virgem, sabe distinguir o certo e o errado. Agora é Jerusalém, ouço um barulho, o que é? Oh, fora com ele, crucifica-o! O que é? O próprio Criador da raça humana e seus próprios filhos clamando por seu sangue. Eles são a própria criação de Deus clamando por seu próprio sangue. Bem, agora, se ele tivesse se contido e não tivesse feito isso, seu filho teria se perdido. Não estão vendo que é Jeová do Jardim do Éden? Não conseguem vê-lo lá, velado nesta carne humana? Oh, que coisa! Notem, um pouco mais adiante, gostaria que pudéssemos prosseguir nesta lição. Um pouco mais adiante, ele disse, este tabernáculo Salomão lhe edificou um tabernáculo, mas o Altíssimo não habita em casas feitas por mãos de homens, mas corpo me preparaste. Quando Salomão edificou o templo, Jeová, esta é boa. Aleluia! Encaixou perfeitamente. Graças a

Ele é Jeová. Amém. Na confissão do pecado, sempre se tinha de olhar para o templo. Na confissão do pecado, tem-se de olhar para Cristo. Esse é o templo de Deus. Deus habitou em Cristo. Aí está ele. Agora vocês creem que ele é Jeová, não creem? Nunca pensei nisso antes. Oh, às vezes, quando estamos avançando no Espírito e nos movemos, sentamos juntos em lugares celestiais, como Cristo pode se mover em uma igreja assim? Estão vendo como as revelações se movem? Há uma revelação perfeita vindo de Deus. Ele está de pé na plataforma agora. Eu sei que veio de lá. Sei que veio. O templo era onde Deus habitava. E se as pessoas em qualquer lugar com problemas, como Jonas no ventre da baleia, olhassem para o templo, de onde quer que olharem para este templo e orarem, então eu ouvirei. E agora, o templo de Deus, não feito por mãos de homens, ele disse, vós me preparastes um edifício, mas não era isso. Mas corpo me preparaste. Aí está, Deus em Cristo. Então ouço aquela multidão uivante em nossa cena. Olhem para ele ali. Eles estão clamando por seu sangue. Seus próprios filhos gritando, fora com ele. Seu Criador, seu Deus, quem os fez, seu Pai, fora com ele. Agora ele se tornou o Redentor deles. Agora eles me rejeitam, mas se eles não sabem. Eles não sabem quem eu sou. Eles não sabem que sou exatamente o mesmo que pronunciou esta maldição sobre eles lá no Jardim do Éden. Eu desci para redimi-los. Se eu recusasse, ora, eu poderia falar e uma legião de anjos viria a mim. Mas se eu fizesse isso, eles estariam perdidos. E, afinal, fui eu que pus a maldição sobre eles. Agora vim tirar a maldição deles e deixá-los, por seus pecados, me crucificarem. Lá vai ele, se arrastando pela rua, espancado. Eles o puseram de costas, o prenderam a um poste assim. Usaram um chicote de 9 pontas. Ficou ali e açoitaram até suas costelas aparecerem. Ele era um homem pequeno. A Bíblia disse... Nenhuma formosura para que o desejássemos. Olhem para seu corpo, espancado, rasgado, machucado, cuspido em escárnio, por seus próprios filhos cuspindo no rosto do seu pai, coroa de espinhos na cabeça, lágrimas e tal, se misturam, escorrendo pelo seu corpo, lágrimas e sangue escorrendo juntos, cuspe caindo. Lá vem ele, vamos olhar pela janela e ver a aparência dele. Lá vai ele, ouço sua velha cruz arrastando-se pelas ruas, fazendo um ruído constante e de batidas enquanto vai. Seu pobre corpo está se movendo e eles estão acompanhando, açoitando-o com um chicote. Vai andando, seu santo rolador, temos nossa organização. Temos nossas igrejas. Não precisamos que venhas e nos xingues por causa da nossa igreja. Tu fazendo-te o Deus do sábado. Por que não fazes algo a respeito agora, seu santo rolador? E o próprio Criador, movendo-se ali em carne, ali ia aquela célula de sangue, banhando suas costas. Ele vai mais um pouco. Vamos olhar. Noto que nas costas ele tem uma túnica sobre os ombros e foi todo tecido sem costura. E vejam toda aquela pequena túnica. Agora, uma pequena túnica branca, aparece uma manchinha vermelha. É aquele sangue que atravessa suas costas, pelo que ele, pelas suas pisaduras, fomos sarados. Oh, eu poderia negar isso? Deus me mantenha mentalmente correto. Não me importa se custar o meu sangue. O que seria o meu sangue velho, sujo e adulterado ao lado do dele? Lá o vejo movendo-se enquanto eles... Observo enquanto ele vai. Essas manchas ficam cada vez maiores enquanto ele segue. Vejo-o cair. Vejo um homem de cor chegar e ajudá-lo a carregar a cruz, colocá-la no ombro dele. Ele segue em frente, mal consegue se mover agora. Olhem para ele enquanto vai.

Todas aquelas manchinhas formam uma grande mancha. E após um tempo, ouço algo agora fazendo... O que é? É aquela roupa velha e ensanguentada batendo em suas pernas. O que é? Sangue animal terminou! Aí está o segundo Adão. Aí está o Deus do céu. Isso não é sangue animal. É sangue de Deus batendo nas pernas. O segundo Adão indo morrer pela raça humana. O próprio Deus fez Adão. E vivendo aqui na terra, indo morrer pela raça humana. O sangue de touros e bodes não podia tirar o pecado. Mas a seu tempo, Jesus Cristo vem e aperfeiçoa o adorador pelo batismo do Espírito Santo. Pelo qual Jesus Cristo morreu em seu lugar no Calvário. Amado Cordeiro moribundo, teu precioso sangue nunca perderá seu poder até que toda a igreja resgatada de Deus seja salva para não mais pecar. O ladrão moribundo se alegrou ao ver aquela fonte em seu dia, que eu aí, embora vil como ele, lave todos os meus pecados, desde que pela fé vi aquela torrente, que tuas feridas fluentes suprem. O amor que redime tem sido o meu tema, e será até eu morrer. Então, em um hino mais nobre, mais doce, cantarei sobre teu poder para salvar. Quando esta pobre língua balbuciante e gaguejante estiver em silêncio na sepultura, nosso Pai Celestial, enquanto esperamos em ti esta manhã, o Cordeiro do Calvário, aquele que veio nas sombras da lei, para tirar a lei e introduzir esta grande dispensação da graça, para nos dar o teu Espírito em nossos próprios tabernáculos aqui. Deus habitando com seres mortais, tendo companheirismo, Deus descendo para ter companheirismo no coração do homem, veio para o que era seu, os seus não o receberam. A todos quantos o receberam, deu-lhes o poder de serem feitos filhos de Deus. A todos os que invocam o seu nome e pelo seu Espírito, somos batizados em seu corpo pela renovação dos nossos pensamentos, pela lavagem do sangue pela água, para nos levar em companheirismo com o grande Filho de Deus. Como lá, de novo, ao cair da tarde, ó Cristo, não sou mais um rapaz. Daqui a pouco meu sol também vai se pôr, e meu cabelo começa a ficar grisalho. Meu entardecer está chegando. Não me deixarás falar contigo então, Senhor? Quando baixares na copa das árvores da vida, oh, deixa-me ter comunhão contigo então, Pai. E deixa-me, ao olhar para trás neste caminho que percorri, ver por onde minhas pegadas passaram pelos mares e sobre os terrenos espinhosos e os lugares ásperos, clamando santo ao Senhor. Concede, Senhor, que cada pessoa neste tabernáculo esta manhã que está sentado aqui sob esta divina unção do Espírito Santo, vindo através da palavra, que cada uma delas receba o batismo do Espírito Santo. Que esta pequena igreja divinamente junte suas cordas, resolva suas divergências em seu nosso coração agora mesmo, movendo-se como um coração e uma pessoa, cada um abraçado ao outro, e se movendo como irmão e irmã em respeito pio, com um caso antiquado de salvação no coração, que os fará ir para casa e chorar à mesa, chorar ao lado da cama, pôr os filhos no colo e chorar por eles, chorar pelo mundo, chorar pelos pecados da cidade e ser marcado no reino de Deus nesta próxima vinda, agora, no futuro, do nosso Senhor Jesus, que naquele dia, quando se tocar a gravação da fita, por assim dizer,
da reunião desta manhã, que cada pessoa aqui, por quem eu oro hoje aqui, Senhor, que todos estejam lá de pé, lavados no sangue do Cordeiro, com palmas nas mãos, cantando: Hosana, Hosana, aquele assentado no trono. Conserve, Senhor, se tu conosco, cura a enfermidade em nosso meio e reúne toda a igrejinha agora, Senhor, sob o poder do Espírito Santo. Se conosco na tarde que se aproxima, enquanto visitamos os doentes e os necessitados, os confinados. Ajuda-nos em nosso lar ao irmos para casa, a não sermos como um porco que se senta e come, mas que olhemos para o Criador e digamos: obrigado, Senhor Jesus, por me dar este alimento. Que esta noite não nos deitemos como filhos ingratos, mas que de joelhos passemos muito tempo em oração e ação de graças, levantando-nos amanhã dizendo: Pai, não consigo passar este dia sozinho. Pega a minha mão agora e guia-me ao longo do dia. Ó Deus, concede e que os homens e mulheres com quem tivermos contato, que seja em profunda sinceridade, que falemos dos oráculos de Deus, Senhor, não com arrogância, mas que falemos com sabedoria para sabermos ganhar outros para Ti. Naquele grande dia, Tu dirias: bem está, meu servo bom e fiel, entra nos gozos do Senhor. Concede isto, Pai, pois pedimos em nome de Jesus. Amém.

Vamos ler a Bíblia, Hebreus 10, verso 1, porque tendo a lei a sombra dos bens futuros e não a imagem exata das coisas, nunca pelos mesmos sacrifícios que continuamente se oferece cada ano, pode aperfeiçoar os que a eles se chegam. Senhor Deus, sela esta mensagem em nossas almas, essa meditação aqui, nisto que ouvimos, que estejam cravados no nosso interior, para nunca mais sair, ó Pai, em nome do Senhor Jesus Cristo. Amém.

Amém. Deus abençoe, meu irmão. Coisa boa, graças a Deus, ouvindo estes hinos, ouvindo esta mensagem. E tudo é um banquete, é uma mesa que Deus preparou para seus filhos alimentar neste fim de mundo. Este alimento espiritual que Deus deixou para sua noiva, ele disse, armazene alimento, e hoje nós estamos alimentando, felizes, saudáveis, regozijando. Nós amamos ouvir estas mensagens, eu amo ouvir isto e você também. Nós amamos de alma mesmo. E você vê o profeta mostrando a mulher, mostrando Hebreus, aonde lemos, capítulo 10, versículo 1. Depois mostrando a mulher de Apocalipse 12, a mulher... A lua, o sol, a lua, a mulher, fala da igreja. Hoje nós vamos também ver Apocalipse 13 à noite, se Deus permitir, irmão Brana mostrando. E aqui ele mostra a mulher, ó, e viu-se um grande sinal no céu, a mulher, o que significa uma mulher na Bíblia. A congregação diz... Igreja, uma mulher vestida do sol, tendo a lua debaixo dos seus pés. Aí o profeta mostrou uma mulher, uma igreja, vestida de uma luz brilhante, havia se levantado depois que uma luz menor estava se desvanecendo. Estão vendo? Agora, a lua... É uma sombra do sol. E ele vai mostrando. Está certo? Aí ele mostrando. O sol, a lua, não emite luz. Se ela é um reflexo do sol. E falando da igreja e Cristo. Não é lindo isso? Não é especial? E quando chega aqui. No parágrafo 99, dá vontade de começar tudo, né? Mas agora, esta mulher estava com dores de parto, ela ia dar à luz um filho, e ela estava ali de pé, e o sol nascendo à sua cabeça, a lua passando sobre seus pés, e ela é... Pés, ela já passou, veja, ela já viveu através da dispensação da lei. Paulo falando, veja, tendo a sombra dos bens futuros. Sombra. Veja, apenas uma sombra. O sol era o perfeito. Agora, e ambos não podem brilhar ao mesmo tempo. A lei poderia pairar, mas não brilhar, porque o evangelho a supera em brilho. Estão vendo? Isso mesmo. A lua pode ficar parada aqui ao meio-dia, você terá de olhar bem para vê-la. Isso mesmo, às vezes ela fica parada lá no meio do sol, no meio-dia. Mas você não percebe, a lua está clara. Porque o sol é muito mais brilhante, a ponto de superá-la em brilho. Pode ainda estar pairando lá para mostrar que estava ontem à noite. Mas sua luz se foi. Essa é a lei. A luz da lei se foi e viveu, já foi.
Isso mesmo. Agora é um evangelho da dispensação da graça. Brilhando. Está feliz com esse evangelho da dispensação da graça brilhando? E o poder do Espírito Santo e Jesus Cristo ressuscitado, manifestando-se numa luz maior do que aquela. Hoje nós não estamos na sombra, a lei, tendo a lei a sombra, hoje nós estamos na luz, na realidade. A lei era apenas uma sombra dos bens futuros. Nós estamos hoje no bem futuro, na luz, brilhando. Que emoção, que graça, que amor. Pobres pessoas, mas Deus tem nos dado tanto amor. Vejamos esta mulher de novo, só um pouco. E viu-se outro sinal no céu, e eis que um grande dragão. Aí ele vai mostrando aqui o sinal, o dragão, e mostrando como nós acabamos de ouvir. E agora, vamos para o 97. E agora, o que todos os profetas disseram que Jesus, o que todos os profetas disseram que Jesus iria fazer quando viesse? Reger as nações com vara de ferro, está certo? Eles falharam em ver sua primeira vinda aos gentios. E só viram lá no final, reinando o milênio. Quando ele retornar, então regerá todas as nações. Ele virá. Então eles falharam em ver sua primeira vinda aos gentios. Quando ele retornar, então regerá todas as nações. Ele virá. Ele não está em seu trono agora. Ele está sentado no trono de Deus. Aquele que vencer se assentará comigo no meu trono, assim como eu venci e me assentei no trono de meu Pai. Agora ele está querendo voltar. E quem? Onde é seu trono terrestre? O trono de Davi. Deus disse que lhe daria o trono de Davi no milênio. Ele se assentará no trono de Davi e nós o veremos. Nós vamos estar lá sentados. Assim como eu venci e assentei com meu Pai no seu trono, assim quem vencer assentará comigo com meu Pai no meu trono. Qual é o trono dele? O trono de Davi. E nós vamos estar vendo ele. Isto é, reinando com ele, assentado com ele. Ah, glória a Jesus, aleluia, louvado seja o seu nome. Então, assentar no trono com ele é estar junto com ele, é vendo ele, o grande rei dos reis, assentado lá. Aí está, agora, ele está sentado no trono de seu Pai. Em outras palavras, ele está sentado no poder de Deus. Tem que ter profeta. O denominacional já entende tudo errado, tá vendo? Ó, tá no trono. Isso é na destra, no poder. Hoje ele está no trono do Pai, quer dizer, no poder eterno, no poder em espírito agora. Mas quando voltar, ele se assentará em um corpo terrestre. Aleluia! Vamos gritar? Aleluia! No trono de Davi. Agora ele está sentado na majestade do Pai agora.
Então, quando fala está no trono do Pai, é porque está no Deus Todo-Poderoso em Espírito. No trono dele é de Davi, no milênio, aqui nós junto com ele, e ele no tabernáculo. Mas quando voltar, ele se assentará em um corpo terrestre, aleluia, no trono de Davi. Agora ele está sentado na majestade do Pai agora. Quando dizemos, Pai, é Jesus, e o Espírito de Deus, pelo Espírito Santo, em nós. Pai, é Jesus, e o Espírito de Deus, pelo Espírito Santo, em nós. Agora, ele está no trono de seu Pai, à destra da majestade, com todo poder e Espírito, dominando. Esse é no trono do Pai. Usamos o nome do corpo Jesus Cristo, o qual apareceu, o Espírito Santo, que é Deus. Tudo quanto pedirdes ao Pai em meu nome, eu farei, pois eu e meu Pai somos um. Ah, Deus, obrigado, Jesus. Vamos louvar a Jesus. Que tremenda revelação! Assim como eu venci, assentei com meu Pai no seu trono. Isso é em todo poder, toda força e espírito. E aquele que vencer assentará comigo. Vamos estar com ele no milênio, vendo ele, reinando com ele. Ainda um pouco que o mundo não me verá mais. Esse é o corpo que será tirado. Mas vós me vereis, porque estarei convosco e em vós até o fim do mundo. Esse é Jesus Cristo, o mesmo ontem, hoje e eternamente. Agora ele retornará em seu corpo de novo e se assentará num trono literal, um homem que comerá e beberá e apertará mãos. Já pensou se apertar a mão de Deus? Apertar a mão. Oh, meu Deus do céu. Que é isso? Já pensou apertar sua mão? Quem te fez? Oh, Senhor. Oh, Deus. Aleluia. Ah, que comerá e beberá e apertará mãos. Glória. Oh, que coisa que você diz, oh, irmão. Oh, irmão,

coisa que você diz, irmão, é muito emotivo. Aí não pode falar que arrepiou, não, mas você fica todo arrepiado assim. É muito emotivo, não fica muito emotivo? Ora, isso deixa emotivo, não consigo me conter quando penso nisso. Oh, você não fica emotivo? Você não fica alegre, feliz? Como você poderia estar em um jogo de bola ou algo de que gosta muito e só vocês, pescadores, como conseguiriam pescar uma grande perca de uns 2,5 quilos e aquele grande sorriso? É assim, irmão Cesareto? Você gosta de pescar? Não, você fica todo alegre. Que tamanho de peixe! Você fica sorrindo. A gente pega um lambari e já fica alegre sorrindo. Graças a Deus. Claro, algo aconteceu. Nós ficamos felizes. Algo aconteceu. Ficamos emotivos. Claro, algo aconteceu. E quando você de fato é salvo e cheio do Espírito Santo, algo acontece quando a palavra de Deus começa a se manifestar. Pois estamos assentados nos lugares celestiais em Cristo Jesus, e o Espírito Santo nos ensinando e nos guiando e nos pondo em ordem. Que momento maravilhoso! Agora veja! Oh, Jesus! Vamos louvar a Jesus! Eu fico emotivo! Eu fico alegre! Quase não posso conter as minhas emoções! Oh, como nós ficamos alegres! Ah, dá vontade de ver tudinho de novo, assim, ó, letra por letra. Mas vamos aqui no parágrafo 111. Olha que coisa, viu? Meu Deus. Aí vem aqui sobre, agora, Caim, eu vou só citar isso aqui, Caim. Fez o altar bonito de flores, por isso que é a mesma inspiração hoje, no mundo denominacional. Flores e altar e luzes e tudo para chamar atenção. Mas veio Abel arrastando um cordeirinho de sangue, revelação. Oh, um cordeirinho ensanguentado. E depois vem o profeta mostrando a lei, o cordeiro colocava a mão, então ele tirava tudo, ele não tinha espírito, mas nós, não tinha para voltar com boa consciência, mas o nosso cordeiro é o Deus Todo-Poderoso, e tinha o desejo do pecado. Agora, quando essa velha, olha o parágrafo 125, 125. Agora, aquela mesma vida que estava naquela célula de sangue volta e entra na sua célula de sangue e lhe dá a mesma vida. Aquela mesma célula de sangue lá que estava em Jesus vem para você no batismo do Espírito Santo, agora aquela mesma vida que estava naquela célula de sangue volta e entra na sua célula de sangue, aquela mesma vida que estava, não aquela célula, mas aquela mesma vida que estava naquela célula de sangue, vem e entra na sua célula de sangue. Ele dá a mesma vida, Jesus diz, eu lhes dou a vida.

0: Isso está dentro dos seus filhos. E agora, se vocês se interessem por palavras ou interessam por palavras gregas, vão pesquisar e ver o que a palavra grega eterno significa. Vem da palavra zoe, Z-O-E. Vejam o que zoe é. O profeta já pesquisou para nós. Zoe é a vida do próprio Deus que estava na célula sanguínea de Jesus. Agora essa vida na minha célula. E se Jesus, através da sua morte, entregou sua própria vida, que era zoe, nós temos a vida eterna e não podemos perecer, aleluia. Então, quando a velha carne começa a cobiçar as coisas, o Espírito diz, não! A velha carne continua aí. Romanos 7. Miserável homem que eu sou. Quem me livrará do corpo desta morte? A velha carne continua aí. Mas o Espírito, aquela vida que está na célula de sangue, não! Aí agora... Aqui está, vista as suas vestes do Evangelho. Olhe, Romanos 8. Dar glórias ao Senhor Jesus. Portanto, agora, nenhuma condenação há para os que estão em Cristo Jesus, que não anda segundo a carne, mas segundo o Espírito. O Espírito vivifica, a letra mata. Que bela lição. Gostaria que tivéssemos tempo para continuarmos um pouco. Teremos em breve. Olhe, Deus requereu vida desde a primeira vez em que cometeu o pecado. E se notarem, o casal no jardim do Éden foi substituído. Tudo por vida animal. Notaram isso? Colocou a vida animal. Saiu e pegou ovelhas e as matou. E eles fizeram vestes para cobrir seu pecado. Estão vendo? Pele de ovelha. Mas Jesus vem e entra. Aquela vida entra também na nossa célula de sangue, zoe, a vida do próprio Deus. A velha carne continua aí, isso é um carrapicho. Ela continua e quer as coisas, a vida lá dentro, não! O desejo saiu! No parágrafo 151, esta é boa. Aleluia, encaixou perfeitamente. O irmão Branco tem umas expressões, você estava pregando aqui, o irmão Branco diz assim, ó, essa eu parece que eu nunca engoli uma, essa eu engoli pela primeira vez. Oh Deus, nós estamos engolindo tanta coisa, essa mensagem estou engolindo ela pela primeira vez. Tá bem? Nós estamos engolindo com a igreja pela primeira vez esta mensagem. Tá gostando? Tá saboroso? Quando você come uma comida saborosa, você estala os lábios. Você estala os lábios com glória, aleluia! Com louvor a Jesus! Está estalando os lábios? 151, esta é boa, aleluia! Encaixou perfeitamente, graças ao Senhor por isso. Aqui está uma revelação fresca neste momento. Vocês a receberão. Vamos receber, vamos instalar os nossos lábios. É a primeira vez que estamos engolindo esta mensagem. Quando Salomão construiu o templo e foi dedicado, Deus entrou naquele templo e habitou ali. Está certo? E quando Jesus Cristo foi dedicado a Deus no Rio Jordão, Deus desceu e habitou em Jesus Cristo. Ele é Jeová Jiré. Ele é Jeová, amém! Na confissão do pecado, sempre se tinha de olhar para o templo. Na confissão do pecado, tem-se de olhar para Cristo. Esse é o templo de Deus. Deus habitou em Cristo. Aí está ele agora. Vocês creem que ele é Jeová? Não creem? Nunca pensei nisso antes. O irmão Bruno estava engolindo também pela primeira vez. E nós também. Obrigado, Jesus. Cada um. Deus estava no templo de Salomão. Cada um. Jonas. Quando estava distante, lá no fundo do mar, no bucho da baleia, ele lembrou da oração de Salomão, que Deus estava no templo. E todo lugar que ele olhava era bucho de baleia, para cá, para lá, para trás. Ele disse, isso tudo aí é vaidade vã, isso não vale nada. Eu levanto as minhas mãos para o templo. E Deus ouviu aquela oração, porque Deus estava no templo. Daniel abria a janela para o lado do templo e orava. Deus respondia, o templo foi derrubado. Não ficará aqui pedra sobre pedra. Hoje eu sou o templo onde Deus habita. Vamos ficar de pé e louvar a Jesus. Hoje você não tem que olhar para o templo de Salomão, mas pelo templo de Jesus Cristo. Dai glórias ao Senhor Jesus por esta mensagem maravilhosa, poderosa em nome de Jesus. Nós te louvamos, te adoramos. Aleluia.
1: Glória a Jesus, glorifica a Ele, louvado seja o nome do Senhor Jesus Cristo, graças a Deus, você quer dizer, graças a Deus por mais essa escola dominical abençoada, essa é nova, né, pastor? Graças a Deus, muito bom, Deus continue abençoando o nosso pastor Cleomar Borges, mantendo a unção da mensagem sobre ele, abençoando cada vez mais o seu ministério, a sua família e assim a todo o povo de Deus. Fomos ricamente abençoados, as igrejas, Deus abençoe, e as conexões, aproximadamente 100 conexões, Deus abençoe a todos, em nome do Senhor Jesus Cristo, e nós voltamos às 15 para as 3 da tarde, com o culto de companheirismo, na sequência o culto da noite, e agora você despeça um do outro, dizendo, Deus te abençoe, vai abençoado, vai com esse novo alimento na alma, Deus abençoe.
0: Essa é a primeira vez que eu engoli, Deus abençoe.

0: Senhor nosso Deus criou o céu e a terra,
1: e tudo quanto nele habita.
2: No primeiro dia da criação, Deus criou o dia e a noite.
3: No segundo dia criou o céu.
4: No terceiro dia da criação, ordenou que as águas se juntassem, tendo então...

0: Amém. Boa tarde com Jesus. Nós vamos marcar a escritura deste companheirismo. São três escrituras o profeta usou para pregar a mensagem à marca da besta. Primeira em Apocalipse, capítulo 14, verso 9 ao 12. Na sequência, Apocalipse 16, verso 2 e Apocalipse 20, verso 4. Todas no livro de Apocalipse 14, 16 e 20. E nós vamos louvar ao Senhor, o hino.
1: Amém. Boa tarde com Jesus. Vamos cantar o hino de número 191. Quem pode o seu amor contar? Vamos. O grande amor de meu Jesus, por mim morrendo sobre a cruz, 191.

0: Amém, graças a Deus. Irmão Tiago, vou fazer a leitura da escritura, irmão Tiago. Apocalipse, capítulo 14, do verso 9 ao 12, após Apocalipse 16, verso 2, e Apocalipse 20, verso 4. Isso.
1: Apocalipse 14, do 9 ao 12. E seguiu o terceiro anjo, dizendo com grande voz: se alguém adorar a besta e a sua imagem, e receber o sinal na testa ou na mão, também o tal beberá do vinho da ira de Deus, que se deitou não misturado no cálice da sua ira, e será atormentado com fogo e enxofre diante dos santos anjos, diante do Cordeiro. E a fumaça do seu tormento sobe para todo sempre, e não tem repouso, nem de dia e nem de noite, os que adoram a besta ou a sua imagem, e aquele que recebeu o sinal do seu nome. Aqui está a paciência dos santos. Aqui estão os que guardam mandamentos de Deus e a fé em Jesus. Apocalipse 16, 2. E foi o primeiro e derramou a sua taça sobre a terra, e fez-se uma chaga má e maligna nos homens. Nos homens. Que se tinha o sinal da besta, ou que adoraram a sua imagem. Apocalipse 20, verso 4. E vi tronos e assentaram sobre aqueles a quem foi dado o poder de julgar. E vi as almas daqueles que foram degolados pelos testemunhos do Senhor Jesus e pela palavra de Deus. E nem adoraram a besta, e nem a sua imagem. E receberam sinal na testa, e não receberam sinal na testa e nem na mão. Viveram e reinaram com Cristo durante 1000 anos. Oremos, Senhor Deus e Pai Celestial, muito obrigado, Senhor Deus, por mais esta oportunidade que o Senhor nos deu, Pai. Nos ajuda cada vez mais, Pai. Estamos seguros da nossa eleição e da nossa salvação, Pai. E que possamos ter um bom tempo aqui. É o que te pedimos e agradecemos, em nome de Jesus, amém.
0: Amém, podeis assentar. Tivemos uma escola maravilhosa, né? Mombranda pintando 2 quadros, falando do sol, da lua. A lua, ela é uma luz muito bem fraca, né, irmão Levi? Mas ela reflete a luz de algo maior, que é o sol. O irmão Brana traz isso para nós, né? Somos nós refletindo algo maior. E aí é onde que a gente pensa, nunca somos nós mesmo, né? Mas é Deus em nós. O irmão Brana vem e pintou um outro quadro de Eva e Adão, lá no princípio, né? E você fica ouvindo assim, você fica pensando em cada detalhe, e seu coração fica assim, ansioso para que isto volte a ser como era no princípio. Imagina, Chita, vem. Leão, Léo, vem. Senta aqui. Aquela coisa sublime. E no cair da tarde, Deus chamando cada um, venha e se apresente diante dele. Mas chegou um dia que Adão não apareceu, irmão Levi. Adão não apareceu. E Deus procurando Adão, irmão Brana grita: Adão, onde você está? E nada de Adão. Mas o restante das criaturas de Deus, né, irmão Brana pintou, estava todos lá, menos Adão. Mas Deus foi atrás dele, mostrando que nunca, que irmão Brana mostra, né, nós deveríamos ir atrás dele. Mas é o contrário, ele vem atrás de nós. E assim vai, que mensagem maravilhosa. E Mombrana falando da mulher, da lua. Mas aqui no parágrafo 98, 99, eu gostei muito disso. O pastor também leu pra gente. Ainda um pouco, o mundo não me verá mais. Esse é o corpo que será tirado.

0: Mas vós me vereis, porque estarei convosco e em vós até o fim do mundo. Esse é Jesus Cristo, o mesmo ontem, hoje e eternamente. Agora ele retornará em seu corpo de novo e se assentará num trono literal. Um homem que comerá e beberá e apertará mãos. Oh, que maravilha, né? Ele é tão grande que ele se coloca como um de nós. Um dia ele vai apertar nossas mãos, comer e beber conosco. Já pensou nisso? O Criador do céu e da terra, sentar do seu lado, pegar na sua mão. Quantos estão almejando isso? Eu estou almejando isso. Abraçar, né, irmão? Abraçar o Criador. Por isso que aquele escravo é bem, né? Diz, eu não estou interessado em manto e coroa, contanto que eu fico lá 1000 anos só contemplando a face do Criador, para mim já é o suficiente. Mas nós ainda teremos um manto, uma coroa, né? Mas veja bem, se assentará num trono literal um homem que comerá e beberá e apertará mãos. Glória! Oh, que coisa! Que você diz, o irmão é muito emotivo. Ora, isso deixa emotivo, não consigo me conter quando penso nisso. É uma emoção que traz para dentro da alma, né? E é como aquele irmão, né? Aquele irmão, o irmão Ben, estava passando por problemas, né? Se não me engano, até casamento, né? Acho que era. Esposa deixou ele sofrendo. E ele estava no culto ouvindo a palavra e a palavra desceu no coração dele. É aquele arrepio lá, aos denominacionais, eu fiquei arrepiado. Você fica, mas você não tem aquela tradição, eu fiquei arrepiado, né? Estou todo arrepiado. Não, como o pastor disse sexta-feira, né? Mas ele estava tão emotivo no espírito que ele deu um soco na parede, fez um buraco lá na parede. Ô, irmão Brana, me perdoe, eu vou arrumar isso. Mas é porque aquilo desce dentro de você e você não contém sua emoção. Mas a palavra traz a emoção, né? Não é a emoção que traz a palavra, mas a palavra traz a emoção. Então você fica entusiasmado. O profeta de Deus diz assim, quando nós entramos em Cristo, há muita gritaria, muito barulho, você não consegue ficar quieto. Mas é um barulho genuíno e verdadeiro, não um barulho qualquer. Mas veja, você diz, o irmão é muito emotivo, graças a Deus você é emotivo. Ora, isso deixa emotivo, não consigo me conter quando penso nisso. Como você poderia estar em um jogo de bola ou algo de que gosta muito e só... Imagina, irmão Branan, reticência, né? Você vai em algo que você gosta muito e fica lá, quietão lá. Olha lá, seu time está ganhando, fez um gol, você vai ficar quieto lá? Irmão, nosso rei está chegando no trono, vamos assentar com ele no milênio lá, ele vai apertar nossas mãos, nós temos que dar glória a Deus e aleluia, e comemorar, porque nós temos a vitória. Você está esperando chegar lá para glorificar? Não, começa aqui. Oh, como você poderia estar num jogo de bola ou algo de que gosta muito e só? Vocês, pescadores, como conseguiriam pescar uma grande perca de uns 2 quilos? Perca deve ser um peixe, né? De uns 2,5 quilos. Mão Levi estava mostrando umas fotos, ele saiu e pegou uns lambarizinhos aí, estava todo sorridente, feliz, aquela coisa... Nem com a família dele ele tira foto com aquele sorrisão. Mas pensa bem você, imagina nós, irmão. Nós temos algo grande na nossa mão. Um pescador lá pega um peixinho de 2 quilos e fica feliz. E nós? Nós que temos a totalidade da palavra ou falta alguma coisa para você? É só dar glória a Deus e esperar o arrebatamento. Grande perca de uns 2,5 quilos, aquele grande sorriso. Claro, algo aconteceu. E quando você de fato é salvo e cheio do Espírito Santo, algo acontece quando a palavra de Deus começa a se manifestar. Aí você tem, irmão Brandon, se você quiser subir nas paredes, irmão Ben deu um soco na parede e fez um buraco lá. Tem um irmão no nosso meio aí que ele disse que dá vontade, quando ele está ouvindo a pregação, ouvindo a mesa, dá vontade de morder o banco. Você sente uma emoção de alguma forma, mas ficar parado, quieto lá, neutro lá, indiferente, você não consegue. Você tem que demonstrar o que está dentro de você. Claro, algo aconteceu, e quando você de fato é salvo e cheio do Espírito Santo, Algo acontece quando a palavra de Deus começa a se manifestar, pois estamos assentados nos lugares celestiais em Cristo Jesus. É o Espírito Santo nos ensinando e nos guiando e nos pondo em ordem. Que momento maravilhoso! O Espírito Santo nos guiando, nos ensinando, nos pondo em ordem. Este é um momento maravilhoso. Aí se pergunta para você, igual perguntou para o irmão Brana, onde você se diverte? Olha lá que eu vou te mostrar lá. E você dá o endereço da sua igreja, ó, Rua Austero Penteado, número 115, bairro Botafogo, Campinas, São Paulo. E cada um fala o seu endereço. É lá onde você se diverte, você dá glória a Deus, dá vontade de morder o banco, dá vontade de subir nas paredes. Mas você mostra o que tem dentro de você, porque é maravilhoso, não é?
1: Coisa boa. Muito bem, irmão William, é assim mesmo, né? Olha que eu gostei tanto desse versículo 12. Aqui está a paciência dos santos. Aqui estão os que guardam os mandamentos de Deus. Que coisa boa. E a fé em? Hein? E a fé em? O que está escrito aí? Guardou? E a fé em? Jesus. Está vendo? Para onde tem que estar a nossa fé aqui, ó. E irmão Branda fala no parágrafo 115, um pouquinho ele volta aqui, né? 114, esta é boa, aleluia, encaixou perfeitamente, graças ao Senhor por isto. Aí no 152, olha o que o irmão Branda fala, quando Salomão construiu o templo e foi dedicado, Deus entrou naquele templo e habitou ali, está certo? E quando Jesus Cristo foi dedicado a Deus no Rio Jordão, Deus desceu e habitou em Jesus Cristo. Ele é Jeová. Amém? Por isso a sua fé está em Jesus. Na confissão do pecado, sempre se tinha de olhar ao templo. Estava ali Jonas, o pastor falou sobre Jonas hoje. É? Daniel, olha, estou olhando em direção ao templo, porque aquele templo foi dedicado, Deus habitava ali. E hoje nós, nossa fé está em Jesus. Na confissão do pecado, tem-se de olhar para Cristo. Esse é o templo de Deus. Deus habitou em Cristo, aí está. É bom, né? E aí volta aqui no 125. Só mais os 125 aqui. Olha aqui o que o irmão Brana fala, que maravilha. Agora, e aquela mesma vida que estava naquela célula de sangue volta e entra na sua célula de sangue e lhe dá a mesma vida. É isso, irmão William. Essa célula de sangue desceu, irmão, no seu coração, vive aí. Como você vai ser triste? Como você vai deixar as coisinhas dessa terra te entristecer? Se estiver acontecendo isso, nosso olhar está errado, né? Nós estamos aqui, ó. Nós temos que erguer um pouco mais nossa visão, hein? Vamos direcionar nossa visão lá, ó, no arrebatamento. Oh, célula de sangue, ela volta e entra na célula de sangue, aí dentro de você, e lhe dá a mesma vida. Jesus diz, eu lhes dou a vida eterna. É para nós, né? É para mim, é para você. Jesus falando, eu lhes dou a vida eterna. Vamos falar junto? Eu lhes dou a vida eterna, graças a Deus.
0: Irmão Levi, o senhor falando aqui rapidamente, essas expressões Mombrana, né? Como o senhor citou aí, essa aqui, essa é boa, né? Mombrana também cita aqui, né? Ele falando de Satanás tentando Jesus no parágrafo 107. No finalzinho ele diz, Jesus diz sim, e também está escrito. Aí ele abre parênteses, lá vai. Não tentarás o Senhor teu Deus, isso mesmo, ó, que coisa. O Mano tem umas expressões, né? É o 107, o finalzinho do 107, lá vai. Pastor.
2: Jesus disse, sim, também está escrito, lá vai. Eu lembrei do testemunho de Billy Paul, quando eles foram lá no restaurante. Mombrana foi no restaurante, aí Mombrana, Mameda, Billy Paul, esposa dele, a Nora, Escocílio Billy Paul também. E aqueles homens. É, falando palavrão e comendo e João Brana ei, conversou com ele, falou, meu Deus, lá vai ele. Eu já estava pronto para correr. E eu sei que essa mesma boca comendo e falando isso aqui é meu filho, essa aqui é minha nora, essa aqui é minha esposa, esse aqui é meu neto, nós estamos aqui para alimentar. E os homens ficaram caladinhos. E um Billy Paul disse, já, lá vai ele. Meu Deus, tá pronto para correr. Ele sabia como fazer, né? E esse cara caladinho. E o irmão Billy Paul sempre usava essa expressão. Lá vai ele, lá vai. Aprendeu com o pai, é. Eu estava pensando sobre o Templo de Salomão aqui, essa célula de sangue, a vida que estava naquela célula de sangue vem sobre a nossa célula de sangue, aí compra Hebreus 10, verso 1, que não haverá mais, tendo a lei a sombra dos bens futuros e a imagem exata de Cristo. E tira a consciência do pecado, que é o desejo. Por causa daquela vida que estava na célula de sangue do Senhor Jesus, vem sobre a nossa célula de sangue e tira o desejo. A velha carne continua com seus hábitos, mas o Espírito fala, não. Eu desejo a carne e sangue, ela não converte. O desejo da carne, aquele que é nascido da carne e carne. Desejo da carne, você já sabe qual que é. Mas lá na alma não tem aquele desejo. Isso é profundo. Aqui do Templo de Salomão, o Templo de Salomão, olha, feito com tanto Deus ali, né? Mostrando com tanta riqueza, com tanta glória, e Deus permitir. Hoje ficou só as ruínas lá, algumas pedras, um muro. O irmão Branco sempre usa essa expressão também. Esta é boa, aleluia, encaixou perfeitamente, graças ao Senhor. Essa é boa, no 151, né? Essa é boa, aleluia, encaixou perfeitamente, graças ao Senhor. Por isso, aqui está uma revelação fresca neste momento, vocês a receberão. Recebemos essa revelação fresca do céu? Veja, quando Salomão construiu o templo, foi dedicado. Deus entrou naquele templo e habitou ali. Está certo? Deus estava ali. E quando Jesus Cristo foi dedicado a Deus no Rio Jordão, Deus desceu e habitou em Jesus Cristo. Ele é Jeová, amém. Na confissão do pecado, sempre se tinha de olhar para o templo. Na confissão do pecado, tem-se de olhar para Cristo. Por isso que Paulo diz: olhando para Jesus, hoje não é para o templo. Olhando para Jesus, autor. O templo hoje é ruínas. Não tem nada. Eles vão no Muro da Lamentação orar, os judeus ficam ali. Mas nós sabemos que não, Deus não está mais ali. Os hinos nacionais sempre viajam para Jerusalém. colocar o nome lá nas gretinhas do templo. Nós sabemos que ele não está mais ali. Ele esteve ali. Você acha que se ele estivesse ali, ele permitiria virar ruína? Não. Não, Jesus diz aqui, é profecia, Mateus 24. Não ficará pedra sobre pedra. Olha a escritura lá, quando Salomão dedicou o templo, e em qualquer lugar do mundo, seja estrangeiro, seja o que for, que olhasse para o templo, vê aí para mim, 1 Reis 17, parece, que olhasse para o templo, até hoje, os denominacionais vão ali, muita gente do mundo inteiro vão ali, colocar o nome. Deus não está mais ali. Ele disse, aqui não vai ficar pedra. Deus permitiu aquilo ser acabado. Hoje ficou aqui o resto do muro e as pedras. Aonde é o templo hoje? Quando ele disse, derribai esse templo. Em 3 dias eu edificarei. Eles confundiram o templo de Salomão com o templo dele. Em 46 anos foi edificado esse templo, em 3 dias tu edificarás? 46 anos demorou para fazer. E você vai reedificar em 3 dias? Inclusive na crucificação eles citaram isso. Ó, nós acusamos ele porque falou que derrubar o templo lá e ele ia reedificar em 3 dias. E demorou 46 anos, com tanta gente. Aonde ele vai arrumar gente para fazer em 3 dias? 46 anos, demorou com multidão de gente. E agora, mas ele não estava falando do templo lá. Ele estava falando do templo do seu corpo, aonde Deus está. Olhando para Jesus, autor, e hoje, até hoje, eles vão lá no templo. Orar, colocar o nome nas gretinhas do muro. Bonito, bom, mas Deus está lá? Não. Ele permitiu, agora que eu sou o templo. Agora eu sou o templo. É igual o sábado. Não tem a doutrina aí de guardar o sábado? E quando Jesus veio, o sábado no Velho Testamento, ele era o dia do descanso. Deus fez o mundo em 6 dias, e no sábado, e no sétimo ele descansou, que é o sábado. Era o dia. No Velho Testamento era um dia. Não podia violar o sábado. Tinha que guardar, é parte dos mandamentos. Quando Jesus veio, você sabe que ele fez o mundo em 6 dias, no sábado ele santificou o sábado. Não santificou? Está lá em Gênesis. E no sétimo dia ele santificou. Quando ele veio justamente quebrando o sábado, derrubando o sábado. Inclusive eles crucificaram ele porque ele estava jogando o sábado por terra. Acabando com o sábado. E quando ele disse Pai, na oração do Pai Nosso, ele disse, santificado seja o teu nome. Não era o sábado. Ali estava o sábado em carne. Vinde a mim todos os cansados e oprimidos, e eu darei sábado para as vossas almas. Ele ali, ele quebrou. Ali, lá era o dia, aqui era a pessoa do dia. Lá era o templo, aqui é a pessoa do templo. É tremendo, não é tremendo? Aí tem aqueles que pegaram o dia, até hoje. Aí Paulo veio e disse, aquele que guarda mostra lá em Gálatas 3, quebrando o sábado, e é o descanso. Mas, e até hoje um fica com o sábado e hoje fica com o templo. Viajando para Jerusalém. É bonito, é bom. Irmão Brandes, se você for viajar para Jerusalém, você vê uma nova Bíblia. A Bíblia fica nova para você, porque você vê ali o que está no papel, você vê ali em físico. Não que eu tenho que ir lá e tal, para Deus me ouvir, ir lá no monte, ir lá no templo, lá no muro. Não, Deus não está lá. Deus não está lá. Ele estava lá. Hoje não. Deus não está no sábado. Deus está na pessoa do sábado. Então, ser revelado é bom demais, né? Não é bom demais? Que coisa tremenda. Vê aí. Daí. Do templo, é. É 8. Capítulo 8, versículo 30. Primeiro livro de Reis. Ouve, pois, a súplica do teu servo, Salomão orando, e do teu povo Israel, quando orarem neste lugar. Também ouve tu no lugar da tua habitação, nos céus. Ouve também e perdoa quando alguém pecar contra o seu próximo e puser sobre ele juramento de maldição, fazendo-o jurar e vier juramento de maldição diante do teu altar nesta casa, ouve tu então nos céus e age e julga a teus servos e condenando o injusto e fazendo recair o seu proceder sobre a sua cabeça e justificando ao justo, rendendo-lhe segundo a sua justiça. Quando teu povo Israel for ferido diante do inimigo por ter pecado contra ti e se converterem a ti e confessarem o teu nome e orarem e suplicares a ti nesta casa, ouve tu então nos céus e perdoas o pecado do teu povo Israel e torna a levar-os à terra que tens dado a seus pais. Quando os céus se fechar, e assim era a promessa. Deus veio e ele profetizou, não vai ficar uma pedra sobre pedra, que tudo vai ser derrubado. 70 anos depois, Tito jogou tudo por terra. Tudo se foi, acabou tudo. Hoje, olhando para Jesus, autor e consumador da nossa fé. Isso é tremendo, não é, irmão? E assim ele vai. Jonas lembrou do verso 38. Ele ergueu as mãos, né? E toda oração e toda súplica que qualquer homem de todo o teu povo Israel fizer, conhecendo cada um e chega do seu coração e estendendo as suas mãos para esta casa, ouve tu então nos céus, assento da tua habitação, e perdoa, e age, e dá a cada um conforme a todos os seus caminhos, e segundo vires o teu coração, porque só tu conheces o coração de todos os filhos dos homens. Então, hoje é bom ir lá, conhecer, e lá no templo, e lá no, nem no templo eles não podem mais, que tem a mesquita, né, onde era o templo. Só naquele pedacinho no muro lá. Só muçulmano pode entrar lá. Então, é o lugar que Deus estava.
0: Inclusive, lá não pode entrar com Bíblia, com cruz, com nada que represente o cristianismo ou alguma outra religião. Somente os muçulmanos mesmo entram ali.
2: É a mesquita, né, de Omar. É a abominação que está no lugar que não deve estar. Daniel profetizou isso lá. Então, é aonde Deus está hoje, onde Ele está? Em Jesus, e Ele é a sua palavra. Isso é tremendo, irmãos, é tremendo. Alguém falar assim, ó, vamos lá, onde é? Fazer uma excursão para Jerusalém, conhecer, muito bom, maravilhoso, especial. Mas vou orar lá no Deus está lá? Não, Ele estava lá. Quando Ele veio, Ele jogou por terra, e hoje Ele está em Jesus. É o sábado, hoje é o descanso. Muito bom. Muito bem. Então, vamos ver aí os destaques com os jovens. Os jovens aí das igrejas se preparem também. E vamos ver. Tremendo, viu? Muito especial, muito especial.
3: No parágrafo 164, no finalzinho, a oração do profeta, me impressionou muito esse finalzinho da oração. Pai, não consigo passar por este dia sozinho. Pega na minha mão agora. Guie-me ao longo deste dia. Ó Deus, me conceda, esteja comigo. Amém.
4: Amém, meu destaque está no parágrafo 128. E o mesmo Jesus Cristo que morreu por um, morreu por todos. Deus derrubou a parede da separação que estava no meio e nos fez um em Cristo Jesus. Que mensagem para isso? E aqui, da irmã Ana Paula, parágrafo 124. Assim, se você ainda tem o desejo do pecado, é melhor voltar ao altar. Isso mesmo.
5: Meu destaque no parágrafo 154. Às vezes, quando estamos avançando no Espírito e nos movemos sentados juntos em lugares celestiais, como Cristo pode se mover em uma igreja assim? Estão vendo como as revelações se movem? Há uma revelação perfeita vindo de Deus. Ele está de pé na plataforma agora. Eu sei que veio de lá. Sei que veio. O templo era onde Deus habitava. E se as pessoas em qualquer lugar com problemas, como Jonas, o vento da baleia, olhassem para o templo, de onde quer que olhassem para este templo e orarem, então eu ouvirei. E agora? O templo de Deus não feito por mãos de homens.

0: Onde quer que olhassem para este templo e orarem, então eu ouvirei. E agora? O templo de Deus não feito por mãos de homens, ele disse. Vós me preparaste um edifício, mas não era isso. Mas corpo me preparaste. Aí está, Deus em Cristo.
1: Ai, que tremendo.
0: Agora o destaque da irmã Ana Clara. Vamos pensar no amor de Deus por nós. Quando Adão e Eva foram expulsos do jardim e condenados, é destaque próprio dela. Quando Adão e Eva foram expulsos do jardim e condenados, quando Deus viu aquilo, ele teve compaixão e um amor puro pelos dois, e disse que tomaria a morte por eles. Pense, se você tivesse uma notícia hoje, que você seria morto por tantos pecados, por tantos erros, e quando você estivesse à beira da morte, alguém simplesmente dissesse: liberte-o, pois eu morrerei em seu lugar. Ó, você não se sentiria aliviado? Não sentiria você que seria um devedor àquela pessoa? Cristo, o Todo-Poderoso, fez isto por nós. Estamos livres da morte se tão somente vivermos por Ele e para Ele. Somos devedores, mas Cristo, por seu sangue, pagou toda a dívida de todo o pecado. Isso deveria fazer de nós não só as pessoas mais felizes da terra, como também o desejo de sermos verdadeiros cristãos.
2: Boa tarde com Jesus. Eu vou ler o parágrafo 152. Quando Salomão construiu o templo e foi dedicado, Deus entrou naquele templo e habitou ali. Está certo? E quando Jesus Cristo foi dedicado a Deus no Rio Jordão, Deus desceu e habitou em Jesus Cristo. Ele é o Jeová. Amém.
3: Meu parágrafo está no 153. Na confissão do pecado, sempre que se tinha de olhar para o templo, na confissão do pecado tem-se de olhar para Cristo. Esse é o templo de Deus. Deus habitou em Cristo. Aí está ele. Agora, você crê que ele é o seu Fá? Não crê? Nunca pensei nisso antes. Amém.
4: Página do parágrafo 129. Cada um de nós saiu dessa mesma árvore da vida para o Deus Todo-Poderoso. Quer que seja amarelo, moreno, negro, ou seja, ou o que seja, somos de um só sangue. Pergunte ao seu médico agora se é assim. Branco de cor, não importa. Quem seja moreno ou o que seja, não faz diferença. Chinês, japonês, negro, seja o que for, não tem nada a ver. Você tem o mesmo sangue.
5: Parágrafo 9. Se um irmão tem alguma coisa, vá até ele. Se ele não ouvir, leve alguém com você. Se ele não ouvir, conte à igreja, então seja considerado como pagão ou publicano. E disse: tudo o que ligares na terra, eu ligarei no céu. O que desligares na terra, eu desligarei no céu. Vejam, assim devemos manter. Amém.
6: Amém. O que me marcou foi no 140, onde o profeta ele nos deixa um conselho. Ele começa assim: disse, mulher, por que destes ouvido à serpente em vez de ao teu próprio marido? Vejam, igreja, a quem vocês devem dar ouvidos? Ao seu marido, não a algum credo, mas ao seu marido. Aqui está a palavra dele para vocês. Estão vendo? Por que destes ouvido à serpente em vez do teu marido? Gostaria de conseguir ficar um pouco mais nisso. Sinto algo aí, entendem? A senhora, tu deste ouvido à serpente ao invés de ao teu marido. Tu tiraste a vida do mundo, tu tirarás a vida ao mundo e multiplicarei as tuas dores e a tua conceição ao teu desejo, e teu desejo será para o teu marido. Amém.
7: Meu destaque é o parágrafo 128. E o mesmo Jesus Cristo que morreu por um, morreu por todos. Deus derrubou a parede de separação que estava no meio e nos fez um em Cristo Jesus. Que mensagem para isso? O destaque da irmã Luana é o parte do parágrafo 159. O sangue de touros e bodes não podia tirar o pecado, mas a seu tempo Jesus Cristo vem e

0: aperfeiçoa o adorador pelo batismo do Espírito Santo, pelo qual Jesus Cristo morreu em seu lugar no Calvário. Amado Cordeiro moribundo, teu precioso sangue nunca perderá seu poder, até que toda a igreja resgatada de Deus seja salva para não mais pecar. Amém.
1: Amém, muito bem. Vamos ver aí nas igrejas, vamos lá.
2: Meu destaque está no parágrafo 147. Então, Deus concedeu os seus pensamentos. Ele disse, tomarei o lugar deles, morrerei no lugar deles. Esse é o meu filho, não consigo deixá-lo ir. Essa é a minha filha, eu morrerei em seu lugar. Ele disse, espere aí. Ele disse, porém inimizade entre a tua semente e a semente da serpente, e tua semente ferirá a cabeça da serpente. Em outras palavras, um dia farei sombra de uma virgem, e descerei, e eu mesmo me farei carne, e tomarei o lugar do pecador. O homem foi feito à imagem de Deus, e então Deus se fez à imagem do homem, para redimir o homem a si. Deus tomou seu lugar. É assim que sei que Jesus é Deus. Isso mesmo. Vou ler o destaque aqui da irmã Isabel, que está no parágrafo 128. E o mesmo Jesus Cristo que morreu por um, morreu por todos. Deus derrubou a parede de separação que estava no meio e nos fez em Cristo, um em Cristo Jesus. Que mensagem para isso?
1: Muito bem, irmão Pedro, irmã Isabel, os primos do irmão Elia, filho do irmão Gleucimar. Deus abençoe. E tem mais igreja aí com jovens participando. Nós vamos ao hino. O hino de Pouso Alegre, vamos lá? Isso, muito bom. Cante aí vocês de Pouso Alegre. Irmã Maria Fernanda, irmã Ana Luzia, Ana Luísa. E a Esther canta, tocando, né? Vamos lá. Tá sem som no instrumento. Agora sim.

0: Muito bem, Deus abençoe todos vocês aí. E vamos à nossa perguntas e respostas da mensagem da semana. Muito bom, 15 perguntas da mensagem A Marca da Besta. O irmão Branco está avaliando ali, ó. Se você for acertar, ele vai dar o ponto. Muito bem, vamos lá. Conforme vimos, o profeta nos lê em uma das escrituras o que sucederia com quem adorasse a besta e a sua imagem. Porém, qual alternativa representa o que ele nos diz com base nas escrituras?
1: Número 1, seria lançado imediatamente no lago de fogo. Número 2, beberia do vinho da ira de Deus. Número 3, seria poupado do juízo por causa de suas obras. Ou número 4, receberia angústias e desprezos sobre as nações.
0: Muito bem. Então, vamos lá, vamos por aqui.

0: Todo mundo está unânimes? Muito bem. Então, aqui também, vamos dizer juntos: beberia do vinho da ira de Deus. Dar glória a Deus e aleluia. Muito bem. Agora aqui está a mensagem do anjo, o versículo 9 do Apocalipse 14. Leamos algumas destas escrituras aqui que tenho anotados. E o anjo, e os seguiu o terceiro anjo, dizendo com grande voz: se alguém adorar a besta e a sua imagem, e receber o sinal na testa ou mão, também o tal beberá do vinho da ira de Deus, que se deitou, não misturado, no cálice de sua ira, e será atormentado com fogo e enxofre diante dos santos anjos e diante do Cordeiro. Muito bom. Começou bem. Vamos lá. Segunda pergunta: como vimos que os que adorasse a besta e a sua imagem também beberia do vinho da ira de Deus. Porém, o que o primeiro anjo derramou sobre os homens que tinham o sinal da besta e que também adoravam sua imagem?
1: Número 1, chagas más e malignas. Número 2, um espírito de arrependimento imediato. Número 3, tormento e chagas mortais. Ou número 4, angústia e animais da simbologia grega.
0: Muito bem, vamos lá.

0: vleci. Muito bem. Vamos dizer então, chagas más e malignas. Dar glória a Deus, aleluia. Graças a Deus. Agora no capítulo 15, versículo 2. Ouça agora no capítulo 15, versículo 2. Agora, estávamos lendo então no 14, versículo 9. E agora o 15, versículo 2. E foi o primeiro e derramou a sua taça sobre a terra e fez-se uma chagas más e malignas. Homens que tinham o sinal da besta e que adoravam a sua imagem. Número 3, conforme é mencionado pelo profeta na mensagem com que ele nos fala que a igreja é coroada.
1: Número 1. Com a glória dos santos, número 2, com as estrelas das eras, número 3, com a doutrina dos 12 apóstolos, ou número 4, com a coroa da vitória.
0: Muito bem, vamos ver as igrejas. Pedro, temos então dois outros, irmão Cris, só está ficando atrás demais, não está dando para ver seu número não, está meio apagado. Está batendo um refletor lá, agora dá para ver. Agora tira a mão, só pôs a mão de cima. A dela tá 3, né? Certo. Muito bem, levanta aí todo mundo. 3, 3, 3, 3. Vai, levanta aí para me ver. Vai, levanta. Levanta. Levanta aí, deixa eu ver. Todo mundo. Mas estava todo mundo quase certo e depois agora está todo mundo quase errado? Por que será? Não, levanta aí todo mundo aí, deixa eu ver. Menos o Pedro aqui. Vai, levanta. 3, 3. Bem dividido. Não, eu sei qual que é. Já, eu sei qual que é.

0: Bom, eu sei qual que é. Vamos lá, levanta aí. Conta aí para mim ver agora. Conta aí para ver quantos tem. Tava certo. Então, vamos ver as igrejas agora. Vamos ver agora as igrejas. Para saber. Samuel 2. Por exemplo, a Isabel está 4, o Pedro está 2. Certo. Gravataí. Tudo 3. Certo. Então, quantos 4 tem? A maioria está 3? Aqui? Gravataí tá tudo 3, Pouso Alegre tá o quê? 2, né? Então, vocês aqui. Vai, levanta aí, só para mim ter uma conclusão aqui agora. Vai, vai, levanta, levanta aí. Meu Deus, praticamente todo mundo errou. Ele nos fala que nos coroa com a coroa da vitória. É número 4, praticamente todo mundo errou. Última forma. É porque eu queria ver ele como que ele fala, que ele se errar, que jeito que ele dá bronca. Ainda bem que a bronca não é muito feia. Hã? Quê? Ele soprou? Tá, você vai ver lá no final, lá eu marquei até esse parágrafo para pregar ele. Que ele nos coroa com a coroa da vitória. Vai ser o último parágrafo, você vai ver. Muito bem. Então é o que que é? Vamos de novo, volta de novo. Dois? Vai a dois. É a dois? Vai. É três? É três? Vai a três, então. Oh, muito bem. Coisa boa, né? Isso é difícil. Deixou e debaixo dos pés é uma coroa de 12 estrelas sobre a cabeça. A igreja é coroada com a doutrina dos 12 apóstolos. Veja! Amém. Eu só queria ver. Como é que o irmão Brana faz no foto? Só isso. Mas eu sabia que era dois. Dois não, três, né? Muito bem, vamos lá. Glória a Deus. Vamos lá. Conforme vimos no decorrer da mensagem, o que o profeta nos diz que o Senhor diz a respeito dos que, ou daquele que adorar a besta ou a sua imagem?
1: Número 1, receberá uma nova oportunidade de salvação após o juízo. Número 2, será excluído da presença de Deus e será posto diante dos seus servos. Número 3, será atormentado na presença de Deus e na presença dos santos anjos. Ou número 4, será recompensado por suas obras através da sua bondade e mansidão para com os santos.
0: Muito bem, vamos lá. Pode levantar as mãos. Muita gente não sabe, né? Vamos ver as igrejas.

0: Vamos dizer junto, será atormentado na presença de Deus e na presença dos santos anjos. Dar glória a Deus e aleluia. Muito bom. Não se pode receber a marca da besta e então adorar a Cristo ou estar com ele. Mas aquele que adorar a besta ou a imagem da besta será atormentado na presença de Deus ou na presença dos santos anjos. E isso é o que o Senhor diz a respeito disto. Muito bom, graças a Deus. Conforme vimos a mensagem, o que o profeta nos fala que traz o Espírito Santo sobre a igreja?
1: Número 1, orações. Número 2, a pregação do Evangelho. Número 3, boas obras evangelísticas. Ou número 4, pontualidade e um bom sermão.
0: Vamos lá, vamos ver aqui.

0: Conforme vimos a mensagem, o que o profeta nos fala que traz o Espírito Santo sobre a igreja? Vamos lá, vamos lá, vamos. Vamos ver as igrejas. Pouso Alegre e Gravataí. Tá número um, né? Só o André que está número 2. Hã? Vamos ver aqui, vamos ver, vai. Vamos dizer todos juntos a pregação do Evangelho. Medina acertou. Coisa boa, Gravataí, praticamente é raro. Teve um lá em Gravataí que acertou, né? André. É. E a igreja usava uma vestimenta branca. E como se nota, ela era uma mulher ao redor do seio. Ela tinha a vestimenta cobrindo sua vergonha. E tinha um cinto de ouro cingido ao redor dela, que a mantinha em torno do seio, branca, falando da justiça de Cristo, e o cinto de ouro representava o Evangelho. A pregação do Evangelho traz o Espírito Santo sobre a igreja, a justiça de Cristo. Graças a Deus, como é especial, como é bom. Glória a Deus. Com base nas alternativas abaixo, o que o profeta nos fala que Deus fez para satisfazer seu grande juramento?
1: Número 1, enviou Cristo, o qual pagou o juízo divino. Número 2, nos fez herdeiros da promessa, a qual pagou o juízo divino. Número 3, estabelece reis e sacerdotes, a fim de pagarem seu juízo divino. Ou número 4, enviou seu filho para que todo aquele que nele crê pereça.

0: justiça, mas tenha a vida eterna.
1: Muito bem, vamos lá. Oh, muito bom. Vamos lá. Você já baixa a mensagem da semana, escuta. Levantou? Vamos ver as igrejas.

0: Muito bem. Muito bem. Ah, muito bem. Volta para cá um pouquinho, volta para cá um pouquinho. Vamos lá, vamos lá, vamos lá. Levanta as mãos aqui. Levanta as mãos aqui. Ó, veja bem, vamos lá. Vamos dizer? Agora Medina errou, né? Enviou Cristo qual pagou o juízo divino. Dar glória a Deus e aleluia. Muito boa, graça. Então ele estava de pés sobre pés, como latão que tinha sido refinado na fornalha. Latão fala de juízo divino. E Deus, para satisfazer seu grande juramento que ele fez, ele enviou Cristo, e Cristo pagou o juízo divino. E então a igreja está baseada em juízo divino, Cristo ocupando o lugar dela. Que belo quadro! No meio dos sete castiçais de ouro, Cristo no nosso lugar. Muito bom, muito bom. No decorrer da mensagem, vimos que o protestantismo se casou com o romanismo, porém, o que o profeta menciona após ter ocorrido esse casamento, ou seja, o que eles trouxeram.
1: Número 1, trouxeram idolatria novamente para dentro do cristianismo. Número 2, trouxeram uma religião pintada da qual todos pudessem se beneficiar. Número 3, trouxeram documento em que todo seria um, independentemente da sua religião. Número 4, trouxeram o paganismo de volta, mas dessa vez implementado para todas as igrejas.
0: Muito bem, vamos lá. Vamos lá. Ó. Vamos ver as igrejas. Vamos ver as igrejas. Oh, muito bem, vamos dizer em uma só voz: trouxeram idolatria novamente para dentro do cristianismo. Dar glória a Deus, aleluia. Oh, quando o protestantismo se casou com o romanismo, eles trouxeram idolatria novamente para dentro do cristianismo. Na Idade das Trevas, exato, exatamente, geograficamente. Ei, bom Sebastião, glória a Deus. Muito bem. Ó, pergunta número 8. Conforme vimos, o profeta nos fala ou se faz. A pergunta qual diz? Você diz: de onde vocês tomam não comer carne? De onde vocês toma o sacerdote não se casar? De onde vocês tomam isto? Com base nas alternativas abaixo, qual é a resposta dada à pergunta acima?
2: Número 1, disse: nós não ensinamos a Bíblia, a igreja é a voz. Número 2, disse: seguimos apenas as tradições dos antigos sacerdotes. Número 3, disse: cada pessoa interpreta a Bíblia da maneira que desejar. Ou número 4, disse: os mandamentos foram mudados pelos líderes religiosos.
0: Vamos lá, levanta as mãos. Muito bem, até agora está unânime. Isso. Vamos ver as igrejas?

0: Gravataí tá unânime, né? Porto Alegre já tá um pouco diferente. Quatro. Quatro, um e dois. Medinas, tá tudo unânime. Aqui, deixa eu ver agora. Aqui tá unânime também, né? Aqui tá unânime. Vamos dizer todos juntos. Disse, nós não ensinamos a Bíblia, a igreja é a voz. Dar glória a Deus, aleluia. Muito bem. Você diz, de onde vocês tomam não comer carne? De onde vocês tomam o sacerdote não se casar? De onde vocês tomam isto? Disse, nós não ensinamos a Bíblia. O irmão Brana bate no púlpito várias vezes, disse, a igreja é a voz. Não importa o que a Bíblia diz, é o que a igreja diz. Mas Deus disse, sempre seja Deus verdadeiro e todo homem mentiroso. O irmão Brana bate no púlpito três vezes, pá, pá, pá. Agora você tem de fazer sua escolha. Nós escolhemos a Bíblia. Amém. Graças a Deus. Muito bem. Vimos que nesta mensagem nos é falado e revelado muito sobre os animais do livro de Apocalipse. Porém, conforme foi mencionado, o que o dragão representa?
1: Número 1, a simbologia de uma grande besta. Número 2, poder religioso de denominações. Número 3, uma força destruidora que rege o mundo. Ou número 4, Roma.
0: Vamos lá. Vamos ver as igrejas. O Samuel ficou aí para ver se o povo está fazendo igual a ele. Hã? A irmã Jennifer. A irmã Jennifer não está aí, ele ficou olhando para trás para ver se ele não está. Ah, ele pôs ela lá no fundo. Ah, ela não quis ficar perto dele, não, para ele não ficar olhando. É por isso que ele está olhando para trás, né? Ê, Samuel, hoje você ficou sozinho aí na frente, né? Por isso que você está olhando para trás, né? Para ver se você está acertando. Muito bem. Vamos ver então. Vamos ver aqui, todo mundo. Deixa eu ver aqui. Aqui. As igrejas estão unânimes também, né? Todo mundo, né? Então vamos dizer, todos juntos: Roma. O dragão representa Roma. Dar glória a Deus e aleluia. Muito bem, e aqui estão elas, João vendo isto. O fim do domínio gentil, todas aquelas quatro bestas representava em uma aqueles mesmos velhos diabos, demônios que possuíram cada um dos reinos romanos ao longo do tempo. E os gregos e assim por diante, ao longo da dispensação gentia, desceram diretamente se reunirem em uma besta. Nós o encontramos e veremos quem ele é. Isso mesmo, todas aquelas, leopardo, leão, tudo isso, o dragão. Quanto sabe o que o dragão é? O dragão representa Roma, sim. Muito bem. Quem onde foi que o profeta nos menciona, ou em quais livros da Bíblia, ele menciona que a Babilônia começa e termina?
2: Número 1, em Daniel e termina no livro de João. Número 2, em Hebreus e termina no livro de Daniel. Número 3, em Efésios e termina no livro de Atos. Ou número 4, em Gênesis e termina no livro de Apocalipse.
0: Vamos lá, levanta as mãos. Muito bem. Vamos ver as igrejas. É, como é que está a gravata aí, hein? Está unânime? É, Medina, Pouso Alegre. Deixa eu ver aqui. Aqui uns levantaram. Muito bem. Deixa eu ver aqui, vai, levanta. Levanta. Levanta aí todo mundo para me ver. Vamos. Medina também acertou, né? Vamos ver todos, vamos dizer todos juntos. Em Gênesis e termina no livro de Apocalipse. Dar glória a Deus e aleluia. Muito bem. Como em toda parte na Escritura, desde o princípio dos gentios, desde lá atrás em Gênesis, posso provar que Babilônia começa em Gênesis e termina em Apocalipse. Começa lá com Nirod, que é confusão, e termina no Apocalipse. Engraçada a igreja da Babilônia, né? É uma confusão tremenda que ninguém entende nada. Ela começou lá em Gênesis e termina no Apocalipse. Vamos continuar. Pergunta número 11. O profeta comenta no decorrer da mensagem sobre o começo do reinado gentil. Tem um hino aqui? Um hino? Para depois dessa pergunta? Um hino? Se tem, se prontifica, deixa pronto. O profeta comenta no decorrer da mensagem sobre o começo do reinado gentil, o qual ele menciona que todo crente ortodoxo sabe quem foi o rei que iniciou esse reinado. Porém, conforme nos foi mencionado na mensagem, que quem foi esse rei?
3: Número 1, Nirod. Número 2, Nabucodonosor. Número 3, Nico. Ou número 4, Alexandre o Grande.
0: Muito bem, vamos lá?

0: Vale, metas mãos aí. Levanta. Vamos ver as igrejas. Uns estão levantando um. A igreja de Pouso Alegre e Rio Grande do Sul, Gravataí, está número 1, né? São Medina 2. Tá, vamos aqui agora. Deixa eu ver aqui para concluir. Isso, vamos lá. Muito bem, vamos lá. Todos juntos, vai, levanta. Ó, vamos lá. Vamos dizer juntos. Nabucodonosor, dar glória a Deus, Gravataí e Pouso Alegre erraram. Erraram juntos, unânimes. Todo crente ortodoxo aqui sabe que o reino gentil começou com o rei Nabucodonosor. Está certo? A congregação diz amém. Todo crente ortodoxo sabe disso. E o rei Nabucodonosor teve uma visão. E Daniel deu-lhe a interpretação. Está certo? Amém. O reino gentílico começou com Nabucodonosor, quando ele teve o sonho, a visão dos animais. E está terminando agora com os gentios. Muito bem, graças a Deus. Então, o reino babilônico, o reino gentílico, começou com o rei Nabucodonosor. Um dos maiores reis da Bíblia, né? Maior, né? Que Deus. Que ele viu aquela magnífica de palácio. Ele olha o que eu fiz com as minhas mãos. Deus disse para ele: vou te dar um espírito de boi. Você vai ficar 7 anos no pasto. E ele fica lá mugindo como boi, pastando. As unhas cresceram, pelo cresceu. Para ele voltar e testemunhar do Deus vivo, que é Deus. E Deus chamou ele como servo. Ô, meu servo. Vou te mostrar quem faz isso. Jesus disse para Pilatos, né? Quem deu poder? Quem te deu poder para me crucificar? Deus. Tudo é Deus. Deus dá. Deus dá. Até para o ímpio. É Deus, não é ele. Não. Mesmo que ele ache, esforço das minhas mãos, igual Nabucodonosor lá. Vou mostrar para você, vou dar um espírito de boi para você vai pastar. Tudo é Deus, toda honra e glória tem dar a ele. Muito bem, vamos continuar. Ah, cadê o hino? Tá pronto? Ô, Jessé, canta ali, vai. Eu nem sabia que era você, mas eu vi que vai. Muito bem. Vamos mais essa pergunta? Sabemos que o presidente tem poder apenas para governar sua nação. Conforme o profeta nos cita o exemplo de Eisenhower. Portanto, o que o profeta nos cita que pode falar em Roma e todas as nações lhe atenderão?
1: Número 1, o Conselho Mundial das Nações Unidas, a ONU. Número 2, as organizações trinitarianas. Número 3, os regentes líderes mundiais. Ou número 4, a hierarquia católica.
0: Vamos lá, levanta as mãos.

Comando que o Papa de Roma tem, o presidente Eisenhower pode falar nos Estados Unidos. Isto é lei, mas existem outras nações nas quais ele pode falar, e isto não é nada. Mas a hierarquia católica pode falar em Roma, e todas as nações lhe atenderão. Isso mesmo, a hierarquia romana. Amém. Vamos ouvir o hino agora, então. Vamos ouvir o hino. Muito bem, irmão Jessé. Isso. Vamos lá. Cante.

0: Bem, dar glória a Jesus. Muito bem, Deus abençoe, irmão José. Vamos caminhando para o final. É a 13ª pergunta. Vimos a mensagem que o profeta fala duramente com os católicos, ou seja, não com as pessoas, mas com o sistema católico e suas filhas. E vimos que o profeta fala, não é com você que estou ralhando, porém com quem era, o qual ele nos cita em seguida?
1: Número 1, com o diabo, o qual estava cauterizando suas mentes através dos bispos da igreja. Número 2, com o pecado de pensarem que estava fazendo certo ou não irem à igreja, ao não irem à igreja. Número 3, com o pecado que estavam deixando o diabo colocar sobre eles. Ou número 4, com a ordem religiosa que estavam deixando se estabelecer.
0: Muito bem, levanta as mãos.

Vai falar o quê? Vai falar o quê aí? Qual que é a maioria? Tá empatado? Com o diabo, o qual vocês estavam contendo suas mentes através dos bispos e da igreja. Olha, vamos lá. Então está empatado? Eu vou tirar o desempate. Vamos dizer juntos, com o diabo, o qual estava cauterizando suas mentes através dos bispos e da igreja.

0: Misericórdia. Jesus amado, tente novamente. Vamos lá, o três. O três. Vamos lá, o três. Número três. Muito bem, resposta correta. É o número três, irmão Levi. Você tinha razão, viu? Não é com você, amigo, que estou tentando ralhar. Não é com você, metodista e batista e tabernáculo Brana. Não é com você que estou ralhando. É com o pecado que você está deixando o diabo colocar sobre você. Apenas porque vai à igreja, você pensa que é salvo. Dar glória a Deus. Aleluia. Muito bem. Errar faz parte, né? Vocês que erraram, faz parte. 14. O que é a marca da besta na testa ou na mão? A qual o profeta nos traz uma visão bem clara através da revelação sobre o que isso representa ou é?
1: Número 1. Isso é uma seita a qual foi fundada em Niceia. Número 2. Isso é conhecimento ou obras. Número 3. Isso representa o trinitarismo. Ou número 4, isso é uma obra nicolaíta de tradições.
0: Vamos lá, né? Levanta as mãos.

0: O que a marca da besta na testa ou na mão, a qual o profeta nos traz uma visão bem clara através da revelação sobre o que isso representa ou é? Isso é uma seita a qual foi fundada a Laodiceia, isso é conhecimentos ou obras, isso representa o trinitarismo, isto é uma obra nicolaíta de tradição. Isso é. Muito bem, eu já sei. Muito bem, vamos lá, levanta as mãos. Vamos lá, levanta a igreja. As igrejas. Não sou eu olhando para trás. Vamos lá, levanta as mãos aí, vai. Um e quatro, Medina. É, três, Gravataí, né? É, Pouso Alegre. A Ana Lídia e a mãe da irmã Janice. Só elas levantaram e vocês acertaram. Vamos ver aqui também? Vamos dizer todos juntos? Vamos dizer? Levanta aqui. Ninguém quase levantou. Vamos dizer junto? Isso é conhecimento ou obras? Dar glória a Deus, aleluia. Muito bem. A Bíblia diz: aquele que adora a besta e recebe sua marca, ou a letra do seu nome. Agora observe: na testa ou na mão, isto é conhecimento ou obras. Isso não quer dizer que você recebe uma grande tatuagem ou em sua face. Não tem de ser isso. Não está falando do exterior. Está falando do espiritual. Não é uma tatuagem na testa. É conhecimento ou obras? Na testa é a doutrina, que é o conhecimento ou obras. É a doutrina. E na mão direita é a obediência à doutrina, o conhecimento. Uma grande amostra. Na testa ou na mão direita? Na testa, o que está na sua testa? Conhecimento. O que está na sua mão direita? Obra. É fazer. Então, é termo espiritual e não físico. Dizendo, sei lá, é um chip, está na testa, não sei o quê, não sabe nem o que estou falando. Muito bem, vamos lá? Última pergunta? Última pergunta. Vocês erraram quantas já? Duas. Ainda bem que vocês erraram. Nós erramos, né? Nós erramos. Última pergunta, conforme, vamos ficar de pé, conforme vimos na oitava pergunta, bem no final da mensagem, o profeta fala novamente sobre o não comer carne, o purgatórios e também o sacerdote não se casar. Porém, de onde ele nos fala que procede isso?
1: Número um, de um grande paganismo. Número 2, das trevas exteriores. Número 3, de ordens sacerdotais. Ou número 4, do inferno.
0: Levanta as mãos. Tudo bem. Aqui todo mundo levantou? Vamos lá. Deixa eu ver as igrejas. Deixa eu ver as igrejas. Deixa eu ver as igrejas. Samuel ficou olhando. Três, né? Pouso Alegre. Gravataí é três também, né? Três e um. Ó, Gravataí é três e um. É, Pouso Alegre 3 e 1. Pouso Alegre, Gravataí já está fora. Medina também está fora. Todos erraram as igrejas unânime. E aqui? E aqui muita gente erraram. Mas existe um certo, é o 4 do inferno. Ah, glória a Deus, aleluia. Ei, glória a Deus. Essa eu acertei de cheio. Muito bem, não existe fundamento nisto. De onde vocês tomam o purgatório? De onde vocês tomam este não comer carne? E o sacerdote não se casar? E todas estas outras coisas que fazem confissões? E lá para o sacerdote confessar para ele. De onde vocês tomam isso? Não há nenhum lugar em parte alguma onde encontrá-lo. Isso procede do inferno. A Bíblia diz que sim. Isso procede a besta, o poder, a doutrina que ela tem. Procede do abismo. Meu Deus. Se eles soubessem, dizem, que procede do inferno. A doutrina deles, não comer carne, o sacerdote não casar, confissão, que para o sacerdote, tudo isso veio do inferno. Graças a Deus nós estamos livres de tudo isso, dessa coisa que veio do inferno. Graças a Deus. Vamos aplaudir a Jesus novamente. Graças a Deus, estamos livres de tudo isso. Muito bem, então nós voltamos 20 para 6, né?
1: Amém. E tivemos 87% de acerto e também no total de 74 conexões que estiveram conosco através da internet. Que Deus abençoe aos irmãos que estiveram conosco. E vamos orar pelo lanche e por mais este companheirismo maravilhoso que tivemos. Senhor Deus, grandioso e eterno Pai Celestial, muito obrigado, ó Deus, por mais uma vez estarmos aqui, ó Deus, em Tua presença. E mais uma vez, Senhor, ter se feito manifesto entre nós, ó Deus, assim como na escola dominical, Senhor. Ó Pai, pedimos Suas bênçãos neste culto da noite, que o Senhor possa ser conosco também, ó Deus. Ó Deus, que o Senhor possa cumprir a nossa vontade em nós, ó Pai. A Sua vontade em nós, Senhor. Ó Pai, muito obrigado, ó Senhor. Lhe agradecemos e te pedimos, no nome de santo e precioso do Senhor Jesus Cristo. Amém.

0: Noto que nas costas ele tem uma túnica sobre os ombros e foi todo tecido sem costura. E vejam toda aquela pequena túnica. Agora, uma pequena túnica branca, aparece uma manchinha vermelha. É aquele sangue que atravessa suas costas, pelo que ele... pelas suas pisaduras como sanatos. Oh, eu poderia negar isso? Deus me mantenha mentalmente correto. Não me importa se custar o meu sangue. O que seria o meu sangue velho, sujo e adulterado ao lado do dele? Lá o vejo movendo-se enquanto eles... Observo enquanto ele vai. Essas manchas ficam cada vez maiores enquanto ele segue. Vejo-o cair. Vejo um homem de cor chegar e ajudá-lo a carregar a cruz, colocá-la no ombro dele. Ele segue em frente. Mal consegue se mover agora. Olhem para ele enquanto vai. Enquanto vai, todas aquelas manchinhas formam uma grande mancha. E após um tempo, ouço algo agora fazendo... O que é? É aquela roupa velha e ensanguentada batendo em suas pernas. O que é? Sangue animal terminou. Aí está o segundo Adão. Aí está o Deus do céu. Isso não é sangue animal. É sangue de Deus batendo nas pernas. O segundo Adão indo morrer pela raça humana. O próprio Deus fez Adão. E vivendo aqui na terra, indo morrer pela raça humana. O sangue de touros e bodes não podia tirar o pecado. Mas a seu tempo, Jesus Cristo vem e aperfeiçoa o adorador pelo batismo do Espírito Santo. Pelo qual Jesus Cristo morreu em seu lugar no Calvário. Amado Cordeiro moribundo, teu precioso sangue nunca perderá seu poder até que toda a igreja resgatada de Deus seja salva para não mais pecar. O ladrão moribundo se alegrou ao ver aquela fonte em seu dia, que eu aí, embora viu como ele, lave todos os meus pecados. Desde que pela fé vi aquela torrente, que tuas feridas fluentes suprem. O amor que redime tem sido o meu tema. E será até eu morrer. Então, em um hino mais nobre, mais doce, cantarei sobre teu poder para salvar. Quando esta pobre língua balbuciante e gaguejante estiver em silêncio na sepultura. Nosso Pai Celestial, enquanto esperamos em ti esta manhã, o Cordeiro do Calvário, aquele que veio nas sombras da lei, para tirar a lei e introduzir esta grande dispensação da graça, para nos dar o teu Espírito em nossos próprios tabernáculos aqui. Deus habitando com seres mortais, tendo companheirismo. Deus descendo para ter companheirismo no coração do homem, veio para o que era seu, os seus não o receberam. A todos quantos o receberam, deu-lhes o poder de serem feitos filhos de Deus. A todos os que invocam o seu nome e pelo seu Espírito, somos batizados em seu corpo pela renovação dos nossos pensamentos, pela lavagem do sangue pela água, para nos levar em companheirismo com o grande Filho de Deus. Como lá, de novo, ao cair da tarde, ó Cristo, não sou mais um rapaz. Daqui a pouco meu sol também vai se pôr. E meu cabelo começa a ficar grisalho. Meu entardecer está chegando. Não me deixarás falar contigo então, Senhor? Quando baixares na copa das árvores da vida, oh, deixa-me ter comunhão contigo então, Pai. E deixa-me, ao olhar para trás neste caminho que percorri, ver por onde minhas pegadas passaram pelos mares e sobre os terrenos espinhosos e os lugares ásperos, clamando santo ao Senhor. Concede, Senhor, que cada pessoa neste tabernáculo esta manhã que está sentado aqui sob esta divina unção do Espírito Santo, vindo através da palavra, que cada uma delas receba o batismo do Espírito Santo. Que esta pequena igreja divinamente junte suas cordas, resolva suas divergências em seu nosso coração agora mesmo, movendo-se como um coração e uma pessoa, cada um abraçado ao outro, e se movendo como irmão e irmã em respeito pio, com um caso antiquado de salvação no coração, que os fará ir para casa e chorar à mesa, chorar ao lado da cama, pôr os filhos no colo e chorar por eles, chorar pelo mundo, chorar pelos pecados da cidade e ser marcado no reino de Deus nesta próxima vinda, agora, no futuro, do nosso Senhor Jesus. Que naquele dia, quando se tocar a gravação da fita, por assim dizer, da reunião desta manhã, que cada pessoa aqui, por quem eu oro hoje aqui, Senhor, que todos estejam lá de pé, lavados no sangue do Cordeiro, com palmas nas mãos, cantando: Hosana, Hosana, aquele assentado no trono. Conserve, Senhor, seja tu conosco, cura a enfermidade em nosso meio e reúne toda a igrejinha agora, Senhor, sob o poder do Espírito Santo. Seja conosco na tarde que se aproxima, enquanto visitamos os doentes e os necessitados, os confinados. Ajuda-nos em nosso lar ao irmos para casa, a não sermos como um porco que se senta e come, mas que olhemos para o Criador e digamos: obrigado, Senhor Jesus, por me dar este alimento. Que esta noite não nos deitemos como filhos ingratos, mas que de joelhos passemos muito tempo em oração e ação de graças, levantando-nos amanhã dizendo: Pai, não consigo passar este dia sozinho. Pega a minha mão agora e guia-me ao longo do dia. Ó Deus, concede, e que os homens e mulheres com quem tivermos contato, que seja em profunda sinceridade, que falemos dos oráculos de Deus, Senhor, não com arrogância, mas que falemos com sabedoria para sabermos ganhar outros para Ti. Naquele grande dia, Tu dirias: bem está, meu servo bom e fiel, entra nos gozos do Senhor. Concede isto, Pai, pois pedimos em nome de Jesus. Amém.
1: Amém. Venha ao altar.

Amém. Boa tarde com Jesus. Vamos juntos dizer: o Senhor é a força da nossa vida. Amém. Nós vamos marcar escrituras, serão duas escrituras, ambos no livro de Apocalipse, 1 Apocalipse capítulo 16, versículo 2, e também Apocalipse capítulo 20, versículo 4. Apocalipse capítulo 16, versículo 2, e também Apocalipse capítulo 20, versículo 4. Tocou-me, Jesus, tocou-me. Vamos cantar este hino?

Amém. Boa noite com Jesus. Deus continue abençoando a todos. Se o Senhor permitir, no próximo sábado será a Santa Ceia do Senhor para os irmãos que são assistidos em casa. Os diáconos estarão levando a Santa Ceia do Senhor. E no domingo próximo será a Santa Ceia do Senhor para todos aqui em Campinas, se o Senhor nos permitir. E a mensagem para a próxima escola dominical é a mensagem Deus comissionando Moisés, pregada no dia 3 de 6 de 53. É a mensagem para a próxima escola dominical, intitulada Deus comissionando Moisés. E a mensagem desta semana é a mensagem O Livro da Vida do Cordeiro, pregada pelo nosso profeta no dia 3 de 6 de 56. Mensagem O Livro da Vida do Cordeiro. Já está disponível na página da Igreja Tabernáculo da Fé Campinas. Você já pode baixar para estar ouvindo a mensagem. Você pode acompanhar também através do aplicativo Príncipe da Paz, através do tablet, do aplicativo A Mesa. Então você tem várias formas, meios de estar acompanhando a mensagem durante a semana e nós estarmos respondendo o questionário no próximo companheirismo, se o Senhor nos permitir. E nós vamos, neste momento, vamos orar. Se você tem um pedido, não fez por escrito, apresente ao Senhor com o levantar de uma das suas mãos. Ore também pelo povo de Israel, pela noiva em toda a terra, pelas viagens do nosso pastor, pela cirurgia do irmão Davi Porto. Também ore pelos nomes que estão no livro de oração. Senhor nosso Deus, amado Pai Celestial, nós te agradecemos, ó Pai, mais uma vez por estar na tua presença, para ouvir a tua palavra, Pai, sabendo que ela é o alimento para as nossas almas. Sem elas nós não podemos continuar, Pai, nós fraquejamos, mas com ela nós podemos dizer tudo posso naquele que nos fortalece, Pai. Abençoa cada um dos teus filhos aqui presentes, Pai, pelas conexões em toda a face da terra, a mãos levantadas, estendidas, Pai, para o seu trono de graça e de misericórdia. E o Senhor é o mesmo ontem, hoje e eternamente, e conhece cada clamor, cada desejo de cada coração, Pai. Atende a cada um deles nessa hora, pois nós invocamos o teu santo e precioso nome, o nome do Senhor Jesus Cristo, o nome que cura, que salva, que liberta, que resolve problemas e abre portas, Pai. Nós confessamos a ti e descansamos nas tuas promessas, no nome do Senhor Jesus Cristo. Amém, Deus vivo. Amém.

0: Lord, bless thy word as it goes forth. And may the Holy Spirit capture our minds and our thoughts and prepare us for his visitation as we have asked him to come.
1: E agora, Senhor, abençoe tua palavra enquanto ela é enviada e faça com que o Espírito Santo possua nossas mentes e nossos pensamentos e nos prepare para a sua visita, como temos lhe pedido para vir.
0: For we do not come to the house of the Lord to be seen or to see, but to learn of thee. And to know thy nature and thy way and thy causes, that we might be able to face the problems of life with a real assurance, being certain of God.
1: Pois nós não vimos a casa do Senhor para sermos vistos ou para vermos, mas para aprendermos de ti e conhecer de tua natureza. E teu caminho, e tua causa, que nós possamos ser aptos para encarar os problemas da vida com uma verdadeira segurança, estando certos de Deus.
0: Grant it, Lord. In Jesus' name we ask it. Amen.
1: Conceda isto, Senhor. No nome de Jesus pedimos. Amém.

Aleluia, graças a Deus. Você quer dizer aleluia, graças a Deus? E nós iniciamos mais este período em festa, cantando o hino Jamais Me Esquecerei, com a irmã Lourdes e irmão Pedro. Deus os abençoe. E a programação na sequência com a irmã Sunamita, irmã Rebeca, atribulado o coração, já pode se posicionar ali. E logo após, a irmã Noemi, fim das lutas. Em seguida, o irmão João Henrique e irmã Isabela, venha logo. E encerrando este período, Fala Minha Alma, cantado pela irmã Rebeca. E nós tivemos uma manhã muito abençoada. Quantos teve uma manhã muito abençoada? Uma escola dominical muito rica, muito aproveitosa. E eu quero dar meu destaque, está no parágrafo 147, o profeta de Deus dizendo, logo após que Eva e Adão caíram em pecado, então Deus foi atrás deles, não encontrou, e logo quando achou, ele lançou aquela maldição sobre eles, dizendo, apartai-vos de mim. E lá estava Eva e Adão caminhando, seguindo, cabisbaixo, porque errou, porque pecou, saiu da graça de Deus, mas Deus tem um amor tão grande para com seus filhos. Oh, que amor incomparável ele teve, a ponto de Mombrana dizer aqui no 147, ó. Então Deus concedeu seus pensamentos, ele disse, tomarei o lugar deles, morrerei no lugar deles. Aí você vem com aquela emoção porque você sabe que ele tomou o seu lugar. E como o profeta diz, isso me deixa emotivo. Isso deixa o irmão lá atrás com vontade de morder o banco, o outro de subir nas paredes. Porque ele morreu no seu lugar. Esse é o meu filho, não consigo deixá-lo ir assim. Essa é minha filha, eu morrerei em seu lugar. E o profeta em outras mensagens fala, né? Era como aquele burrinho que nasceu todo aleijado. Ele nasceu torto, vesgo, orelha caída. Só estava esperando receber a primeira pancada. Mas, de repente, um perfeito morreu no seu lugar. Um perfeito morreu no nosso lugar. Você está feliz? Está alegre? Emotivo? Porque o Espírito Santo te motiva e você dá glória a Deus e aleluia. Louve ao Senhor. Glória ao Senhor Jesus Cristo. Louvado seja Deus. E você vive feliz a cada dia. Graças a Deus. Vamos ouvir o hino com a irmã Sunamita e a irmã Rebeca, Atribulado Coração. Na sequência, os irmãos que dão seus destaques já podem subir à plataforma. Vamos dar sequência nos destaques aqui.

0: Aleluia, graças a Deus. Deus continue abençoando a irmã Sunamita e a irmã Rebeca cantar o hino Atribulado Coração. Na sequência, nós vamos ouvir o hino com a irmã Noemi, Fim das Lutas. E vamos continuar com os destaques aqui da plataforma. Pastor Aparecido Vital.
1: No questionário agora à tarde, aquela pergunta, aquele sentido, o sinal na testa ou na mão direita. Então, o irmão Brana explica que aquela parte na mão quer dizer obras. Aqui, Apocalipse capítulo 13, verso 15. E foi-lhe concedido que desse espírito à imagem da besta, para que também a imagem da besta falasse e fizesse que fossem mortos todos que não adorassem a imagem da besta. Então, irmão Brana disse, não me lembro a mensagem, irmão Brana disse que essa parte aqui, que a imagem falasse, a imagem da besta falasse, e também fizesse que fosse morto. O profeta disse que esse falasse aqui quer dizer ação. Então veja, obras, o sinal na testa ou na mão? Na mão direita, então obras. Aí isso depois de concretizado com toda a lei, com todo o poder da lei, ela estará usando esta ação. Graças a Deus que a noiva vai antes disso. Amém.
2: William, profeta, no parágrafo 139, ele fala, vamos desenhar aquele quadro, né? O senhor falou aqui, estava no meu coração esse aqui também. O seu casal, ali expulso agora do jardim, saindo, Adão e Eva envolto ali naquela pele de cordeiro, ensanguentados, não mais com direito de entrar no jardim, expulso. Bom, Bruna fala, e as dores começou na coluna de Adão, e o Senhor Jesus vendo aquele cenário, aí no 147, o Senhor falou também um pedacinho aqui, olha só que pensamento de Jesus, tomarei o lugar deles, morrerei no lugar deles, esse é o meu filho, não consigo deixá-los ir assim, essa é a minha filha, eu morrerei em seu lugar. Ele disse, espere aí, ele disse, porém inimizade entre a tua semente e a serpente, e a semente da serpente.

0: Homem foi feito à imagem de Deus. E então Deus se fez a imagem do homem para redimir o homem a si. Deus tomou o seu lugar. Você está feliz por isso? Deus tomou o seu lugar. É assim que sei que Jesus é Deus. Fale comigo. É assim que sei que Jesus é Deus.
1: Aleluia. Glória a Deus. Eu quero destacar aqui no 105. O profeta diz, vejam, quando o arqui-inimigo se encontrou com Jesus, quando se encontrou com ele a primeira vez, ele não foi indireto com ele, ele foi direto. Né? Ele se encontrou com Jesus lá e disse, agora, onde está o ponto mais fraco? O ponto fraco de Jesus, ele queria explorar. No momento é seu estômago. Pois ele está jejuando, ele está com fome. E ele disse, se tu és o filho de Deus, quero que faças um milagre para mim. Agora conheço as escrituras e quero que faças um milagre. Dizem que tu és este operador de milagres. Se és o filho de Deus, transforma essas pedras em pães, come e então crerei em ti. Então veja, Mambanda fala que Satanás não foi indireto com Jesus, ele foi direto no ponto fraco que naquele momento era a fome de Jesus como um homem, como ser humano. Ele estava com fome porque estava jejuando. E assim é com cada um de nós. Ele quer descobrir o teu ponto fraco para ir diretamente no teu ponto fraco e te combater. Mas Jesus sabia quem ele era. Porque Jesus era o Verbo feito carne, era Deus encarnado, era a palavra viva. E ele venceu Satanás com a palavra. E se você souber quem você é, você vence Satanás no teu ponto fraco da mesma forma. Deus os abençoe.
2: Amém. Graças a Deus, o profeta chega a usar a expressão, né, irmão Ademilson? Jesus disse assim, e também está escrito, lá vai. Não tentarás o Senhor teu Deus, isso mesmo, ó que coisa. Então quando Satanás viesse, ele diz, lá vai, assim está escrito Satanás, amém? Graças a Deus, vamos ouvir agora o hino com a irmã Noemi, fim das lutas. Está chegando, né? O fim de toda luta, de todo problema, de toda enfermidade.

0: Aleluia, louvado seja Deus. Deus continue abençoando a irmã Noemi, cantou o hino Fim das Lutas. E nós vamos com os destaques com as igrejas, logo após nós vamos ouvir o hino Venha Logo com o irmão João Henrique e Isabela. Vamos lá com as igrejas, Igreja de Boa Esperança, vamos lá irmão Ademilson Ribeiro.
1: Boa noite com Jesus a todos, pastor Cleomar, irmão William. Fomos ricamente abençoados nesta escola, nesta manhã. Estamos aqui saudáveis na presença do nosso Senhor Jesus Cristo. Lá em Mateus 24, 28 está escrito, aonde está o corpo, ali se ajuntarão as águias. E nós estamos aqui nesta noite alegres, felizes. As águias de Deus. Você está alegre, irmãos? Diga glória a Deus. Aleluia!
0: Aleluia!
1: E o corpo do Senhor é o quê? É a palavra de Deus. É o que nós vamos receber nesta noite, carne fresca. E graças a Deus, no parágrafo aqui, na mensagem que ouvimos hoje, no parágrafo 99, o profeta diz assim, como você poderia estar em um jogo de bola ou algo que gosta muito e só vocês pescadores, aí irmão Rael, ó, vocês pescadores, como conseguiria pescar um grande perca, deve ser um peixe, de uns 2,5 quilos, e ó, aquele grande sorriso, você não dá aquele sorriso quando você pega um peixe grande? Claro, algo aconteceu, e quando você de fato é salvo, é isso que me alegra, e quando você de fato é salvo e cheio do Espírito Santo, algo acontece quando a palavra de Deus começa a se manifestar. E hoje estamos aqui alegres, felizes, e eu vendo o pastor dizendo, quando você come uma comida saborosa, você estala os lábios. Já viu quando você come uma comida saborosa e faz assim, ó. Ei, coisa boa! E hoje à noite também nós vamos comer uma comida saborosa! E aí ele vem, você estala os lábios, quando você alimenta de uma revelação fresca, que é esta mensagem, que é esta palavra, você estala com o quê? Com glória a Deus e aleluia!
0: Aleluia!
1: Eu estava avisando a irmã aqui ontem, eu gostei, irmã Sueli, ontem, a senhora passando um áudio para mim, irmão, o povo está vendo sinais aí, será que eles não estão vendo que Deus está próximo para vir? Enquanto a coisa está estalando aí, a coisa está pegando, o cristão está dizendo glória a Deus e aleluia! Deus nos abençoe.
0: Amém, Deus abençoe, irmão Ademilson Ribeiro. Vamos lá agora para Pouso Alegre, Minas Gerais, irmão Emerson.
2: Deus abençoe, pastor Cleomar, irmão William, toda a igreja. Que mensagem maravilhosa, e essa mensagem nos tocou essa manhã. Essa mensagem nos mostra a sombra que estava na lei, e vendo o profeta falar do companheirismo de Deus com sua criação, Adão e Eva no jardim, os animais que hoje são feras, estavam lá como gatinhos, e Deus descia na tarde, e dizia, meus filhinhos, vocês têm tirado bom proveito de tudo que eu provi a vocês? Sim, papai, temos aproveitado tudo. Porém, veio um dia que ele, uma certa tarde, ele desceu ali e não encontrou os seus filhos. Então ele disse, Léo, onde está Adão? Léo não sabia, a Chita não sabia. O homem se escondendo de Deus. E Deus começou a gritar, Adão, onde está tu, Adão? Até que ele viu Adão escondido atrás da árvore. E ele disse que estava nu, e então Deus disse, quem te mostrou que estava nu, que você estava nu? Aí começou a jogar a culpa um no outro. Mas Deus proveu para eles um escape naquele momento, porque eles tinham feito uma religião para eles com folha de figueira. Mas um cordeiro foi assolado e serviu de vestimentas. E eles foram expulsos do Jardim do Éden, e é uma cena que comove. Eles tendo expulso, Deus tendo que expulsar os seus filhos do Jardim do Éden, e eles saindo cabisbaixo, triste, e Deus também com o coração ferido. Oh, sangue de animais não podia salvar, tinha que ser um parente redentor. E no parágrafo 147, Deus diz: eu descerei e morrerei no lugar deles. O grande Jeová desceu e morreu no lugar da humanidade caída. E hoje nós voltamos a ter companheirismo com Deus através desta mensagem. Deus pode descer e dizer: meus filhinhos, vocês têm aproveitado tudo que eu tenho provido através desta mensagem? E aqui no parágrafo 151, essa é boa, aleluia, encaixou perfeitamente, graças ao Senhor por isso aqui. Esta é uma revelação fresca neste momento. Vocês receberão. Quando Salomão construiu o templo e foi dedicado, Deus entrou naquele templo e habitou ali. Está certo? E quando Jesus foi dedicado a Deus no Rio Jordão, Deus desceu e habitou em Jesus Cristo. Ele é o Jeová. Amém, glória a Deus, o grande Criador dos céus e da terra, desceu e tomou o nosso lugar. Deus abençoe.
0: Amém, Deus abençoe, irmão Emerson, lá de Pouso Alegre. Vamos dar sequência, Americana, irmão Antônio Miguel, Deus abençoe.
3: Amém, boa noite a todos, irmãos. Nós tivemos verdadeiramente mais uma mensagem entregue nesta manhã, na íntegra. O profeta fala que aqui está uma revelação fresquinha, neste momento, e vocês o receberão, e nós recebemos mesmo. Irmãos, eu fiquei com esse parágrafo que o irmão acabou de dizer aí, mas eu quero ler ele bem compassadozinho, para que você entenda, porque isso aqui é uma coisa da gente meditar. E toda a igreja deveria ouvir essa fita novamente, na íntegra, quietinho, no cantinho de sua casa. Ele falou que quando Salomão construiu aquele templo, e aquele templo foi dedicado, Deus entrou naquele templo e habitou ali naquele templo. Está certo, profeta? Certo, profeta. E quando Jesus Cristo foi dedicado a Deus no Rio Jordão, olha isso aí, Deus desceu e habitou em Jesus Cristo. Então ele é Jeová, amém? E na confissão do pecado, sempre se tinha de olhar para o templo, presta atenção. Mas na confissão do pecado, tem de se olhar para Cristo. Então esse é o templo de Deus. Quem é o templo de Deus? Cristo. Então esse é o templo de Deus. Então Deus habitou em Cristo, então aí está ele. Agora vocês creem que ele é Jeová? Não creem? Nunca pensei nisso, nem eu, profeta. Mas o Senhor trouxe essa revelação fresquinha para a minha alma, para a nossa alma. Que Deus abençoe a todo o povo de Deus.
0: Amém. Deus abençoe, irmão Antônio Miguel, lá de Americana. E a todos que deram seus destaques essa noite, Deus os abençoe. Nós vamos ouvir o próximo hino com o irmão João Henrique e irmã Isabela. Na sequência, nós queremos dar as nossas saudações às igrejas. E por último, encerrando esse período com o hino Fala Minha Alma com a irmã Rebeca. Vamos lá, vamos ouvir o irmão João Henrique e irmã Isabela.

Aleluia! Louvado seja Deus! Deus continue abençoando o irmão João Henrique e mãe Isabela, esse casal, cantou muito bonito. Deus abençoe. E nós queremos cumprimentar as igrejas que estão em conexão conosco esta noite. Igreja de Boa Esperança, Minas Gerais, Deus abençoe a todos. Igreja de Pouso Alegre, Minas Gerais, Deus abençoe. Igreja de Americana, São Paulo, Deus abençoe a todos. Igreja de Cerquilho, São Paulo, Deus abençoe. Igreja de Avaiandava, São Paulo, Deus abençoe a todos. Igreja de São José dos Campos, São Paulo, Deus abençoe os irmãos. E pela internet, aproximadamente 90 conexões até o momento. Vamos dizer a todos eles, Deus os abençoe em nome do Senhor Jesus Cristo. E agora nós vamos ouvir o hino com a irmã Rebeca, Fala a Minha Alma, na sequência, Somente Crê, Somente Crê, Tudo é Possível.

A alegria do Senhor é a nossa força. E assim cumprimentamos todas as igrejas, todo o povo de Deus. Que Deus vos abençoe de uma forma especial. Um dia, na casa do Senhor, é melhor do que mil em qualquer outra parte. Muitos irmãos não estão aqui fisicamente, mas estão louvando, cultuando, concluindo uma missão, o qual Deus nos deu para fazer em 30 dias, e graças a Deus conseguimos. Graças a Deus conseguimos. Isso é muita gratidão. Eu despertei às 3 horas e eu vou orar agradecendo a Deus. Quando passa uma missão para você, vem aquele desafio e você consegue dar uma satisfação, um gozo, uma alegria. Eu sempre fui assim, eu nunca tive assim ânimo. Só pode ser uma coisa divina mesmo, viu? De fazer coisa particularmente para mim, eu não tenho ânimo. Não sei. Mas quando fala que a igreja é o povo de Deus, só pode ser um mistério. Me dá um ânimo. Eu trabalho dia e noite, não canso. Não meço esforços. Me dá um ânimo fora do comum. Um gozo também. É de você fazer alguma coisa quando você pensa assim, isso aqui é para o povo de Deus. Não é particularmente para mim. E quando você faz para o povo de Deus, você está fazendo para o Senhor Jesus Cristo. Aprenda isso, aprenda isso. Quando você maltrata uma outra pessoa, você está maltratando a Jesus. Quando você é bom para uma outra pessoa, você está sendo bom para Jesus. Quer fazer alguma coisa para Jesus? Faça para o povo de Deus. Quer fazer bom? Faça assim. Quer fazer mal? Faça mal.

0: coisa para Jesus, faça para o povo de Deus. Quer fazer bom? Faça assim. Quer fazer mal? Faça mal. Você faz tudo para Jesus. E nós concluímos. Ingratidão a Deus. Eu quero ter esse culto, o Espírito está me dirigindo. Olha esses últimos vídeos, muito trabalho, muita... Terminando tarde, essa noite, eles foram ontem, o dia todo, e terminou quatro horas dessa manhã. Foi o dia inteiro com caminhão, carreta, guincho, mostra as carretas aí, não sei quantas carretas, muitas carretas de coisa, de guincho trabalhando, guincho parecendo uma empresa, guincho grande, enorme, e é nós lá, inexperiente. Olha como era esse barracão, como era. Ó, como ficou? Nada. Só ficou a cerca porque o aeroporto disse que não, a cerca não é para tirar, não. Senão os outros pulam para... Só ficou as paredes, olha lá, viu? Tirou tudo, tudo, tudo, tudo, tudo. Até o lugar de estacionar os carros, 900 metros de construção. Foi um milagre. Em 30 dias... Sem empresa, sem nada. Só o final de semana também. Só para os 4 ou 5 final de semana. Terminamos hoje. Agora está indo para o sítio para descarregar uma carreta. Enorme. Olha, só ficou... Uma hora fala no vídeo aí. Só ficou o entulho.
1: Quarenta dias atrás, a gente pensou que não daria para terminar.
0: Eu fui lá ver, né?
1: Mas terminamos, graças a Deus. Amanhã, o nosso prazo para terminar era hoje. Hoje, tinha que retirar tudo. E hoje nós terminamos, graças a Deus.
0: Não sei quantas carretas...
1: Tudo, fim. Só ficou tijolos, que não dá para levar. E alguns entulhos.
0: Vamos aplaudir a Jesus, vamos. Graças a Deus. Graças a Deus. Olha os maquinários. Tudo caminhão, tudo automático. O operador, ele controla na mão ali, ó. Ali é o operador. Não tem nada lá no, mais no... E lá no caminhão, lá não, ele controla aqui, ó. Tudo na mão aqui, ó. Carretas e carretas. Esse aí é o operador, ó. Olha como é que ele controla. As carretonas de... Olha as carretas. Não sei quantas carretas dessa foi. Mais uma carreta está indo agora com o resto que ficou. E por fim ficou as coisas lá, alugou mais um caminhão para trazer para cá uns containers. Estão ali, ali. Eu quero usar cada coisinha dessa aí em benefício do povo, fazer um galpão muito grande lá, para a glória do nome de Jesus Cristo. Todos ajudaram. Quem não ajudou, orou. Quem não foi... Fisicamente orou, deu oferta, fizeram tudo. E por isso que, graças a Deus, concluímos. Olha, dava para fazer o tabernáculo aqui, esse material todo. Se tivesse planta, tudo certinho, né? Dava para fazer o tabernáculo aqui. Mas dá para fazer um galpão enorme lá. Enorme, 900 mil.

metros. Engraçado que o mesmo espaço ali, eu medi lá. Nós fizemos um banheiro lá no platô de cima, sem imaginar, enorme. Chegou um moço lá e perguntou, isso aí é a igreja? Eu falei, não, é o banheiro. Só o banheiro lá, eu acho que é quase o tamanho dessa igreja. Nunca vi uns banheiros daquele tamanho. Você viu, né? Acho que é 12 metros de comprimento. Não sei quantos de largura. E o galpão, para fazer o galpão, justamente os 900 metros. O espaço. Então, a mesma planta que nós pegamos aqui, que estava aqui o material, nós vamos fazer lá do mesmo tamanho, da mesma medida. E você pode ver o milagre de Deus em tudo isso. Sem acidente, sem nada, Deus guardou, Deus protegeu. E é uma burocracia, porque lá todas as autoridades do Brasil estão lá. E só vi irmão lá em cima de coisa, sem capacete, sem nada, espendurado que nem um macaco lá, e ninguém falou nada. Em cima de telhado, até que nem formigueiro, de gente. Graças a Deus, tudo isso é louvor a Jesus. Ele merece o nosso louvor, a nossa gratidão. Meu coração está dilatado de tanta gratidão. Tenho pedido a Deus uma bênção especial por cada um de vocês que trabalharam, oraram, fizeram de tudo. Isso vai ser um benefício muito grande para nós presentes e, se houver um amanhã, para os nossos filhos, que isso vai ser para todo sempre, enquanto houver cristianismo, enquanto nós estiver na terra, vai beneficiar o povo de Deus para todo sempre. Aqui lá tem esse motivo e objetivo, desde a compra e assim todo o trabalho é para a glória e honra do Senhor Jesus Cristo. E vamos ter esse culto de gratidão, de muita gratidão. Esses irmãos estão trabalhando, muitos, mas estão recebendo os benefícios do culto. Nós vamos ler a Bíblia em Apocalipse. O irmão Brana começa a citar Apocalipse 9, 6, 9, 14, 9. Mas não é o 14, 9, ele não lê, né? Ele só cita, né? Ou ele leu o 14, 9 também. Então, vamos ler o 9 também. O 9 até ao 12, né? 14, capítulo 14, verso 9 ao 12. E seguiu vós o terceiro anjo, dizendo com grande voz: se alguém adorar a besta e a sua imagem, e receber o sinal na sua testa ou na sua mão, também este beberá do vinho da ira de Deus, que se deitou, não misturado, no cálice da sua ira, e será atormentado com fogo e enxofre diante dos santos anjos e diante do Cordeiro. E a fumaça do seu tormento sobe para todo sempre, e não tem repouso nem de dia nem de noite os que adoram a besta e a sua imagem, e aquele que receber o sinal de seu nome. Aqui está a paciência dos santos. Aqui estão os que guardam os mandamentos de Deus e a fé em Jesus. Agora,
16, o verso 2. E foi o primeiro e derramou a sua taça sobre a terra e fez-se uma chaga má e maligna nos homens que tinham o sinal da besta e que adoravam a sua imagem. Que tristeza, né? Agora, capítulo 20, versículo 4. E vi tronos, e assentaram-se sobre eles, e foi-lhe dado o poder de julgar, e vi as almas daqueles que foram degolados pelo testemunho de Jesus e pela palavra de Deus, e que não adoraram a besta, nem a sua imagem, e não receberam o sinal em suas testas, nem em suas mãos, e viveram e reinaram com Cristo durante 1000 anos. Senhor Jesus, como somos agradecidos a Ti, por sermos verdadeiros adoradores, por sermos eleitos. O Senhor tem nos cercados de tantas bênçãos espirituais, física. Aceite esse culto de louvor, de gratidão, pela a conclusão do trabalho que conseguimos fazer, ó Pai, o qual o Senhor nos deu, Jesus, para a glória do Teu nome. Tudo ali será de proveito, ó Pai, esse culto em ações de graças a Ti, por grandes bênçãos, ó Pai, no nome do Senhor Jesus Cristo. E o Senhor vivifique nossas almas às santas palavras do Senhor, para a glória do Teu nome, com perdão dos nossos muitos pecados. Amém, Senhor Jesus. Amém. Vamos ouvir o hino.

As lutas serão nada quando nós chegar no fim da jornada. Deus abençoe, irmã Raquel. E nós vamos iniciar aqui, no primeiro parágrafo, uma parte dele. Quando você chegar ao céu, se não puder me encontrar em algum lugar perto do trono, vá onde estiver cantando, e eu quero estar aí. Então, se você chegar perto do trono e não encontrar irmã Brana, vá lá onde estiver cantando, eu quero estar ali. Parágrafo 12, e aqui não temos nenhum credo, senão Cristo. Esse é o credo, que é crer. Nenhuma lei, senão o amor. Nenhum livro, senão a Bíblia. E Cristo é o cabeça. E a Bíblia é o nosso manual. O mundo é a minha paróquia. De forma que eu gosto simplesmente de pregar da maneira como eu me sinto dirigido a pregar. E simplesmente da maneira como entendo. Essa é a nossa Bíblia. Essa é a nossa vida. E no parágrafo 29, quero posicionar-me como Paulo de outrora. Estou limpo do sangue de todos, porque nunca deixei de vos anunciar todo o conselho de Deus. Isso mesmo. Simplesmente meu modo de ver isto. E se estou errado, então Deus me perdoe. Estas coisas nunca vêm. Eu nunca fui a nenhum seminário, nunca fui a nenhuma escola, nunca tomei a palavra de outro acerca disto. Fui diretamente à Bíblia, em oração. E isto é divinamente revelado pelo Espírito Santo, o mesmo anjo de Deus que me dirige a ter visões e assim por diante, e a cura dos enfermos, e baseado nisso, você pode julgar se isto é verdade ou não. Isto é verdade, o mesmo anjo que me dá visões, ministra a cura divina. Amém. O mesmo anjo que diz para o profeta, tira esse livro da minha palavra. Esse mesmo, e nós estamos vivendo no avivamento. Nós estamos num avivamento com estas fitas. Estamos ou não estamos? O pastor Wesley disse hoje, pastor, nós estamos tendo um avivamento. E eu disse, é verdade. Estamos tendo um grande avivamento com estas fitas. Você vê isso? E eu estou tão satisfeito, porque pelo que eu vejo na Bíblia, pelo que eu vejo nas mensagens, esse é o caminho. Rodar essas fitas e banquetear e meditar nelas, porque esse é o plano de Deus, é o ministério de Deus. Por isso eu estou livre do sangue de todos. O parágrafo 33 e 34. Mas veja, falemos em termos históricos. Após os primeiros 2000 anos, a ordem mundial chegou a um clímax.
E Deus destruiu o mundo com água. Vocês sabem disso? A congregação diz amém. Vocês sabem disso? Então ressurgiu como um novo mundo. E após o segundo período de 2000 anos, chegou ao seu fim novamente. E Deus enviou Jesus. Está certo? Este é o final dos seguintes 2000 anos, em 1954. E o Evangelho, disse Jesus, o trabalho será abreviado. Por quê? Por causa dos escolhidos. Ou nenhuma carne se salvará. Seria tão ímpio. Os dias estão abreviados, de modo que estamos no tempo final. E então o sétimo em tipo é o milênio. 1000 anos! Você viu como o dia passa rápido? Como as horas passam rápido? Lembrei do meu velho pai que já se foi desse mundo. Quando nós trabalhávamos na roça, era um dia tão comprido. Nós almoçávamos 9 horas da manhã. Nós jantávamos 1 hora da tarde. Lá na roça. Não, merendava 1 hora da tarde, jantava 3 horas. Lembro como hoje. Era aquele dia comprido. Os mais antigos aí, não era um dia comprido. Muitos falam, não, é bom, hoje é correria. Não é não, é abreviado. A ciência já constatou isso. Eles disseram 24 horas, eu não sei o que foi feito, mas eu sei que na soma da ciência, eles falam que está em 16. Já viu eles falando isso? Viu o irmão Daniel mostrando aqui um dia? Eu não sei como ele conseguiu isso, o cientista lá, e constatado. Não é que está passando de... Não é que tem muita coisa, não é que está acelerado mesmo. É abreviado. É a escritura. É a Bíblia. Por causa de mim, por causa dos escolhidos, os dias são abreviados. Passa rápido. Tudo depressa. Você está feliz? Já começa a segunda, já termina a sexta. Já começa e já termina. Já começa, termina um ano e vai assim, ó. Acelerado o negócio. É rápido. Não é impressão sua, não. É verdade. É a Bíblia Sagrada. Vamos aproveitar essa abreviação e louvar a Jesus. Lá vai. Lá vai essa, Satanás. Nós estamos vencendo. Diga, eu estou vencendo. Nessa abreviação aí, nós estamos louvando. Do mesmo modo como Deus trabalhou 6000 anos, nós sabemos que 1000 anos, um dia no céu é 1000 anos na terra. Segundo Pedro, estão vendo? Agora, se Deus edificou o mundo em 6000 anos e a igreja trabalhou contra o pecado até agora por 6000 anos, e ao 7000, Deus descansou, e descansou no 7º. E agora é um tipo do milênio para a igreja viver aqui na terra, aqui mesmo em forma corpórea, por 1000 anos, sem enfermidade, sem tristeza, transtorno ou morte. Essa grande idade de ouro aproximando agora. Passa logo, graças a Deus. Está acelerado e acelera mais, Senhor. Mais rápido ainda. Oh, anelamos isso. Oh, gosto demais
Gosto dessa canção. A terra está gemendo, clamando pelo dia de doce libertação. Vê esse hino aí. Mão Mateus. A terra está gemendo, clamando por esse dia de libertação. Quando Jesus retornará à terra. Gosto disso. Lá vai. Pecado e tristeza, dor e morte deste mundo tenebroso cessarão. Lá vai, segura, Satanás. Você vai descansar no milênio, marrado em um reino glorioso com Jesus. 1000 anos de paz. A Bíblia diz: eles governaram e reinaram com Cristo por 1000 anos, 1 milênio. Agora a mensagem deste terceiro anjo, pouco antes da vinda do Senhor, quando o selo e a marca foram aplicados, agora haverá um grande rodeio, um rodeio, e eu tenho a marca do Criador. Nós temos a marca, que é o Espírito Santo. Você está feliz com essa marca? O parágrafo 51 até o 66. E então verificamos que a primeira era da igreja, o que eles tinham? Quantos estavam aqui ontem à noite? Pode levantar a mão?

0: que eram para acompanhar o crente e como, repetindo em cada era da igreja, ela começou a perder o brilho. A segunda etapa, a terceira etapa, é então através da idade das trevas e saíram com um falso nome, com um falso batismo, tanto em água como no Espírito Santo. E então avançaram à era seguinte e eles brilharam um pouco. E então foi colocados uma porta para a abertura entre as eras da igreja de Filadélfia e Laodiceia. E então a de Laodiceia tornou-se morna e se afastou completamente disto tudo, até que Deus a vomitou de sua boca. Isso mesmo, isso é escritura. E todo historiador e todo crente ortodoxo sabe que aquelas sete eras da igreja, os sete castiçais de ouro, como a Bíblia diz, foram as sete eras da igreja, como os tipos do Antigo Testamento, no Novo aqui, e exatamente como saiu, mas está para vir um grande estremecimento e um reavivamento pouco antes do fechamento da dispensação gentia. É avivamento mesmo. Eu estou em avivamento com estas fitas. Você sabe que na época do avivamento eles oravam dia e noite? Direto. E aquele poder tremendo. E eu estou em avivamento, eu escuto de dia e de noite. Vou dormir escutando. Até que pá, desligo. Amanhece o dia, já pão diário e vai embala o dia inteiro. Isso é avivamento. Nós estamos em avivamento. Os jovens estão em avivamento. Eu vejo aí nas perguntas e respostas, eles acertando quase todas. É avivamento ou não é avivamento? Haverá um avivamento pouco antes da era gentia se fechar. E se você não está em avivamento com essa cita, entre em avivamento! Entre em avivamento! Porque a fé para o rapto estão nessas fitas! É hora de entrar mesmo! Glória a Jesus, aleluia! Cada um que você vê está escutando. Às vezes eu estou trabalhando, eles pegaram também. E está lá, e às vezes até confunde a voz. Ô, desliga o seu aí, que o meu tá mais alto. Oh, avivamento! Mas está para ver um grande estremecimento e um reavivamento pouco antes do fechamento da dispensação gentia. Não está quase fechando? A era gentia não começou lá com Nabucodonosor? O grande rei pagão que teve a visão, o profeta diz, o sonho da estátua está fechando hoje. E nós estamos em avivamento. A noiva está em avivamento com a coluna de fogo, com a mensagem. Quase todas as irmãs, todos os irmãos trabalhando, viajando, ouvindo a mensagem. Lá eles estavam orando dia e noite, aquele poder tremendo. Hoje nós estamos ouvindo estas citas em todos os lugares. As irmãs em casa, trabalhando. Estão ou não estão? Em todos os lugares, está lá com o foninho lá, ouvindo. Isso é avivamento, irmão. Isso é um movimento de Deus.
1: avivamento, que é movimento de Deus. Isso não está só no Brasil, isso está na América, na China, no Japão, no Irã.

em país comunista, isto está em toda a terra. Aleluia! É a noiva de Jesus em avivamento e sendo pastoreada por este grande mensageiro. E ele é o pastor até de Jezabel, querendo ou não, mas é. Mas graças a Deus nós estamos felizes. Nós estamos felizes. E nós aqui somos auxiliares dele. Não somos dignos não, mas graças a Deus. Vamos louvar a Jesus. Estamos em avivamento. Se você não está em avivamento, entra no avivamento. Entra no avivamento ouvindo estas fitas. Esse é um movimento tremendo de Deus em toda a terra. Antes que os judeus deem continuidade a isto novamente, Moisés e Elias vão descer para os judeus enquanto a noiva está com a quarta manifestação, ouvindo. Antes da era gentílica fechar, ela está no avivamento. Guarda esta frase no seu coração. Mas está para haver um grande estremecimento e um reavivamento pouco antes do fechamento da dispensação gentia. Pouco antes. Está quase fechando, não está? Vai fechar quando entrar o último eleito. Nós estamos no movimento ou não estamos? Estamos no movimento de Deus com estas fitas. Oh, glória a Jesus, aleluia. Antes que os judeus deem continuidade a isto novamente, recordem, aos gentios é somente limitado um espaço de tempo de graça. A Bíblia diz, eles pisarão os muros de Jerusalém, eles pisarão os muros de Jerusalém, disse Jesus, até que a dispensação gentia se completasse. Isso mesmo, tem um tempo limitado de encerramento estabelecido. Eles estão pisando lá em Jerusalém, disse Jesus, até que a dispensação gentia se completasse. Pode pisar em Jerusalém, até a dispensação gentia se completar. Mas ela está completando. Não vai pisar em Jerusalém mais não. Não vai mandar míssil lá mais não. Não vai fazer guerra lá mais não. Moisés e Elias vai descer. A noiva está no avivamento com esta cita, com Elias da quarta manifestação, com o filho do homem, com o sétimo anjo. Oh Deus, eu sei que eu estou num avivamento tremendo. Lá eles oravam dia e noite, orando. E aqui nós ouvimos dia e noite. Alguém diz para mim, mas você ouve de dia e noite? De dia e de noite. É viajando, é em todo lugar. Glória a Jesus, aleluia. Vai lá, lá vai. Glória a Deus, aleluia. Lá vai, glória a Deus, aleluia. Lá vai, Satanás, segura essa. Lá, engoli um aqui que eu parece que eu nunca engoli antes. Essa mensagem eu engoli ela, eu nunca tinha engolido ela. Mas engoli, estou engolindo toda hora. Louvado seja o nome de Jesus. Você engoliu coisa boa. Oh Deus, graças a Deus. E verificamos as coisas que eles fizeram lá no passado. Notamos os sinais e maravilhas que os acompanharam. Como Cristo lhe disse quão maravilhoso era,
E como eles eram, então, a luz começou a ficar mais e mais fraca e apagou. E então, bem no encerramento, devia ser colocado uma outra porta aberta para a igreja. É uma porta aberta, irmão. Deus abriu, escancarou os céus e disse, toma aí. A porta do céu está aberta. Estas mensagens. E agora paremos bem aqui antes de entrarmos nisso. Notem. Tomemos em consideração outra profecia que vem à minha mente. O profeta diz, haverá um dia quando nem dia nem noite será. Então falando muito, estou falando muito alto? Não. Muito bem. E os irmãos conseguem poder abaixar? Eu estou querendo que aumente. Lá ele queria que abaixasse. Sei que repercute. E é por isso que falo um pouco alto. Era no Tabernáculo Branco que eu estava pregando, né? Vê aí. E o teto lá era baixo. De modo que as pessoas, no fundo, não deixem de ouvi-lo. Porque isto é exatamente vital. É no Tabernáculo. Aqui o teto é alto. Pode aumentar. E haverá um tempo, um dia, diz o profeta, o qual nem dia nem noite será. Prepara o hino aí. Em outras palavras, seria luz, mas seria nublado. Veja, um dia nublado, mas no tempo da tarde haverá luz. Quão belo quadro, haverá luz. Se andarmos na luz como ele na luz está, temos comunhão uns com os outros, e o sangue de Jesus Cristo, seu Filho, nos purifica de todo pecado. Aleluia. Aleluia, estamos na luz. Estamos em avivamento. Agora, quando o alvorecer rompeu neste dia nublado, isso quer dizer que haverá guerras e perturbações e altos e baixos e dispensações e igrejas e ismos e tudo. Não será nem luz nem trevas. No dia nublado, dia, e haverá dispensações, igrejas e ismos e interpretações, mas nós não temos nenhum livro a não ser a Bíblia. Há nenhuma lei no seu amor. Nada. Nós temos só isso aqui. Estamos em avivamento. Igrejas e ismos e tudo. Não será nem luz nem trevas. Uns assim, nem luz nem trevas. Naquela nublado. Será um tempo no qual saberemos que existe um Deus. E existe um evangelho. Mas simplesmente não consegue ver através disto. Sabe o que quero dizer? Dirão, a Bíblia diz que fizeram isso lá no Pentecostes. Fizeram isso lá na igreja primitiva. Não são todos que entraram. Uns ficaram à margem. Não são todos, mas uns receberam mesmo. Estava lá mesmo e eles receberam mesmo. Uns falaram, não, já tá bom, só esse tanto tá bom. Mas uns continuaram, até que veio um vento veemente do céu. Tem uns que continuaram no avivamento no Pentecoste. Eu sou um deles. Você é um deles. Nós estamos aqui continuando no avivamento. No avivamento. No avivamento. Ouvindo. Crendo. Banqueteando. Louvando. Estalando os lábios. Louvando. De repente, embora. Aleluia. Uns estão envolvidos com ismos. Outros com igreja, outros com isso, outros com aquilo, mas a noiva está envolvida!
com a voz do sétimo anjo de Apocalipse das sete. Nós não estamos dando volta no deserto, nós estamos marchando. Glória a Jesus, a noiva está marchando. A noiva está indo. Você está feliz? Veja, sabe o que quero dizer? E dirão, a Bíblia diz que fizeram isso lá no Pentecostes. Fizeram isso na igreja primitiva. Tiveram estes sinais e maravilhas. Mas nossa igreja não ensina isso. Veja, é nublado, nem dia, nem noite, mas ainda assim, cremos em Jesus Cristo, cremos em sua segunda vinda, sabendo que Ele vem. A Bíblia diz, nem dia, nem noite será, não se poderia chamar isso de dia, e não se poderia chamar isso de noite, mas noite... Mas note, no tempo da tarde haverá luz. No tempo da tarde, quando o povo oriental, este livro é um livro oriental, você sabia disso? A Bíblia é um livro oriental. Quando a luz primeiramente raiou na igreja primitiva em Éfeso, bem, recordamos e vimos o que aconteceu lá. A luz de Deus trazida por meio de Jesus Cristo, pelo primeiro derramamento do Espírito Santo, isso deu a luz ao mundo inteiro e escreveu a Bíblia, certo? Agora ele prometeu, no tempo ocidental, o sol se levanta no leste e no início da dispensação da graça. E agora o sol está se pondo no oeste. Sabe sobre o povo ocidental? Nós somos o povo ocidental! O irmão Brana bate no púlpito 3 vezes. Ele prometeu que haverá um reavivamento e haverá luz no tempo da tarde. Eu estou nesse avivamento. Quantos estão nesse avivamento? Fica de pé e diz, eu estou nesse avivamento, ouvindo estas fitas. Oh Deus, glória a Jesus. Vamos aplaudir a Jesus. Assente. Ah, como estamos nesse avivamento. Oh, aqui estamos, a luz está brilhando. Oh, ele prometeu que haverá um reavivamento e haverá uma luz no tempo da tarde. Aqui estamos, a luz está brilhando e as trevas não a compreenderam. É isto? Ninguém te compreende porque são trevas. Oh, eu não sei como é que eles ficam lá assim, ouvindo essas fitas, e ficam o dia inteiro fanáticos, eles não entendem. Eles não entendem, a treva não entende. Como as trevas vão entender a luz? Não sabe. Não sabe. Eles não sabiam que eles oravam dia e noite, não sabia por quê. Eles não entendem porque você está escutando dia e noite, porque são trevas. E eles não sabem nada da luz, mas a luz está em avivamento. Nós estamos em avivamento. Nunca noivo viu mensageiro como agora. Nunca nossa fé esteve tão pura quanto agora.
Aqui estamos, a luz está brilhando e as trevas não compreenderam. Eu não te compreendo. Treva vai compreender luz? Vai compreender nunca. É isso. Os homens amam mais as más obras do que as boas obras. Mas está para se pôr no horizonte além. E seja qual for a pequena luz que temos, agarre-se a ela. Tem uma luz? Haverá luz no tempo da tarde. Temos a luz? Agarre-se a ela. Agarre a ela. Agarre estas fitas. Agarre esta mensagem. Agarre essa luz. Viva. E o veja. É o mesmo sol que se levantou lá sobre os judeus, que está se pondo aqui sobre os gentios. O sol levantou sobre os judeus, Jesus andando da mesma forma, aquele mesmo Jesus, aquele mesmo pilar de fogo, o mesmo nesta forma agora de fita, de mensagem, está aqui sobre nós. Aleluia! Esse avivamento! Ah, oh, não estou compreendendo! As trevas nunca compreendem a luz! Oh, Deus, obrigado, Jesus! O mesmo sol que brilhou lá está aqui brilhando sobre nós. Por isso nós estamos aqui gritando, louvando. Lá eles estavam lá, uns estavam lá. Hosana! Glória a Deus! Hosana nas alturas! Bendito que vem em nome do Senhor! O outro estava lá. Quem é esse? O profeta diz sempre a três grupos. Um dizia, quem é este? Outro dizia, manda que eles calem. Jesus disse, se eles calarem, as pedras clamarão. Nós estamos da turma do Hosana! Hosana! Louvado seja o nome de Jesus! Estamos em avivamento! Você pode ter o seu avivamento também! Você está feliz com isso? Então grite louvores a Jesus! Porque é o mesmo sol do Oriente! É o mesmo sol brilhando aqui no Ocidente. O mesmo Jesus. O mesmo Filho do Homem. Oh, Jesus. Veja o mesmo sol que se levantou lá sobre os judeus, que está se pondo aqui sobre os gentios. O mesmo. Glória a Jesus. Glória a Jesus. É avivamento ou não é avivamento? No decorrer de toda a era aqui, ao longo destes 2000 anos, foi Deus que falou na boca do pastor Wesley hoje. Eu estava com isso tudo para pregar. E ele falou, nós estamos vivendo um avivamento com essas fitas. E eu falei, e é verdade. E estava com isso para pregar. Eles tiveram isto e aquilo, e organizações, e dispensações, e isto e aquilo. E as pessoas não sabem onde se encontram. Mas a Bíblia promete, Deus prometeu através do profeta que no tempo da tarde haverá luz. Agarre-se a ela, jovem irmão, ancião, agarre-se a ela. Como Maria disse, nós também dizemos, faça tudo o que ele mandar. Mas a Bíblia promete, Deus prometeu através do profeta, que no tempo da tarde haverá luz. Haverá luz no tempo da tarde. Creio que estamos aqui. O sol está se pondo, a natureza toda está gemendo, clamando por aquele dia. Note, glória a Jesus. Você está feliz?
Você está alegre? Dar glórias ao Senhor Jesus. Dar louvores a Ele. Dar louvores a Ele. Todo louvor dá a Jesus. Aleluia. Escuta isso aqui. E recorde. Digo isto como profeta de Deus. 137. E agora, se vocês me considerem mais uma noite, se Deus conceder, vou provar-lhe que o comunismo está operando diretamente nas mãos do Deus Todo-Poderoso para destruir a romana. Se, e recorde, digo isto como profeta de Deus, o Império Russo lançará uma bomba atômica de algum tipo na cidade do Vaticano e a destruirá em uma hora. Assim diz o Senhor. Deus opera, todo mundo combatendo o comunismo, e não é de Deus, é do diabo, mas Deus usa esse meio para vingar da grande assassina. E a Bíblia diz que Deus tomou aqueles homens de coração cruel, eles são cruéis, ruins, colocou em suas mãos. Você é ruim, você é cruel, mas vou te usar, seu malvado, para vingar de uma mais malvada ainda. Oh, nosso Deus, vamos louvar e glorificar o nosso Deus. Lá vai, Deus, tomamos cruéis para vingar desta grande cruel assassina. E coloca em suas mãos, e eles foram instrumento em suas mãos para cumprir a sua vontade e para trazer de volta a ela exatamente o que estava para vir sobre ela. Exatamente. Essa é a palavra. Você está feliz? No 142, como em toda parte da Escritura, desde o princípio dos gentios, desde lá atrás em Gênesis, posso provar que Babilônia, através com Nimrod, o filho de Cão, através de idolatria, para introduzir ídolos, para adorar ídolos, e veio direto através disto, e tão astuto nos últimos dias, que toma o nome de cristianismo, e ainda assim, idólatra. Só escapa a noiva do Cordeiro. Você está feliz? Você está alegre? Glória a Jesus, aleluia. Você está dando louvor a Jesus? Você está contente? Oh, glórias ao Senhor Jesus. Dá louvores a Jesus. Aleluia. Olha aqui no parágrafo 157. 157. Ou esses Estados Unidos, olha, isso aqui é tremendo. Irmão Brando dizendo, mostra os Estados Unidos no Apocalipse 13. Esses Estados Unidos estão completamente podres. Sim, senhor, posso provar-lhes que exatamente no tempo quando esta mulher aqui em Apocalipse 12, quando o seu filho varão foi arrebatado para sentar-se no trono de Deus, e quando isto aconteceu, a mulher fugiu para o deserto, onde foi alimentada durante 1260 dias, até exatamente a data de Pimort Rock, local nos Estados Unidos, onde os peregrinos pisaram pela primeira vez, quando imigraram da Inglaterra. Exatamente onde a igreja veio para cá em busca de liberdade de religião, e ela se estabeleceu aqui,
e leremos mais baixo no capítulo 13 de Apocalipse aqui, e veja aqui no versículo 15, e agora, só um minuto, quero retornar até antes disso, e vemos aqui onde ele estava de pé, aqui junto ao litoral. Agora, se somente puderes achar o lugar, onde o versículo 11, e vi subir da terra outra besta, não da água, da terra. Então, se a grande quantidade de

não da água, da terra. Então, se a grande quantidade e multidões de povos e água, então isto é onde não haverá povos, os Estados Unidos. E tinha dois chifres semelhantes aos de um cordeiro, e dois chifres semelhante ao de um cordeiro. E aí ele vai mostrando esta grande besta, de cordeiro que tinha nosso búfalo americano, dois chifres semelhante aos de um cordeiro, não um cordeiro, o que é isto? É nosso búfalo americano, claro. Veja, aí está ele. Dois chifres semelhantes aos de um cordeiro. Mas aí o profeta vai mostrando dois chifres semelhantes aos de um cordeiro. Mas então o que fez ele? Ele tinha liberdade de religião. Primeiro ele atuava como um cordeiro. Ele falava como um cordeiro. Mas recorde, ele nunca se tornou um velho carneiro, ele era um cordeiro. Este país tem só 150 anos de idade, você sabe, apenas um cordeiro. E então falava como o dragão, o profeta mostrando tudo na Bíblia, que um cordeiro é uma coisa nova. Se um cordeiro ficar velho, ele perde o nome de cordeiro e chama carneiro. Sabia disso? Sim, os nordestinos sabem disso. Ele chama cordeiro e fica velho, ele fica carneiro. O cordeiro, a besta, os Estados Unidos, ele nunca vira carneiro. Ele sempre é cordeiro, novo. É um país novo. Só a águia de Deus para mostrar isso. Só a luz do entardecer. E então falava como o dragão e exercia todo o poder da primeira besta na sua presença, o dragão vermelho, e faz que todos os que estavam na terra e que habitam na terra adore a besta cuja chaga mortal fora curada. Veja. E faz grandes sinais, de maneira que até fogo faz descer do céu, a bomba atômica. O cordeiro é poderoso, é os Estados Unidos. Ele faz, lê lá em Apocalipse 13, ele faz descer fogo do céu. Que é isso? Bomba atômica. Faz descer fogo do céu. O que é isso? Bomba atômica. E de hidrogênio, uma nação astuta, inteligente, e assim por diante, enganando as nações através destas coisas, domina tudo, poderosa, assombra todo mundo. Estes Estados Unidos chegarão a um tempo quando a igreja e Estado se unirão e os protestantes e católicos juntarão suas coisas para combater os comunistas. E isto está operando exatamente de acordo com o que Deus disse aqui. Você não vê que eles combatem os comunistas em todos os países da terra? Isso tudo está na Bíblia! Oh! E logo eles... Mas vamos aqui. Vamos aqui. Vamos terminar isso aqui. E estes Estados Unidos chegarão a um tempo quando a igreja e o Estado se unirão. E os protestantes e os católicos juntarão suas coisas para combater os comunistas. E isto está operando exatamente de acordo com o que Deus disse aqui no Apocalipse 13. Os dois se unindo para combater o comunismo no mundo inteiro. E vocês protestantes ali deitados profundamente adormecidos, lendo, tendo ou lendo

um romance ao invés de sua Bíblia. Lendo um romance, lendo um livro em vez da Bíblia. Fora, perambulando em algum lugar, em algum tipo de festa, ao invés de uma reunião de oração em algum lugar, contendendo entre si acerca de coisas fúteis. Discutindo sobre isso, sobre aquilo, coisas fúteis. Que não tem isso importância. O irmão Brano estala os dedos. Vocês deveriam estar de joelhos em algum lugar. Se sabe o que a eternidade significa. Você sabe o que a eternidade significa. Dar louvores a Jesus. Dar louvores a Ele. O profeta diz: eu amo o povo católico, como eu amo o povo do Tabernáculo Brana. Eu também, e nós também, nós amamos uns aos outros. 204, não estou dizendo nada contra a sua igreja, irmão. Você tem pessoas ali que são joias. Não estou dizendo nada contra o povo católico. Amo o povo católico do mesmo modo como amo o povo do Tabernáculo Brana. Não é com você, amigo, que estou tentando ralhar. Não é com você, metodista e batista e Tabernáculo Brana. Não é com você que estou ralhando. É com o pecado que está deixando o diabo colocar sobre você, apenas porque vai à igreja, você pensa que é salvo. Dar glórias ao Senhor Jesus, dar louvores a Ele. Oh, dar louvores ao Senhor Jesus. No 261, não você. Ele venceu, você que tem o Espírito Santo, você devia gritar a vitória. Você tem o Espírito Santo, fique de pé. Você tem o Espírito Santo, fique de pé. E grita a vitória. Grita a vitória pelo sangue de Jesus. Deus o encheu antes da fundação do mundo. Se você não pode ver a luz do Evangelho, é porque você está simplesmente cego. Mas quantos podem ver a luz do Evangelho? Quantos podem ver a luz do entardecer? Você pode ver essa luz. Você está em avivamento. Estamos em avivamento. Glórias ao Senhor Jesus. Eu sou filho do Rei. Eu queria que nós cantássemos esse hino. Eu queria que vocês todos cantassem. Mas eu queria que soltasse essa fita junto, que nós ouvimos ontem. Vamos lá. Glória a Jesus. E eu queria que nós todos ficássemos de joelhos. De joelhos, porque é a vitória pelo sangue de Jesus. É porque nós estamos em avivamento. Eu queria que nós, como gratidão a Deus pela luz do entardecer, pela gratidão a Deus pelo que Ele tem feito por nós. Aleluia! Glória a Jesus, aleluia. Solte a fita e vocês cantam junto também. Dar glórias ao Senhor Jesus. Dar glórias ao Senhor. Continue glorificando a Jesus. Não, Ele venceu.
Você que tem o Espírito Santo, você devia gritar a vitória. Vai gritando a vitória enquanto escuto o hino.

0: possuindo todas as coisas. Parágrafo 54.
1: Grita vitória.
0: Oh, esta noite podemos não ser ricos dos bens deste mundo, mas possuímos todas as coisas. A igreja, ela mesma, possui todas as coisas, ainda que pobres, mas ricos, e possuindo todas as coisas. Eu gosto disso, eu gosto daquilo. Ele, nós somos a velha canção que costumávamos cantar anos atrás. Meu pai é rico em casas e terra. Ele tem a riqueza do mundo em sua mão. Rubis e diamantes e prata e ouro. Seus cofres estão cheios. Ele tem riquezas sem conta. E nós somos possuidores disso, porque somos filho do rei, amém. Um filho, ele é sempre um herdeiro, nós sabemos.

0: Exalta-se.
1: Grita vitória. Grita vitória. Continua ajoelhado em gratidão e louvor a Jesus. Somos filho do rei. Estamos em avivamento com essas fitas. É um movimento de Deus.

0: grita vittoria! Grita vittoria! Grita vittoria!
1: Aleluia! Glorifique ao Senhor por esse coroamento neste dia. Aplaude ao Senhor, Ele merece. Graças a Deus pelas bênçãos que Deus tem derramado em nosso favor, pela conclusão do trabalho, por esse dia tão maravilhoso. Isso animou você? Isso te animou? Diga graças a Deus. Louvado seja o nome do Senhor Jesus.
0: Se alguém não está em avivamento, entra nele.
1: Entra nisso, viva nisso, em nome do Senhor Jesus Cristo. Fomos mais uma vez ricamente abençoados em mais essa porção da mensagem que nós ouvimos durante a semana. E agora banqueteamos, né? Graças a Deus, estamos saindo fortes, rechonchudos. Graças a Deus, e pela internet estiveram conosco aproximadamente 120 conexões. Deus abençoe a todos, também as igrejas, Deus abençoe a todos. Amanhã, o Senhor permitindo, culto de oração, e você despeça um do outro, diga, Deus te abençoe, vai abençoado, vitorioso, no nome santo do Senhor Jesus Cristo. Amém.
0: Aleluia, glória a Deus. Grita vitória. Cumprimento assim, estamos em avivamento.

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Chegando ali naquele glorioso palácio além, aquele reino de Deus, onde todos os velhos serão jovens, onde já estarão vestidos com vestes brancas e nunca poderão envelhecer, nunca mais poderão pecar, nunca poderá haver nenhum ciúme ou ódio ou qualquer coisa. Oh, que coisa!